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0: 21 horas com 6 minutos e nós iremos agora para um quadro muito especial. O nosso querido pastor Daniel Lopes tem uma mensagem muito especial para você com o tema Lance a sua ansiedade sobre o Senhor. É um minuto com Deus e você será muito edificado. Fique conosco, daqui a pouquinho nós já voltaremos com mais testemunhos que edificam a nossa fé.
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2: Pai, ouvinte, que Deus abençoe a sua casa, também toda a sua família. Pastor Daniel Lopes falando. 1 Pedro, no capítulo de número 5, versículo de número 7, descreve: lançando sobre ele toda a vossa ansiedade, porque ele tem cuidado de vós. Olha, algo interessante nós revisarmos e entendermos que o homem sem Deus não é nada. O homem necessita da presença de Deus na vida para vencer as dificuldades. E entenda bem que até mesmo o salmista declara para nós, no Salmos 37, no verso 5, entrega o seu caminho ao Senhor. Eu não sei até mesmo o que se passa na sua vida, porque a ansiedade ela não é somente um sentimento de preocupação, mas sim são nervosismo e vários outros tipos de sentimento que o homem pode expressar, uma pessoa pode expressar. Mas entenda, meu irmão e minha irmã que escuta neste momento, que Deus, ele pode sim suprir a sua necessidade. Ele pode sim entrar nas suas limitações, naquilo que você acha inferior, naquilo que você não se sente capaz. Ele vai suprir essa sua necessidade. Então, confia nele, descansa nele, porque ele sim tem a resposta para a sua vida. Deus abençoe. Fica na paz do Senhor Jesus.
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3: 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Minha fase de adolescência foi uma fase muito difícil, onde eu me via com muitos amigos, mas eu me sentia muito sozinha. Eu venho de um lar cristão, de pais, pastores. Sempre tive uma rede de apoio muito grande, mas chegou uma fase da minha vida que eu senti um vazio muito grande. E esse vazio ocorreu por conta de uma depressão. E nessa fase de depressão que eu vivi, de uma crise de ansiedade também muito profunda, eu percebia que os amigos da escola, as pessoas que me cercavam, não era suficiente. E era muito difícil eu compartilhar isso com a minha família, porque eu pensava, como eu, filha de pastores, posso compartilhar com eles que eu estou vivendo uma fase de depressão, de ansiedade. Eu vivi uma fase onde eu me sentia sozinha. E nessa fase que eu me sentia sozinha, chegou um dia que a crise foi tão grande que o único momento que eu me lembrei de pedir ajuda foi dobrar os meus joelhos e fazer uma oração ao Senhor. Eu tinha em torno dos meus 13 anos. E quando eu dobrei os meus joelhos, a única coisa que eu pedi ao Senhor é: se existe uma promessa sobre a minha vida, se o Senhor me gerou para fazer, para cumprir um propósito, me mostre que o Senhor tem uma luz para a minha vida. Se revele a mim. Quando eu estava chorando com os meus joelhos dobrados, não foram lágrimas mais de tristeza, de angústia, de dor. Foram lágrimas de alegria, porque eu não conhecia Jesus profundamente. Eu conhecia o Deus dos meus pais. Eu ia para a igreja, mas eu não tinha uma intimidade profunda com o Senhor. E quando eu pedi para que o Espírito Santo me visitasse naquele momento, para que Ele mostrasse para mim, se revelasse a mim qual era o meu propósito e a minha identidade nele, eu pude ver o Senhor me curando de dentro para fora. E quando Ele me curou de dentro para fora, eu vi que ali existia um propósito naquela dor que eu poderia um dia compartilhar com outras pessoas, que existe sim um Deus que cura, um Deus que levanta.
0: Meu Deus, que testemunho muito forte! Este testemunho alegra o nosso coração, porque nós estamos vendo as bênçãos de Deus alcançando pessoas. Queridos ouvintes, este testemunho nos ensina uma grande verdade. Estar em um lar cristão é uma bênção, mas cada pessoa precisa ter também um encontro pessoal com Deus. A jovem que está relatando agora esse testemunho, ela cresceu em um lar cristão. Você ouviu? Os pais eram pastores. Cercada de uma boa família, uma excelente rede de apoio, mas mesmo assim ela carregava um vazio profundo e enfrentou então uma crise depressiva. Isso nos mostra que as lutas podem alcançar qualquer pessoa e ninguém está isento deste campo de batalha. Olha, Deus ele sabe exatamente o que você está enfrentando. Esta jovem, aos 13 anos de idade, em meio às lágrimas, ela tomou uma forte decisão. E é neste momento aqui que eu quero chamar sua atenção. Você também precisa se posicionar em meio à dor, em meio aos desertos tórridos da vida. Queridos, nós precisamos nos posicionar e tomar uma decisão. Clamar a Deus em meio às lutas, clamar a Deus em meio às crises, em meio às batalhas, é enviar uma mensagem ao céu: Deus, eu preciso de ti, o Senhor é o socorro bem presente. E ela, em lágrimas, disse: Deus, cumpra na minha vida o teu plano, as tuas promessas. E foi naquele mesmo momento que ela recebeu a visita do Espírito Santo. E o Senhor curou a sua vida, curou o seu interior, restaurou a sua alma e transformou a dor em um forte testemunho. Deus usou aquele período difícil para revelar que somente Deus pode preencher o vazio do nosso coração. Amado ouvinte, há um vazio no teu coração do tamanho de Deus e somente Ele pode preencher. Se você clamar por Deus neste momento, Ele te ouvirá, irá curar a tua vida e estas feridas que você carrega, Deus também irá curar, restaurar você por completo. Há feridas que somente Deus consegue enxergar. Há feridas que somente Deus pode curar, porque Deus é especialista em curar, restaurar vidas de dentro para fora. Olha, eu quero agora dizer que este testemunho está indo ao encontro de muitas vidas, muitas pessoas. Pessoas que estão agora ouvindo este programa com o coração vazio. E saiba que Cristo é a tua esperança. O Senhor continua chamando pessoas para perto de si e somente Ele tem a paz. Somente Ele tem um consolo e somente tem a renovação que você precisa. Abra o seu coração para Cristo e permaneça em oração. Busque a Deus agora em oração, porque Deus, Ele te conduzirá até a bênção, em nome de Jesus.
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0: 21h22. E quero aproveitar esta programação para anunciar também os cultos presenciais que ocorrem na Igreja Pentecostal Deus e Amor em Santo André, na qual eu tenho o privilégio, dado por Deus, de pastorear este maravilhoso rebanho, esta linda igreja acolhedora que cresce a cada dia. E nós temos visto a grandiosa, poderosa mão do Senhor Jesus. Quero convidá-los para a campanha da quarta-feira, às 9h, o culto que se inicia às 9h e que finaliza às 11h. Estamos iniciando agora, no mês de agosto, a grande, poderosa campanha Agosto do Sobrenatural. Estou ministrando nesta poderosa campanha, estamos vendo o poder de Deus, palavra, dons de Deus, almas sendo alcançadas pela graça genuína do Senhor Jesus. E eu quero convidar você para que você esteja conosco na Avenida 15 de Novembro, 227, no centro de Santo André, São Paulo. Você será muito bem recebido, acolhido e abraçado. E lembrando que nós temos culto todos os dias, às 9h, 14h e também 19h. Segunda-feira, terça-feira, quarta-feira, quinta-feira, sexta e sábado e domingo. Quero chamar você especialmente para quarta-feira, esses horários especiais, período da manhã, sexta-feira, às 15h30, estamos iniciando também a campanha Nas Mãos de Deus. Quero convidar você para que você venha estar conosco, colocar sua causa nas mãos do Senhor, porque somente Deus tem a resposta que você tanto precisa. Vou repetir o endereço para que você possa anotar, tá? Vou repetir para que fique claro. Avenida 15 de Novembro, 227, no centro de Santo André. Olha, praticamente ao lado da estação, tá? Praticamente ao lado da estação da rodoviária de Santo André. Então, você desembarcou ali na estação, você já está a poucos metros da igreja Deus e Amor, a sede estadual de Santo André. Eu estarei para recebê-lo, receber você, sua família. Eu tenho certeza que será um culto muito edificante e você receberá a bênção de Deus na sua vida. Aleluia, que bênção! Amados, eu preciso também convidar você para o grandioso dia 31. Meu Deus, eu estou aqui ansioso. Quero fazer com que você sinta isso. Dia 31 de julho, eu não vou perder. O céu quer, eu quero, e você também precisa querer receber a bênção de Deus, tá? Dia 31 de julho, querido, minha irmã, meu irmão, a grande sexta-feira, nós estaremos em uma especial. Isso, é uma vigília especial com a nossa querida diretoria. A chama continua acesa. O nosso querido pastor Milton de Almeida estará pregando a palavra de Deus e será uma madrugada de muito louvor, adoração, palavra de Deus, salvação de almas e renovo espiritual. Quem busca a Deus pela madrugada, você já conhece, já sabe muito bem que recebe renovo do Espírito Santo. Participação especial, pastor Kleber de Oliveira, o nosso querido também pastor Rivaí Silva e pastores de toda a grande São Paulo. Esta mensagem, esse convite especial se estende a todos os pastores da grande São Paulo. Quero convidar os nossos queridos pastores, amigos do ABCDMR, aonde também estou pastoreando, faz parte de Santo André. Então, queridos, estejam conosco. Olha, e é muito importante também, incentive os nossos irmãos, irmãos pastores do campo, pastores auxiliares, obreiros e obreiras, vem todo mundo para cá, toda a grande São Paulo, para que juntos possamos cultuar a Deus nesta vigília. Vigília que iremos receber renovo, porque a chama está acesa. Está acesa, meu filho. Nós estamos cheios do Espírito Santo. Oh, que bênção. Então, dia 31 de julho, você não pode perder. Nós iremos já começar o mês de agosto, já sendo renovado, cheio da presença de Deus, e você não pode perder esta vigília. Imagina uma madrugada na qual nós estaremos, todo o corpo de Cristo reunido, louvando ao Senhor, adorando, adorando a Deus, recebendo uma palavra viva do céu revelada, as almas sendo alcançadas e salvas. Receberemos o renovo espiritual, estaremos com o corpo de Cristo, com a nossa amada diretoria, homens que Deus usa de uma forma belíssima ali no altar da casa de Deus, que estará orando por você. Eu tenho certeza que Deus irá te alcançar. Minha irmã, meu irmão, você que está me ouvindo agora, você não ligou o seu rádio por acaso, tá? Você não ligou o seu rádio por acaso. Deus está estendendo a você esse convite muito especial agora, para que você esteja conosco na Avenida Prefeito Passos, número 10, aqui no Templo da Glória, aonde a glória de Deus se manifesta, na Igreja Pentecostal Deus e Amor, sede mundial. Avenida Prefeito Passos, número 10, Liberdade, São Paulo. 21:29. E a partir de agora você acompanha o bloco de notícias do programa Voz da Libertação. Informações com responsabilidade, os principais acontecimentos de todo o Brasil e mundo. Notícias de interesse da nossa comunidade. Vamos aos destaques.
1: 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Rua Segura. A atenção do pedestre evita acidentes graves no trânsito. Atravessar a rua distraído com o celular tornou-se um grande perigo, né? Muitos pedestres não olham para os lados antes de descer da calçada e atravessar a rua. O uso do fone de ouvido também impede de ouvir buzinas e freios. E a atenção plena ao caminhar na rua pode salvar vidas diariamente. A faixa de pedestres é o local de segurança, mas exige cautela. Mesmo com o sinal verde para o pedestre, é sempre bom conferir os carros. Motoristas distraídos e até imprudentes podem avançar o sinal vermelho. O contato visual com o condutor garante que você foi visto por ele. Crianças devem sempre ser seguradas pelo pulso, não apenas pela mão. Isso impede que elas se soltem e corram para a via repentinamente. Idosos, claro, precisam de tempo extra e paciência dos motoristas para cruzar a via. A pressa no trânsito urbano é a principal inimiga da segurança de todos. Respeitar as normas de trânsito não é apenas dever de quem dirige. O pedestre também faz parte desse sistema e tem as suas responsabilidades. Caminhar com prudência e atenção é cuidar do próprio corpo. A vida é o bem maior e deve ser preservada em cada esquina. Luz no fim do mês. Desligar aparelhos da tomada reduz a conta de energia. A conta de luz pesa no orçamento de grande parte dos brasileiros. O modo de espera dos aparelhos, aquela luzinha acesa, consome energia. Televisores, micro-ondas e carregadores plugados gastam sem uso. Então, tirar da tomada o que não está sendo usado gera economia real. O chuveiro elétrico continua sendo o maior consumidor da residência. Banhos curtos e na temperatura morna ajudam a reduzir o impacto. Limpar os orifícios do chuveiro melhora a vazão e a eficiência. A manutenção preventiva dos eletrodomésticos evita o esforço do motor. Aproveitar a luz natural do dia para iluminar a casa é inteligente. Abrir janelas e cortinas evita acender lâmpadas desnecessariamente. Paredes pintadas de cores claras ajudam a refletir a claridade. São pequenos ajustes simples aí na rotina que não custam nada e ajudam muito. Reunir a família em um mesmo cômodo à noite também economiza. Além de reduzir o número de luzes e TVs ligadas, promove a união. Conversar mais e usar menos eletrônicos beneficia o bolso e a mente. A sabedoria no uso dos recursos traz tranquilidade financeira.

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0: eu me chamo Denise, eu moro aqui na cidade de Lontra, Santa Catarina. Eu gostaria de contar um testemunho de um grande milagre que aconteceu na minha vida. Um pedido que eu tinha feito ao Senhor há muitos anos atrás e que eu até achava que o Senhor tinha esquecido de mim. Durante muito tempo, de muitas orações, eu sempre imaginei que aquilo não iria acontecer. Eu tenho uma filha de 16 anos e eu sempre desejei ter mais um filho. Há 4 anos atrás, eu fui revelada na igreja por um pastor que veio de fora e ele me chamou e ele disse que o filho que eu tanto esperava, o Senhor iria me dar. Naquele momento, eu me senti muito feliz. No ano de 2021, sentindo a falta das minhas regras, que nunca foram regulares, né? Eu procurei saber o que estava acontecendo, porque sempre tive doenças no útero, a menstruação nunca foi regular. Fiz exames, o primeiro exame disse que sim, que eu estava grávida. Duvidando ainda, fiz o exame de sangue. Duvidando ainda, eu fiz um ultrassom. E na ultrassom já deu uma gestação de 8 semanas. Quando eu cheguei no meu trabalho e eu contei às meninas que tinha feito o exame e tinha dado que eu estava grávida, eu cometi um pecado muito grande, que eu considero um pecado, que eu disse que Deus não seria tão bom assim comigo de me dar mais uma criança. E Ele foi muito bom. E Ele é, Jesus é grandioso, Ele atende a todos os nossos pedidos. Jesus, muito obrigado por tudo. Eu vou enviar uma foto aqui para o pessoal da rádio, da neném, como ela é linda. E continuo em oração e peço oração por toda a minha família. Agradeço desde já a oportunidade de estar podendo dar esse testemunho a todos que vão ouvir. E desejo a todos a paz do Senhor Jesus.
1: Horas com 41 minutos e nós estamos aqui retornando com o programa Voz da Libertação, já preparando o seu coração para que daqui a pouquinho, hein, às 22 horas, você ore conosco. E esta oração é para que possamos ter um encontro com Deus. Você já teve um encontro com Deus? Um encontro real com Deus? Você acabou de ouvir um testemunho. Como é belo o encontro com Deus, porque quando Deus, Ele nos alcança, milagres acontecem. Que testemunho maravilhoso, nos lembra que o tempo de Deus é diferente do nosso, e as promessas de Deus nunca falham. Esta irmã, que você ouviu agora o testemunho, ela disse, Deus respondeu o meu pedido de oração. Em alguns momentos, ela chegou a pensar que Deus havia esquecido dela. Quantas pessoas também já fizeram esta mesma pergunta? Será que Deus esqueceu de mim? A palavra de Deus nos mostra que Deus jamais nos abandona. Ele jamais abandona aqueles que confiam no Senhor. Em meio a tanta espera, ela recebeu a revelação de um homem de Deus, que Deus iria conceder este filho. Humanamente, olhando diante da ótica humana, é impossível, muito difícil, devido ao seu quadro de saúde. Mas mesmo depois de fazer exames, descobriu que estava grávida e uma gestação de 8 meses. E ela disse, ah, Deus não seria tão bom em me dar uma criança. Mas Deus concedeu. Atendeu o desejo do coração. Deus foi justamente isso mesmo que Deus entregou a ela. Mostrou a sua grandeza e a sua graça. O Senhor é bom, amados. O tempo todo cumpriu a promessa. E Deus também tem uma promessa para cumprir na sua vida. Deus também quer cumprir algo maravilhoso que você está esperando. A resposta de Deus. Não desanime, continue orando, perseverando e confiando. O tempo pode pensar, você pode pensar que está demorando aos nossos olhos. mas Deus não está atrasado, tá bom? Que Deus abençoe a sua vida em nome de Jesus.
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1: Está chegando o dia 22 de agosto. Agosto Verde é o dia em que nós celebraremos a obra maravilhosa da assistência social da Igreja Pentecostal Deus e Amor, e você não pode ficar de fora desta grande celebração, um dia especial para 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Pentecostal Deus e Amor, estas vidas serão alcançadas e serão assistidas. Prepare o seu coração, já prepare o seu cofrinho, aquele que você pegou na última celebração e festa no fim de ano, para você comparecer neste dia único, aonde nós contaremos com a presença da nossa presidente mundial, irmã Irene Miranda, também toda a diretoria da Igreja Deus e Amor, Fundação Reviver, Associação Help Deus e Amor, e você compreenderá a grandeza desta obra e como os braços assistenciais da Igreja Deus e Amor têm sido usados para resgatar vidas das ruas, do crime, da miséria, da dor, do sofrimento. 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Você já visualiza do lado direito a sala da Associação Help Deus e Amor e também da Fundação Reviver. Juntos podemos alcançar muito mais vidas e almas que necessitam do amparo e do estender das mãos dos servos de Deus.

21:46, nós iremos ouvir este belíssimo louvor, Batalha de Josué, e eu quero dedicar este louvor à minha querida esposa, Jaqueline Rodrigues, que também está na escuta do programa Voz da Libertação. Deus abençoe!

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21h50. Eu já estou aqui ansioso, mas de forma saudável aqui para que possamos orar juntos. Daqui a pouquinho, às 22h, aquela oração maravilhosa, oração do encontro com Deus. Eu tenho certeza que você será alcançado pela poderosa mão do Senhor. Olha que programação maravilhosa. Você foi edificado pelos louvores, momentos de meditação bíblica, e agora nós teremos uma forte, poderosa oração daqui a pouquinho, às 22h, e você não pode perder. Chama todo mundo aí, sua família, você que está com a sua família agora em casa, você que está no carro, dirigindo, na estrada, no trabalho, enfim, você irá orar conosco e será alcançado pela poderosa mão de Deus. Mas, antes de orarmos, eu preciso novamente, porque há muitas pessoas que estão entrando agora na programação e ainda não ouviram o convite. Eu quero, você que já ouviu, nós estamos estendendo esse convite novamente. Você que está chegando agora, receba a paz do Senhor Jesus. Este convite é um convite todo especial. Dia 31, povo de Deus. 31 de julho, sexta-feira, a grande poderosa vigília, a chama continua acesa. Esta chama está em nossos corações e estaremos juntos, cantaremos belíssimos cânticos ao Senhor Jesus nesta vigília poderosa. E o nosso querido pastor Milton de Almeida, irá ministrar uma palavra viva, cheia do poder de Deus, ao coração de todos presentes. Você é o nosso convidado. Avenida Prefeito Passos, número 10, bairro Liberdade, aqui no Templo da Glória de Deus, Igreja Pentecostal Deus e Amor. A grande vigília, vigília especial com toda a diretoria, participações especiais, Pastor Kleber de Oliveira, Pastor Rivaí Silva e também todos os demais pastores da nossa querida diretoria. Momento de muito louvor, adoração, palavra de Deus, salvação de almas. Olha que importante, salvação de almas. E é claro, certamente, o Senhor Deus irá derramar renovo espiritual em nossas vidas. Você não pode faltar. Quero convidar aqui todo o ABCDMR, todos os pastores da capital, da grande São Paulo, para que você esteja conosco, tá? Os pastores, sedes estaduais, sedes setoriais, centrais, locais, regionais, enfim, todos estão convidados. Os nossos irmãos obreiros, membros, todos estão convidados. Incentive o povo a estar conosco, porque eu tenho certeza que a mão de Deus, ela irá operar sinais, prodígios e maravilhas. Sairemos impactados pela glória do Senhor nesta poderosa vigília e já entraremos o agosto vivendo o sobrenatural de Deus em nossas vidas. Deixa eu fazer uma pergunta. Você quer viver o sobrenatural? Então, para isso, você precisa se posicionar. Para isso, você precisa levantar um propósito. Pastor, eu vou estar na vigília e eu entregarei a minha vida a Cristo nesta vigília. Irei me derramar até Cristo nesta vigília. Eu tenho certeza que quando você entrar no mês de agosto, as portas que estão fechadas neste mês de agosto, você receberá, olha, renovo espiritual, pessoas que estavam fracas na fé, Deus irá te capacitar, te renovar, e você certamente se levantará ainda com mais poder na presença do Senhor para fazer a diferença. Tenho certeza disso, tá? Dia 31, madrugada com Deus, e vai ser forte. A chama continua acesa. Há uma chama do Espírito Santo em nossas vidas e nós precisamos manter esta chama acesa. E esta madrugada, dia 31, você tem a oportunidade de estar conosco em oração. A Igreja Pentecostal Deus e Amor, sabemos que esta igreja, Deus tem uma aliança com esta igreja. E nós somos conhecidos como a Igreja de Oração. Então venha buscar, venha clamar. Estaremos juntos, todo o corpo de Cristo, a igreja viva, clamando a Deus. E nesta madrugada, olha, a palavra de Deus diz: clamas a mim e responder-te-ei, anunciar-te
anunciar-te-ei coisas grandiosas, firmes que ainda tu não sabes. Então, ó, o plano de Deus é muito maior. Venha cultuar, venha congregar, venha participar desta vigília. Pastores, nesta vigília nós receberemos ainda mais renovo de Deus para podermos fazer a obra do Senhor com excelência. Que Deus abençoe, povo de Deus. Deus abençoe no nome de Jesus. Daqui a pouquinho nós iremos fazer a oração do encontro com Deus. E eu quero aqui já motivar você, incentivar você. Convide a sua família. E nós estaremos todos juntos às 22 horas em um forte clamor. Em um forte clamor pela busca, pela presença de Deus. Eu tenho certeza, você que está enfermo, a presença de Deus irá te visitar e você será curado em nome de Jesus. Você receberá renovo de Deus, você receberá a bênção do Senhor Jesus. Eu tenho certeza que neste encontro, o Senhor Deus irá te alcançar com a mão poderosa, as mesmas mãos que foram crucificadas no Calvário. Estas mãos serão estendidas e através do sangue precioso que verteu no Calvário, a sua vida será uma bênção. Dá tempo ainda de ouvirmos aqui algum louvor abençoado. Vamos ouvir o louvor Ajoelhado, este belíssimo louvor que toca os nossos corações. Eu tenho certeza que os nossos amados ouvintes serão tocados. Ajoelhado, daqui a pouquinho voltaremos com o prefixo das emissoras, daqui a pouquinho já iremos entrar no momento de oração. Deus abençoe.

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1: 22 horas e 2 minutos.
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1: Horas com 8 minutos. Chegou agora, amado irmão e amada irmã, o momento tão importante desta programação, a oração do encontro com Deus. Aonde você estiver, nós iremos agora unir a nossa fé e nós vamos orar. E neste clamor, Deus irá nos ouvir. Eu tenho certeza que a bênção de Deus irá te alcançar. Oremos agora. Eterno Deus, amado Pai, nós estamos na Tua presença. E nós temos a certeza, meu Deus, que o Senhor está nos ouvindo neste momento agora. Reconhecemos que o Senhor é Deus, Deus dos céus e da terra, que faz o impossível acontecer. O Deus que abre portas, que fecha as portas, que abre portas, e ninguém, ah, Senhor, quando o Senhor entra, Deus, ninguém pode impedir. Pai Santo, nesta hora, estende agora as tuas potentes e fortes mãos sobre a vida de cada pessoa que acompanha agora esta programação. Tu conheces, meu Deus, cada ouvinte, cada irmã, cada irmão. O Senhor conhece a nossa história. O Senhor conhece também as nossas lágrimas, as nossas lutas. O Senhor conhece o nosso coração e conhece também os nossos sonhos. Há pessoas, meu Deus, que estão ouvindo agora este coração, estão ouvindo esta oração com o coração quebrantado. Há famílias enfrentando, meu Deus, tantos problemas, enfermidades, dificuldades financeiras, angústias profundas. Mas nós cremos que o Senhor está com as mãos estendidas. O Senhor agora entra neste lar, aonde existe tristeza profunda, o Senhor está trazendo a paz. Aonde esta família, meu Deus, se encontra dividida, o Senhor é mestre em reconciliação. Há famílias, meu Deus, que o medo é um grande gigante, mas o Senhor está entrando com a tua segurança. Há famílias deste momento, Pai, que estão desesperadas, mas o Senhor é a esperança desta família. Nós estamos, meu Deus, nesta oração, porque cremos, meu Pai, agora, que nós estamos nesta oração, meu Deus, é um encontro com o Senhor. Encontra, Deus, com esta pessoa que está enferma. Tu és o Deus da cura. Coloque, meu Deus, as tuas mãos, Pai, agora, nestes, meu Deus, que estão nos hospitais, nestes, meu Deus, que estão aguardando os exames, que estão realizando tratamentos. Senhor, cumpra, Deus, a tua vontade. Traga, Deus, o alívio para estas pessoas. Renove, meu Deus, a fé. Quantas pessoas, meu Deus, neste momento estão abatidas, pensando em desistir. Visita, meu Deus, estes que já perderam até a alegria de viver. Encontra com estas pessoas. Levanta os abatidos. Consola aqueles que estão chorando. Renove as forças destes que estão cansados. E derrame, meu Deus, do teu Espírito, Senhor, o teu Espírito, Deus, em cada coração aflito. Senhor, encontra com estas vidas agora. Encontra com estas famílias agora, porque o Senhor, a sua mão quando é estendida, a sua mão guarda, a sua mão protege. Protege dos acidentes, das violências, das ciladas do inimigo. Guarda, Deus, de todo mal. Que os teus anjos acampem ao redor daqueles que te temem. Abençoa, Deus, estas famílias, pais, mães, filhos, avós. Senhor, que o Senhor encontre com eles. Que o Senhor também promova, Deus, o perdão, Abre, Deus, a porta, Pai, para aqueles que estão à procura, meu Deus, de trabalho. Encontre com esse pai de família, agora que já entregou currículos, meu Deus, e até o momento não recebeu, Deus, uma boa notícia. Dá sabedoria para que estas pessoas possam, Deus, administrar os recursos. Sustenta aqueles que estão passando por dificuldades. Supre, Deus, todas as necessidades conforme agora a tua vontade. Nós te pedimos, meu Deus, derrame agora o teu Espírito em nós. Renove, Deus, a fé da tua noiva, da tua igreja. Desperta, Deus, aqueles que estão frios espiritualmente. Fortalece, Deus, fortalece, Pai, a nossa vida, para que possamos permanecer firmes. E que haja, Deus, em nosso coração o desejo de viver e permanecer em santidade. Que toda corrente maligna caia por terra. Veja sucumbir, cair por terra, Deus, porque todas as opressões, o Senhor, Deus, esta é a oração do encontro com Deus. Nós estamos, meu Deus, diante de Ti agora. Que toda opressão caia por terra agora. Toda opressão maligna que está atacando essa casa, que está atacando essa família, que está atacando este jovem, está sendo vencida pela palavra da verdade, porque a palavra de Deus é a verdade. Visite aqueles, meu Deus, que ainda não tomaram, Pai, uma decisão de entregar a sua vida, a vida ao Senhor. Convence ele, meu Pai, do pecado. Senhor, mostre a justiça. Deus, tenha de piedade, para que eles possam, Deus, encontrar Jesus, o caminho que é a verdade e também a vida. Nós declaramos, meu Deus, ah, Senhor, sim, que toda a nossa confiança estará em Ti. Nós não confiamos apenas naquilo, meu Deus, que os nossos olhos veem, mas nossos olhos estão em Ti, Pai. Tu permanece, meu Deus, o mesmo ontem, hoje e eternamente. Receba, Deus, agora, Pai, a nossa oração. Receba, Deus, o nosso clamor agora. Que nós possamos estar à sombra do Onipotente, Deus. Porque a Tua palavra, Deus, diz, aquele que habita na sombra do Onipotente, ah, Deus, debaixo das Tuas asas nós estaremos seguros. Nós estamos, queremos, guarda-nos debaixo das Tuas asas e fortalece a nossa vida nesta caminhada. Nós podemos dizer, meu Deus, depois de estarmos guardados, o Senhor é meu Deus. O Senhor é meu refúgio, a minha fortaleza. O Senhor é o nosso Redentor. Nós entregamos as nossas vidas na palma das Tuas mãos e agradecemos por tudo aquilo que o Senhor já fez e por tudo aquilo que o Senhor ainda fará. Em nome do Pai, em nome do Filho, em nome do Espírito Santo, em nome de Jesus, nós dizemos graças a Deus, porque hoje nós temos o privilégio, Pai, de estarmos, meu Deus, na Tua presença. Obrigado, Senhor, pelo derramar do Teu Espírito e que sejamos consolados, abraçados, acolhidos, porque o Senhor é Pai e está acolhendo, meu Pai, esta pessoa. O Senhor não está olhando, meu Deus, Senhor, não está olhando para os traumas, para as crises. O Senhor abraça e acolhe como um Pai verdadeiro, um Pai que ama. Deus, derrame, Pai, da Tua bondade, das Tuas misericórdias, da Sua graça, em nome de Jesus, cremos, acreditamos, amém e graças a Deus. Obrigado, Senhor. Glórias a Deus. Quão maravilhoso é estarmos na presença do Senhor. Eu quero aqui lançar um convite, e este convite é para a vida eterna. Você que ainda não entregou a sua vida a Cristo, saiba que é uma decisão muito importante. Deixa eu fazer uma pergunta a você que está me ouvindo agora. Quem comanda a sua vida? O volante da sua vida está na mão de quem? No final da nossa vida, nós vamos encontrar com o Senhor que servimos a vida inteira. E quem será esse Senhor? Eu apresento a todos agora, você que ainda não entregou sua vida a Cristo, Jesus, aquele que morreu no Calvário para salvar a sua vida. E através do sacrifício de Cristo Jesus no Calvário, nós obtemos a vida eterna. Somos o agente reconciliador que nos aproxima do Pai. Somos lavados e remidos no sangue carmesim. Confesse a Jesus agora como Salvador. Aceite a Ele como único e suficiente Salvador. Diga comigo: Senhor Jesus, eu te aceito como único e suficiente Salvador. Escreve agora o meu nome no livro da vida e perdoe os meus pecados. Amém? Que bênção! Agora você recebe a presença de Cristo em sua vida. E Deus irá te ajudar a derramar força e o Espírito Santo irá te ajudar nesta caminhada cristã. Receba a graça de Deus em nome de Jesus. Você será muito bem-vindo na Igreja Pentecostal Deus e Amor. Eu quero fazer a você agora um convite muito especial para que você esteja conosco nos cultos presenciais aqui no Templo da Glória de Deus, Avenida Prefeito Passos, número 10, bairro Liberdade, em São Paulo. Nós temos uma equipe maravilhosa de obreiros, pastores, que irão acolher você e você receberá toda a ajuda espiritual possível. Que Deus abençoe, no nome de Jesus.
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0: Meu nome é José Marcelo Ferreira Geraldo. Eu quero aproveitar essa oportunidade que Deus está me dando para poder testemunhar da libertação e da obra que o Senhor Jesus fez na minha vida através da Igreja Pentecostal Deus e Amor. Quando no ano de 1983, me lembro que eu era um jovem muito atribulado, né? Dei muito trabalho para os meus pais. Muitas pessoas não acreditavam naquilo que no futuro, né, que eu viria a ter, devido já andava com más companhias, mas através do evangelismo, né, a minha tia, meu tio me evangelizando, falando do amor de Deus, entreguei minha vida para Cristo, me batizei em nome do Pai, do Filho e do Espírito Santo, né, e hoje, para a glória de Deus, estou aqui testemunhando desse milagre que o Senhor fez na minha vida. E aproveitar essa oportunidade para fazer o convite para os jovens, né? Você que é jovem e está me ouvindo neste momento, talvez você seja uma pessoa que alguém olhe para você e diga para você assim que você não vai ter um futuro feliz, não vai ter uma família feliz, que você possa fazer o que eu fiz. Entrega o teu caminho para o Senhor, confia no Senhor, né? Busque a Deus que com certeza Ele tem algo bom para poder fazer na sua vida. Eu quero agradecer a Deus por esse momento, agradeço a todos, agradeço a oportunidade em nome de Jesus.
1: 22 horas com 27 minutos, que testemunho maravilhoso, o nosso irmão José Marcelo, que decidiu por Cristo. Amados ouvintes, permanecer na presença de Deus é uma necessidade para todo cristão. Vivemos em um mundo cheio de desafios, tentações e preocupações, mas é na presença do Senhor que nós encontramos forças para continuar, não é verdade? Muitas pessoas procuram respostas em diversos locais, mas é na presença de Deus que a verdadeira transformação acontece. Na presença de Deus, nós somos consolados, corrigidos, fortalecidos e preparados para vencer as adversidades da vida. Queridos, que maravilhoso é escolher por Cristo. E é nesta caminhada cristã que nós não podemos deixar de congregar, não é verdade? Estar em plena comunhão com a igreja. Congregar é uma bênção e eu sempre oriento as ovelhas que Cristo confiou em nossas mãos, que congregar é uma bênção. Ah, como é maravilhoso estar no templo, adorar a Deus, ouvir a palavra, ter a nossa fé fortalecida, orar um pelos outros, crescer espiritualmente, não é verdade? Então é por isso que eu vou convidar você mais uma vez para o dia 31. Dia 31 de julho, teremos a nossa vigília. A chama continua acesa. Um tempo de busca pela presença de Deus, renovação espiritual. Eu quero convidar você para que você venha com a sua família. Família no altar. Oh, glória! Tenho certeza que será uma noite de grandes bênçãos e de experiências com o Senhor. Nós estaremos aqui, na Avenida Prefeito Passos, número 10, junto com a nossa querida diretoria, pastor Milton de Almeida irá pregar uma palavra do céu para a tua vida. E você e a sua família, os teus amigos, pastores de toda a grande São Paulo serão impactados. Membros, obreiros, todos que estão nos ouvindo, tá? Serão impactados pela presença, a presença de Deus. E agora nós vamos aqui dando continuidade à nossa programação e nós vamos acompanhar o bloco de notícias com os principais destaques e informações desta noite. Vamos agora para os destaques. Permaneça conosco no programa A Voz da Libertação.
2: E vamos ao momento de informação aqui na Rádio Deus é Amor. Números, o impacto silencioso da desorganização financeira. Falar sobre dinheiro ainda é desconfortável para muita gente. E olha, na maioria das vezes, a preocupação financeira, ela não está ligada apenas ao valor que entra no fim do mês, mas aquela sensação constante de descontrole. De acordo com especialistas, contas acumuladas, dívidas adiadas, medo de olhar o aplicativo do banco e dificuldade para organizar a própria vida financeira fazem parte da rotina de milhões de brasileiros. Aos poucos, esse cenário deixa de ser apenas econômico e passa a afetar também o emocional. Um levantamento mostra que a principal angústia relacionada ao dinheiro está justamente na sensação de não conseguir administrar as próprias finanças. De acordo com a pesquisa, muitas pessoas convivem por meses com dificuldades financeiras sem conseguir reorganizar a situação. Enquanto parte dos entrevistados consegue sustentar esse cenário por mais de 3 meses, outra parcela relata não suportar nem um mês de pressão financeira sem sentir impacto significativo. A psicologia explica que dificuldades prolongadas com dinheiro podem alterar a forma como a pessoa se percebe na vida. Com o tempo, pensamentos como "eu nunca consigo me organizar" ou "não sei lidar com o dinheiro" deixam de ser episódios pontuais e passam a funcionar como crença permanente. Esse processo cria um ciclo difícil de interromper. Quanto maior a sensação de fracasso, mais difícil se torna enfrentar o problema. Saúde financeira. Apesar do aumento da renda ao longo do tempo e da melhoria nas condições de moradia, o acesso à casa própria continua sendo um desafio. Em 2024, quase um quarto dos brasileiros vivia de aluguel, um aumento de quase 5 pontos percentuais em 8 anos. Os imóveis alugados eram 18,4% dos domicílios em 2016. No ano passado, a proporção subiu para 23%, um aumento aí de 4,6 pontos no período. Embora o avanço da participação das moradias alugadas pareça pouco expressivo, ao olhar para números absolutos, é possível ver o verdadeiro tamanho. Passou de 12 milhões e 300 mil em 2016 para 17 milhões e 800 mil de domicílios em 2024, um aumento aí de 45,4%. De acordo com especialistas, o país passa por um momento histórico e social em que nem todas as camadas sociais têm oportunidades para adquirir imóvel, precisando partir para o aluguel. A PNAD contínua também mostrou mudanças no tipo de moradia dos brasileiros. Entre 2016 e 2024, as casas, embora ainda predominantes, perderam espaço, enquanto os apartamentos ganharam participação com alta de 1,6 ponto percentual. Outro bem que se tornou mais comum nos domicílios brasileiros foi o automóvel. Em 2016, carros estavam presentes em 41,6% dos lares. No ano passado, a presença de carros subiu para 48,8%. O analista do IBGE reforça que esse crescimento também reflete uma melhora nos rendimentos, já que os automóveis são bens de maiores valores.
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1: Estamos chegando com Espaço, eu e mais um, este programa que visa trazer conhecimento da palavra de Deus aos novos convertidos. Vos saúda Débora Miranda, na paz gloriosa do Senhor. Hoje nós vamos falar na nossa lição bíblica como crescer espiritualmente. E eu leio um versículo para a nossa base desse estudo, que está em 1 Pedro, capítulo 2, versículos 1 e 2. Despojando-vos, ou seja, abandonando, né, toda maldade, dolo, hipocrisias, invejas e de toda sorte de maledicências, desejai ardentemente, como crianças recém-nascidas, o genuíno leite espiritual, para que por ele vos seja dado crescimento para a salvação. Em todas as aulas aqui, eu expliquei como aconteceu e o que aconteceu em sua vida no momento em que você creu no Senhor e recebeu a Jesus Cristo em seu coração. Naquele momento do culto em que você passou à frente, confessou com seus próprios lábios que o Senhor seria o seu Senhor e o seu Salvador. Podemos agora considerar o tempo de começar a crescer espiritualmente. Assim, podemos fazer uma comparação da vida natural com a vida espiritual. Quando um bebezinho nasce, ele tem que imediatamente ser alimentado, depois que ele vê a luz do dia. No âmbito espiritual, é a mesma coisa. Você, novo convertido, quando você aceita Jesus, nasce de novo, você deve ser atendido tão logo quanto você nasceu de novo. E tem certos elementos que trazem um crescimento normal a um recém-convertido. E entre eles, eu quero destacar o primeiro alimento para produzir crescimento: estudar a palavra de Deus. Oração, segundo elemento. Louvor, adoração e presença do Espírito Santo de Deus. E falando da oração e da adoração a Deus, poderíamos dizer que são atos essenciais para crescimento da sua vida espiritual. Vamos lá por partes e trazendo uma comparação para você entender. O que faz, em primeiro lugar, um recém-nascido? Ele chora. O recém-nascido chora para ativar o seu sistema respiratório. E isso é normal que tão logo, quando nasce uma criança, comece a chorar. E esse choro é tão necessário, esse primeiro choro, que em muitos casos tem que ser provocado se a criança não chora ao nascer. E alguns pediatras explicam que quando o recém-nascido chora, ele fortalece o seu sistema respiratório, seus pulmões começam a funcionar. Agora, trazendo para a nossa vida espiritual, nós temos o cristão novo convertido, uma criança que nasceu ali. E a respiração espiritual do novo convertido se estimula com essa atitude emotiva que às vezes provoca choro de alegria na pessoa que acabou de se encontrar com Jesus. É verdade que o chorar não salva, mas por que teríamos que reprimir, vamos dizer, esta santa emoção de chorar na presença de Deus? Por sentirmos com uma vida nova, por que reprimir esta emoção maravilhosa? Então, o primeiro ponto aqui que nós podemos dizer que o crente recém-nascido, ele chora por sentir a nova vida em sua vida. O segundo impulso do bebê, quando ele nasce, é exigir alimento. E o choro do nenê é uma segura indicação que ele tem fome ou qualquer necessidade. Então, esta é uma perfeita ilustração do modo em que o crente começa a dar sinais de que necessita alimentar-se espiritualmente. Eu leio para vocês: pedi e dar-se-vos-á, buscai e achareis, batei e abrir-se-vos-á. Olha que linda passagem bíblica, né? A oração que o Senhor está dizendo aqui é aquela que brota da sua alma. Você pede em oração. É aquela oração que expressa a Deus os verdadeiros sentimentos e necessidades. É aquela que o Senhor ouve e responde. Então, saibam que a oração, o estudo da palavra de Deus, são os principais alimentos do recém-convertido. Esse assunto, esse tema sobre o crescimento espiritual, ele vai muitas e muitas aulas. A gente começou, então, hoje já falando do básico, do alimento do recém-convertido, e nas próximas edições vamos nos aprofundando neste mesmo tema. Por hoje é só. Se você quiser entrar em contato conosco para tirar dúvidas ou fazer comentários, o nosso WhatsApp é 11 98292-3392. Um forte abraço, te despede na paz do Senhor, Débora Miranda, e até a próxima oportunidade.

22 horas com 45 minutos e já estamos caminhando para o final. O final desta edição do programa Voz da Libertação. E foi uma alegria muito grande estar com todos. Eu agradeço aqui a sua audiência, todos os membros da Igreja de Santo André. Que bênção! Os irmãos são uma bênção, né, irmãos? São 6 meses, completou 6 meses que estou pastoreando a sede estadual de Santo André. Estou muito feliz. Estávamos em Minas Gerais, pastoreando a estadual de Montes Claros, e agora pastoreando essa linda igreja em Santo André. E eu quero fazer mais um convite todo especial para você. Quero convidar você para que você esteja conosco. Você que pode estar enfrentando uma luta que ninguém conhece. Mas talvez você esteja precisando de uma palavra de esperança, uma oração, ou uma igreja que você possa buscar a presença de Deus. Saiba que as portas da Igreja Pentecostal Deus e Amor estão abertas para receber você e também toda a sua família. Quero convidar você para que você participe conosco dos cultos presenciais aqui na 15 de novembro, 227, no centro de Santo André. Lembrando, já anunciei, mas vou anunciar novamente, quero destacar, lembrando que a nossa igreja está ao lado, praticamente ao lado da estação, tá? E também da rodoviária. Venha buscar a presença de Deus, ouvir a palavra, orar conosco, fortalecer a sua fé. Nós cremos que Deus continua transformando vidas, restaurando famílias. Quantas famílias nós estamos vendo Deus restaurar? Deus está cuidando de famílias. Eu quero que você anote o endereço para que você compareça segunda, terça, quarta, quinta, sexta, sábado, domingo, culto 9, 14 e 19 horas. Tá bom? Não importa qual seja a sua luta, a sua necessidade, venha como você está. Nós teremos a alegria de recebê-lo, orar por você e juntos buscarmos a presença do Senhor. Lembre-se, a decisão de entrar pela porta da igreja pode ser o primeiro passo para que você viva uma nova etapa da sua caminhada com Deus, tá? Deus, ele quer. Eu quero, mas você também precisa tomar uma atitude agora. Você precisa se posicionar também. Eu vou repetir o endereço, você anote, traga a sua família, seus amigos, traga os jovens. Pastor, eu tenho os meus filhos que são jovens. Nós queremos abraçar, queremos acolher, e nós temos uma visão maravilhosa dada por Deus. Eu digo porque já são alguns anos pastoreando igreja e nós amamos cuidar de pessoas, amamos. Amamos cuidar de pessoas, cuidar dos jovens, crianças, amamos, tá? Nós esperamos por você e que Deus abençoe muito a sua vida, toda a sua família, que este mês de agosto seja um mês de muita bênção para você e também toda a sua casa. Nós queremos aqui, que bênção. Nós queremos agora, às exatas 22 horas com 49 minutos, enviar também a paz do Senhor Jesus, toda especial, à nossa irmã Madalena, que também é obreira da Igreja Deus e Amor em Santo André, que sempre ouve o programa Voz da Libertação. Irmã Madalena, que Deus te abençoe, a irmã uma bênção, receba a bênção de Deus para a sua vida e também para toda a sua família. Amados, nós estamos encerrando o programa Voz da Libertação, que Deus te abençoe, que Deus cuide de ti, cuide da sua casa, foi um prazer estar com todos, que Deus abençoe a sua vida, no nome de Jesus.

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1: E chegou o momento de informação, aqui na Rádio Deus é Amor. Sequestro de celular, fique atento. Como criminosos transformam aparelhos em maquininhas para desviar milhares de reais. O aplicativo criminoso é um dos novos inimigos da epidemia de golpes digitais aqui no Brasil. Os bandidos estão usando técnicas cada vez mais sofisticadas para enganar pessoas, invadir celulares e sequestrar todos os dados. A fraude conhecida como sequestro de celular começa muitas vezes com uma simples ligação ou mensagem, mas pode terminar com prejuízos de dezenas de milhares de reais e o controle total do aparelho da vítima. O contato inicial costuma ser feito por alguém que se apresenta como funcionário da área de segurança do banco. Em seguida, pede que a vítima instale um aplicativo enviado por WhatsApp sob o pretexto de realizar uma verificação de vírus. A partir daí, começa a fase mais crítica do golpe. Os criminosos orientam a vítima a compartilhar a tela do celular e conceder permissões adicionais. E com isso, passam a ter acesso remoto completo ao aparelho, incluindo fotos, e-mails, contatos e principalmente aplicativos bancários. Em alguns casos, a vítima é induzida a digitar senhas, acreditando que está apenas realizando procedimentos de segurança. Em situações mais avançadas, os criminosos chegam a pedir que a vítima aproxime o cartão bancário da câmera do celular. Usando tecnologia Near Field Communication ou comunicação de campo próximo, o aparelho é transformado em uma maquininha de pagamento, enquanto o golpista simula outra ação na tela. A evolução desses crimes é considerada extremamente preocupante. Em um período de 12 meses, 24 milhões de brasileiros sofreram, ao menos, uma tentativa de golpe no setor financeiro, com prejuízo estimado.

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1: Graças a Deus. Eu saúdo a igreja com a paz do Senhor Jesus. Muito obrigado por vocês estarem aqui, que Deus os abençoe, sejam todos vocês bem-vindos à casa do Senhor. Então vamos, meus irmãos, à leitura da palavra de Deus. Leitura da palavra de Deus no livro de Josué. Deus fala. Quando há visão manifesta, visão revelada, Deus fala. Quando não há, Deus também fala. Quando Deus fala, Deus fala. Quando Deus não fala, também está falando. Mesmo quando Deus não fala, também está falando. Porque quando Deus não fala, tem alguma razão. A questão é, quando Deus fala, nós ouvimos. Quando Deus não fala, nós buscamos o porquê de Deus não estar falando. Mas que Deus fala, Deus fala. Deus fala através de tanta coisa, de tantos meios. Nós vimos Hebreus capítulo 1, tendo Deus falado aos antigos de tantas maneiras, de tantas formas. Hoje nós vamos ver as diretrizes de Deus. Deus nos dá diretrizes em qualquer circunstância da nossa vida. Capítulo 5 de Josué, versículo 13 até o 15. O nome do Senhor é louvado, é exaltado. Tem Deus falado contigo ultimamente? Tem? Eu disse aos irmãos, Deus tem falado muito pouquinho comigo. Não é que eu não tenho ouvido Deus falar através de mensagens, através da Bíblia, não, tenho. Mas quando eu disse isso, eu disse, eu quero ouvir Deus de uma forma não diferenciada, mas mais forte. Deus já falou comigo de formas tremendas, meus irmãos, e creio que com vocês também. Porque às vezes a gente fala, eu prefiro às vezes retificar. Eu prego, depois eu ouço às vezes as mensagens. É evidente que Deus fala conosco a cada dia, de uma forma genérica com todos nós, mas existe aquela colocação individual de Deus para nós. Existem momentos que a gente vê coisas assim que fala, não, a minha esposa um dia estava dormindo e ouviu uma voz chamando ela. Quer dizer, acordou, né? Não é que ela estava dormindo e acordou com a voz. É isso que eu estou falando. Deus se manifesta a nós falando poderosamente. Não que não fale quando estamos pregando, é evidente que é Deus falando conosco. Mas eu estou falando, falando, falando mesmo. Chegando, falando mesmo.

Você já teve essa experiência, você sabe do que eu estou falando. Um anjo aparece a Josué. E sucedeu que, estando Josué ao pé de Jericó, levantou seus olhos e olhou. E eis que se pôs em pé diante dele um homem que tinha na mão uma espada nua, estava desembainhada. E chegou-se Josué a ele e disse-lhe: és tu dos nossos ou dos nossos inimigos? E ele disse: não, mas venho agora como príncipe do exército do Senhor. Então Josué se prostrou sobre o seu rosto na terra e o adorou. E disse-lhe: que diz meu senhor ao seu servo? Então disse o príncipe do exército do Senhor a Josué: descalça os sapatos de teus pés, porque o lugar em que estás é santo. E fez Josué assim. Eu vou ler até aqui, porque eu vou deixar para vocês lição de casa hoje. Vocês vão ler todo o capítulo 6 em casa. Porque são as diretrizes. Ou seja, é a orientação de Deus para que Josué pudesse conquistar Jericó e as suas muralhas consideradas intransponíveis. E é interessante, meus irmãos, que tudo quanto o anjo falou, o príncipe do exército do Senhor falou a Josué, ele foi assimilando palavra por palavra, maneira por maneira, forma por forma. Houve momento que era o momento de ficar quieto, ninguém fala nada. Houve momento que era momento de gritar, todo mundo grita. Houve momento que era momento de, enfim, foi uma coisa bem detalhada. Era tocar a buzina, era gritar, era não gritar, era rodear, era andar, era passar, rodear a cidade, e assim vai. Era a única maneira da cidade de Jericó ter as suas muralhas destruídas. Não tinha outra maneira. Ou se seguia exatamente aquilo que o Senhor havia dito, ou a vitória não viria. E a vitória veio ao som de trombetas, mas de uma forma sensacional. Por quê? Porque o som das trombetas emitiram uma frequência. Eu não consigo enxergar frequência, a gente não enxerga a frequência, mas o som das trombetas emitir uma frequência, exatamente uma frequência que faria com que as muralhas começassem como se derreter. Uma certa ocasião fizemos um estudo sobre essa questão de Jericó e nós tivemos o privilégio, a oportunidade de ver o som de uma frequência destruindo uma ponte por sobre um rio. E, meus irmãos, é uma coisa assim, não sei se consigo ou se vocês conseguiriam até ver imagens ou coisas, até hoje nós temos esse avanço tecnológico, temos a internet, podemos fazer uma busca, mas é uma coisa fantástica quando uma frequência ela atinge onde amolece até coisas que parecem nunca poderem amolecer. Uma ponte de ferro. Uma ponte basicamente feita para sustentar pesos e mais pesos, de repente ela aguentou vento, aguentou a chuva, aguentou sol, aguentou o tempo, mas num determinado dia uma frequência foi tocada e a ponte bambeou-se todinha e começou a entortar ferro e ela caiu. E eu comecei a imaginar como foi no tempo de Jericó. Até a frequência para a destruição das muralhas de Jericó foram ditadas, foram orientadas pelo Senhor. Até a forma de se utilizar do toque da trombeta foi de forma diferenciada. Até os tempos determinados pelo Senhor, toca esse tempo para esse, anda, grita agora, grita, fute-se o som do grito com a trombeta e as muralhas catabunfa. Foram destruídas, porque Josué observou exatamente as diretrizes que foram dadas pelo Senhor.

0: gostaria, meus irmãos, de lembrar a vocês um versículo que está em João, capítulo 10. A Bíblia Sagrada fala que as minhas ovelhas, Jesus falando, as minhas ovelhas ouvem a minha voz. E eu as conheço. E elas me seguem. Eu vou voltar a Josué. Mas eu quero falar um pouquinho sobre isso. Porque, meus irmãos, é muito importante nós verificarmos. Parece ser uma palavra dura, parece ser uma palavra que vem de encontro a sentimentos de pessoas. Às vezes os nossos sentimentos nos fazem por simpatia ou por nós queremos, às vezes, e com muita profundidade, que as pessoas sejam abençoadas, não é? Às vezes nós até entendemos, não, a pessoa, tu vai clamar, Deus vai ouvir, vai... Mas a Bíblia Sagrada é clara em dizer que Deus só ouve um tipo de oração. Se você é de Deus, Deus ouve você. Se você não é de Deus, Deus não ouve você. E a questão é a questão lógica, é a questão da recíproca. Quando a Bíblia Sagrada fala as minhas ovelhas, nós vemos aqui que existe a questão da propriedade. O Senhor Jesus está dizendo, eu ouço essas porque são minhas. Eu vou explicar a questão do eu ouço, não é? As minhas ovelhas, propriedade, são minhas. Elas ouvem. Antes de falar do ouvir, eu quero falar da característica. Ovelhas. Não está falando, eu ouço ovelhas e de repente um bodinho que se intrometer ali também. Eu vou ouvir um bodinho também. Eu vou ouvir um cabritinho também. Não, não, não, não. Característica é ovelha. Se você é bode, bodinho ou bodão, você pode orar quanto você quiser que Deus não vai te ouvir. Ah, mas e a misericórdia? Deus não vai te ouvir. As minhas ovelhas, a sensibilidade auditiva, elas ouvem. E não é auditiva apenas e tão somente fisicamente, é uma questão espiritual. Meus irmãos, eu prego a palavra de Deus há muito tempo, tem irmãos aqui que talvez pregue até mais tempo do que eu. E vocês sabem que tem dia que eu chego à conclusão que muita gente realmente, embora diga, não, eu sou evangélico, eu sou cristão, não tem afinidade nenhuma em ouvir. Não tem. E quando vem à igreja, não é que querem ouvir, querem falar. Não é que querem ouvir diretrizes, não. Querem expressar ao Senhor apenas as suas necessidades, as suas dificuldades, mas quando Deus vai falar, essas pessoas não sentem que tem nenhum tipo de obrigação de ouvir o que Deus tem a falar. As ovelhas, ou seja, aquelas que são propriedade do Senhor, caracteristicamente ovelhas, tem a sensibilidade para ouvir Deus falar. Agora é interessante dizer também, quando o Senhor Jesus fala, as minhas ovelhas ouvem a minha voz, é interessante dizer que a voz do Senhor está ecoando a qualquer momento. Nós é que temos que, de repente, ter essa sensibilidade para ouvir. Deus tem diretrizes para nós em todos os momentos da nossa vida, porque se não tivesse, Deus não poderia cobrar da gente. Se Deus não tivesse diretrizes para a nossa vida, nas situações mais difíceis e complicadas, poderia Deus cobrar da gente uma atitude equivocada da nossa parte? Pense um pouquinho. Eu sou pai, meus filhos já estão grandes, mas sabe que quando precisou eu orientei, eu ajudei. Quando precisou da palmadinha, dei a palmadinha também, graças a Deus, nunca fui preso por isso. Seria absurdo eu cobrar algum dos meus filhos algo que não lhes ensinei. Algo que não lhes orientei. Ora, esse é um pensamento meu e parece ser um raciocínio lógico. Quantos concordam aí que é um raciocínio lógico, não é? Agora imagine vocês, Deus. Deus está muito acima da minha e da sua lógica. Deus é muito melhor do que nós nas questões da lógica. Se a Bíblia Sagrada fala, meus irmãos, que as ovelhas do Senhor ouvem a voz do Senhor, isso significa automaticamente que Deus está pronto a falar conosco a qualquer momento da nossa vida. Se nós formos sensíveis à voz de Deus, Deus está pronto para falar conosco nos momentos complicados ou não da nossa vida, e sempre haverá uma orientação de Deus para os momentos mais difíceis da nossa existência. Sempre haverá, sempre haverá. O discernimento. Aleluia! Quando é você sabe que Deus é quem está falando contigo? Como é que eu sei que Deus é quem está falando comigo? Tem ministros que se travestem. Tem demônios que podem parecer ministros do Evangelho e até mesmo se parecer anjos. Tem falsos profetas. Tem falsos pastores. Tem a voz do mundo. Tem a voz... Existem vozes que nós queremos ouvir porque parecem que são para nós mais benefícios para nós ouvir algum determinado tipo de voz. Como identificar? As ovelhas do Senhor têm essa sensibilidade também para discernir quando é Deus quem está falando. Em 1990 e alguma coisa, levantou-se uma profeta, nós estávamos numa reunião de jovens, levantou-se uma profeta e começou a profetar. Quando eu digo profetar, vocês já estão entendendo que é profetar, não é profetizar, profetar. E profetadas são ataques, profetadas não combinam com a palavra de Deus, profetadas vão contra o que a Bíblia fala. E a profeta se levanta e pula, e aquele famoso ex, né? Não sei porque tem esse ex, todo mundo fala, ex, para ser profeta tem que falar ex. Ex, que é o meu português. E levanta a profeta e sai profetando para tudo enquanto é lado e mandou o dedo no meu nariz. Eu falei, eita! Era um grupo. Metade do grupo sentia um fogo danado. E metade olhava desconfiada, né? E a coisa foi indo. Meus irmãos, é a questão do discernimento. Tem muita coisa que alguém diz, isso é Deus, outro diz, não é Deus. As coisas de Deus se discernem espiritualmente, diz a própria palavra do Senhor. Toda palavra do Senhor é divinamente inspirada e só pode ser discernida também pelo Espírito. Se nós não estivermos com a nossa vida espiritual apurada, se nós não tivermos o Espírito de Deus na nossa vida, nós jamais poderemos discernir se é Deus ou não é Deus quem está falando. E facilmente seremos enganados. A profetada aí, meus irmãos, chegou uma hora que começou profeta daqui, profeta, falou, irmã, faz favor, a irmã pode parar, porque não é, isso não é de Deus não. E, mas falou que não é de Deus, já levanta aquele grupo. Tem o grupo daqueles que olha para você assim. Deus vai te colocar um câncer. Ele já vem ameaçando. Deus vai te colocar um câncer. Mas por que, irmão? O irmão parou o Espírito Santo. Mas eu estava falando, estava lendo a Bíblia. Não é possível que o Espírito Santo me interrompe para começar a profetar e me atacar e mandar o dedo no meu nariz. Não vai ver a mão de Deus. Assusta, na verdade, assusta. Mas só um pouquinho. Porque nós sabemos de que espírito somos. Porque nós sabemos como o nosso Deus age. Eu não posso acreditar num Deus mal educado, sem educação, que corta pessoas no meio, que corta os pastores que estão pregando em cima do púlpito e vem dar dedada ainda nas pessoas. Às vezes tem pastor pregando, levanta o profeta lá e vai dar dedada. Ei, o pastor tem, pastor que para e fica, eu recebo, deixa de ser burro. Quer dizer que até agora eu estava lendo a Bíblia, pregando a mensagem, aí levantou-se um, me parou no meio, eu, pastor, chamado anjo da igreja, e eu tenho que esticar a mãozinha e ficar, eu recebo, porque eu estou com medo de que vai me dizer que vai me dar um câncer depois na garganta. Discernimento. Ouvem a minha voz. Existe uma questão da particularidade. Minha voz. É isso que o Senhor Jesus está dizendo. Josué, ele teve dúvida? Teve. Nós podemos ter em algum momento na vida dúvida? Podemos. Não é aquela dúvida tipo assim, não, eu quero saber se é Deus quem está falando mesmo. E Josué perguntou, vem cá, você é dos nossos ou você é do inimigo? E o príncipe príncipe do exército do Senhor falou, não, não sou inimigo não, eu estou aqui, vim aqui, claro que eu estou aumentando a fala, né? Eu vim aqui, tenho uma mensagem para vocês, Josué, então fala a mensagem, ou Josué falou primeiro, o que é que Deus tem para falar comigo? Nós podemos perguntar, podemos falar com Deus, Deus é o Senhor mesmo quem está falando comigo, porque eu não quero me enganar, não tenha medo de fazer isso com Deus, porque Deus vai até se agradar. Eu sei que tem irmãos demasiadamente honestos, sinceros, que às vezes tem medo de fazer esse tipo de pergunta, mas não tenha medo não. Deus não vai chegar e falar, não, eis que te matarei, porque você perguntou se era eu ou não. E por causa de não fazer essa pergunta, muitas pessoas estão sucumbindo diante do erro. Eu já contei para vocês a história do Cinderelo meu, já contei ou não contei? O Deus da Disneylândia? Falei já? Não, falei. O Deus da Disneylândia. Rapidinho, o camada chega na igreja cheia de mocinha doida para casar, a irmã já começa, eis que entrou no meu Cinderelo. Cinderelo, eis que é uma Cinderela. Esse Deus gosta de Orlando, gosta da Disney de Paris, já foi na Disney do Japão. Cinderelo, chamar o meu servo de Cinderelo, o que é isso? Não é Deus falando não, mas que Deus fala, não tenha receio de perguntar. Porque Deus terá prazer em te responder. Deus vai ver que você está buscando fazer uma coisa correta, porque você é uma pessoa zelosa, você vai ser abençoado. Mas não se deixe enganar, tenha o discernimento que vem de Deus. Nós não temos, meus irmãos, tempo para continuar errando ou ouvindo pessoas que querem apregoar para nós os caminhos do erro. Ouve a minha voz, tem discernimento, sabem que é a minha voz. Qual que é a voz estranha? Deixa eu perguntar, você conhece a voz de Deus? Sabe decifrar, discernir a voz de Deus? Sabe quando é Deus quem está falando ou não? Isso é muito importante. Agora que Deus fala, Deus fala. Deus fala, Deus fala. Josué, meus irmãos, prestou atenção a cada detalhe. Quando vocês lerem o capítulo 6, vocês vão ver que o príncipe do exército do Senhor foi muito detalhista na situação. É assim, assim, e da mesma maneira que foi colocado, Josué fez e as muralhas, ó. Quer ver cair a muralha que está na sua frente? Ouça Deus falar contigo e siga as diretrizes. Siga as diretrizes. Eu me lembro, meus irmãos, eu creio que todos vocês têm essa lembrança da mãe ou do pai quando nós éramos pequenininhos, né? E como os irmãos já sabem, já falei isso várias vezes aqui, eu adorava apanhar da minha mãe. No dia que minha mãe não me batia, eu sentia até falta. Um estelinho gostoso, esquentava do ladinho aqui da poupança aqui, mas uma coisinha de leve. Minha mãe ficava, eu te mato. O pai já era fio de ferro, aí não, né? Por quê? Porque minha mãe dizia, olha, não faz isso, a gente... Quantas coisas nós poderíamos ter evitado? Não anda descalço, a gente andava. Não anda sem camisa, a gente andava. Olha, não sobe naquela árvore, a gente subia. E às vezes levava um tombo, às vezes quebrava o braço, às vezes se machucava. Se tivéssemos obedecido às diretrizes das nossas mães e pais, sempre nós teríamos evitado alguns desastres. Mas é claro que esses desastrezinhos da vida foram coisinhas pequenininhas. Agora na questão espiritual nós temos de tomar cuidado. Às vezes não é nenhuma questão de rebelião, às vezes não é nenhuma questão de desobediência, às vezes é uma questão de falta de interpretação àquilo que Deus está expondo para nós, que podem gerar, eu diria, coisas muito mais profundas e doloridas do que quebrar um dedinho ou quebrar um bracinho. Sendo ovelha, tendo sensibilidade auditiva e espiritual, tendo discernimento, só resta uma coisa, seguir e se fazer conhecida pelo Senhor. O Senhor conhece a ovelha. O Senhor conhece a ovelha. A Bíblia Sagrada chega a dizer, meus irmãos, na questão de ouvirmos o que Deus está falando. Ainda no livro de São João, capítulo 8, um versículo conhecidíssimo. Quem é de Deus, escuta as palavras de Deus. A Bíblia Sagrada fala isso. E Jesus chega a dizer que aos ouvintes daquela época: mas vocês não me ouvem, dizendo isso, por isso vós não me ouvis, porque não sois de Deus. Que palavra pesada essa? Deus fala, nós ouvimos? Você tem ouvido o que Deus tem falado? Porque na verdade o que Jesus está falando no capítulo 8 de João, no versículo 47, é uma sentença. As minhas ovelhas ouvem a minha voz, e falou àqueles que estavam ali naquele tempo: mas vocês não me ouvem, mas vós não me ouvis, porque vocês não pertencem a mim, vocês não são de Deus. Vejam vocês o perigo enorme, meus irmãos. Já aprendemos hoje que Deus fala a todo instante, a todo momento, a voz de Deus se faz ecoar em qualquer situação. A questão é, nós ouvimos o que Deus está falando? E a sentença é, a partir do momento que nós não ouvimos o que Deus está falando, nós estamos confessando com as nossas próprias ações que nós não pertencemos a Deus. Eu acho importante na igreja acontecer de tudo. A igreja tem o seu momento de milagre, tem o seu momento de maravilha, mas os irmãos devem saber que milagre não salva ninguém, libertação não salva ninguém. Tem o seu momento, eu diria, de uma cantata. É bonito uma cantata, é bonito um louvor, também expressam mensagens, tudo isso é muito bom. Tudo isso eu diria que faz parte. Pelo menos a igreja moderna hoje faz parte. No princípio não, mas hoje faz. Repito, no princípio não. E me causa, meus irmãos, estranheza que algumas pessoas gostam de tudo. Ou gostem, não é? Gostam do louvor, gostam de ver libertação, gostam de... o irmão está cheio dos dons, supostamente, gostam de tudo. Mas no momento de ouvir o que Deus está falando, desprezam. No momento de ouvir o que Deus está colocando como, não é questão de regra, é questão de diretrizes para uma vida feliz, abençoada, parece que nutrem um verdadeiro desprezo por ouvir a palavra de Deus. Quando eu digo ouvir a palavra de Deus, não é só da mensagem. Eu digo ouvir a palavra de Deus em tantas outras coisas que às vezes nós temos, por exemplo, a dificuldade até dos estudos, a dificuldade de escola dominical. Me causa estranheza como grande parte dos membros dessa igreja não gostam de ouvir Deus falar, principalmente quando se trata de um estudo, quando se trata de algo que possa ensiná-los a ter uma vida muito mais abundante na presença de Deus. E às vezes, meus irmãos, isso torna essas pessoas, pessoas espiritualmente raquíticas, pessoas espiritualmente fracas no momento que vem a tempestade, e pessoas no momento que se deparam com a muralha, como se deparou Josué e o povo de Deus, não conseguem vencer a muralha porque não seguem as diretrizes, porque não ouvem o que Deus fala. Só querem elas mesmas falar, falar, falar e falar. A cidade de Jericó foi destruída, meus irmãos, destruída. Porque Josué ouviu Deus o ensinando a vencer a cidade mais fortificada daquele tempo. Porque ele guardou cada detalhe das diretrizes citadas pelo Senhor. O Senhor continua falando conosco. Você é ovelha, não é? Você é ovelha? É? Você é ovelha? Então você tem que ouvir a voz de Deus. Ouça o que Deus está falando contigo. Vou garantir a você, biblicamente, que em todos os momentos da sua vida haverá a direção de Deus para você. Nos momentos mais complicados da sua existência, haverá a orientação de Deus para que você possa proceder da forma mais agradável e mais vitoriosa. Eu nunca vi um crente que gosta de ouvir Deus falar ser derrotado em absolutamente nada na vida. Agora já vi muitos que se consideram crentes, e alguns até santarrões, serem derrotados porque não gostam de ouvir Deus falar. Alguns que não sabem interpretar e querem interpretar a seu bel prazer. Imagine vocês, nós somos todos adultos aqui, somos, posso falar uma coisa? Posso? Imagine vocês que uma pessoa pega uma leitura bíblica e lê o texto E no texto existe a palavra adúltera. O camarada, cheio de más intenções, interpreta como adultera. E ele vai e adultera. Isso é o cúmulo da falta de discernimento, de conhecimento de Deus. Se é o cúmulo da falta do Espírito Santo de Deus na vida de uma pessoa. E alguém disse, não, mas ele não teve má intenção, é porque não tinha leitura, não leu. Meus irmãos, pelo amor de Deus! Creio que algumas pessoas já viram esse caso, é amplamente divulgado nas mídias aí, enfim. Falta de discernimento, falta de tudo que se possa imaginar que possa nos levar a um Deus vivo que nos orienta na nossa vida. Você nem precisa saber ler e escrever para dizer a verdade. A partir do momento que você busca de Deus discernimento, mesmo que você não saiba a diferença entre uma palavra que tem um acento ou não, você tem a sensibilidade pelo Espírito de Deus que habita em você de saber o que é certo e o que é errado. Ouça Deus falar contigo. E muralhas vão sair da sua frente. E situações intransponíveis vão se tornar situações onde você vai passar e navegar com toda tranquilidade. Se você é ovelha, Deus está falando contigo. E você pode sensivelmente ao Senhor ouvir e seguir o Senhor em tudo que o Senhor te orienta. E você vai se sair muito bem. E você vai se dar muito bem. Quem é de Deus ouve as palavras de Deus. Mas aqueles que não ouvem estão declarando que é porque não pertencem a Deus. Ouvir, meus irmãos, todo mundo ouve. Quando a Bíblia fala ouvir, não é só a questão de entrar pelo seu ouvido, pela sua audição, e você passar pelo processo normal de estar ouvindo como você está ouvindo qualquer coisa. Não. Quando a Bíblia Sagrada fala ouvir, a Bíblia Sagrada não está dizendo apenas e tão somente as coisas do seu ouvido, está dizendo ouvir, assimilar, comer e praticar aquilo que você está ouvindo. Quando a Bíblia Sagrada fala ouvir, não quer dizer, ah, eu estou aqui ouvindo a mensagem e tal, mas tem aquele famoso entrou por um ouvido e saiu pelo outro. Não precisa nem o famoso entrou por um ouvido e saiu pelo outro. É a questão da obediência, não é só porque a minha mãe disse que eu não podia comer manga depois de tomar leite, que eu não quis ouvi-la. Não é essa questão. A questão é mais profunda do que isso. Quando espiritualmente estamos ouvindo Deus falar, para nós ouvirmos a voz, para nós se temos ouvido para ouvir o Senhor, ouvirmos o Senhor, a Bíblia está indo muito além do apenas ouvir, está dizendo ouvir e seguir, dar sequência, colocar em prática aquilo que você ouviu. E quando o Senhor fala a respeito de tanta coisa relacionada ao nosso crescimento, à nossa santificação, à nossa pureza espiritual, não vou citar tantas coisas aqui, mas tipo, aquele que mentia não minta mais. Você está ouvindo o que Deus está falando? O que mentia não minta mais. Está prestando atenção no que o Senhor está falando a você? Ah, mas eu ouvi o Senhor falando, não minta mais, mas você continua mentindo. Ora, então você não ouviu o que Deus falou, ou seja, você não deu ouvidos ao que poderia ser muito bom e evitar muitos problemas para você. Se Eliseu viu as muralhas caindo, se derreterem, é porque ele ouviu. E não é que entrou por aqui e saiu por aqui, não. Ele ouviu e seguiu as instruções. Quer viver mais? Siga as instruções. Quer morrer velhinho? Enjoado de viver? Siga as instruções de Deus. Isso faz parte. A Bíblia fala sobre isso. Quer ser uma pessoa próspera sem a necessidade de entrar na vida política? Entende? Siga as orientações de Deus. Quer ser uma pessoa feliz, cheia da confiança, viver a sua vida com tranquilidade? Ouça o que Deus está falando para você. Se Deus falar, é claro, a situação é uma situação que eu estou criando. Se Deus falar, dá dois passos para frente, dê dois passos para frente, não dê três. Você cai no abismo. Se Deus falar, toca a trombeta, não é para tocar o trombone, é para tocar a trombeta. Se
1: Se Deus falar para você agora um grito agudo, é para dar o grito agudo, não grave. Se Deus falar para você, rodeia a cidade. Se Deus falar, para de rodear a cidade, pare de rodear a cidade. Todas as vitórias que você não conquistou com o seu próprio esforço, você vai conquistar na orientação de Deus, debaixo das diretrizes do Senhor. Você não vai mais contar derrotas e não vai ficar mais preocupado quando você verificar situações que parecem difíceis se posicionarem diante de você. Quem é de Deus ouve as palavras de Deus. E olha, meus irmãos, eu estou insistindo, eu estou sendo repetitivo. Porque eu não sou cego. Quanta gente vive na igreja há tanto tempo, mas não consegue sair daquela vidinha. Eu já falei tantas vezes isso aqui. Não consegue nunca contar uma bênção. Quantas pessoas, a gente sempre fala até em tom de brincadeira, dá até medo de perguntar como é que o irmão vai. Porque se o irmão for contar como ele vai mesmo, a gente vai sofrer e ficar depressivo 30 dias de ouvir o irmão. Nada dá certo na vida do irmão. Nada funciona na vida do irmão. O corpo do irmão parece, sei lá, uma coisa, sei lá, macabra, é doença para tudo enquanto é lado. Se ele falar da casa dele, você chora. É o verdadeiro João Cadáver, pé na cova. Ouça as diretrizes de Deus e você vai viver uma vida tranquila. Não quer dizer que não vai haver oposição, não quer dizer que não vai haver batalha, não quer dizer que não vai haver guerra, vai! Mas você vai vencer uma a uma e o nome do Senhor será glorificado na sua vitória. Somos ovelhas do Senhor. O Senhor fala conosco a todo momento, a todo dia, por isso ouvimos a sua voz que fala conosco constantemente. Somos conhecidos pelo Senhor, o Senhor nos reconhece, o Senhor sabe quem somos nós no meio às multidões. Você pode estar na 25 de março, na antivéspera de Natal, aquela gente mais lotando a rua. Deus sabe quem é você no meio da multidão. Deus sabe quem é você em qualquer lugar. Fica tranquilo, simplesmente siga as ordens do Senhor e Ele vai te abençoar em todos os momentos da sua vida. Ele vai dar a você as vitórias que você tem buscado sozinho e não tem conseguido, a partir do momento que você seguir as diretrizes do Senhor. Quem pertence a Deus, ouve a Deus. Você pertence a Deus, então ouça a Deus. Se a sua vida não mudar, depois que você passou a ouvir, ou depois que você passar a ouvir o que Deus está falando, nós vamos fazer o culto do rasgar a Bíblia aqui. Temos autoridade para fazer isso. Se a sua vida não mudar, a partir do momento que você começar a prestar a atenção e fazer cumprir as orientações de Deus na sua vida, nós vamos fazer cultos aqui só para rasgar a Bíblia. Porque eu não conheço uma pessoa que ouviu Deus falar e seguiu as diretrizes de Deus que caiu no abismo. Eu não conheço uma pessoa desde a antiguidade, não conheço uma pessoa desde os tempos bíblicos, ou quem sabe, até mesmo não pessoas do meio bíblico, mas pessoas que serviam a Deus sem pertencer ao meio bíblico. Eu não conheço nenhuma delas que conte algum tipo de derrota tendo ouvido Deus falar com elas e dar a elas as diretrizes da sua vida, para a sua vida. Pelo contrário, de todas as pessoas que nós podemos considerar como pessoas que deixaram para nós um legado, deixaram para nós um exemplo, de todas essas pessoas, o que ouvimos delas sempre foi: a luta veio, o problema veio, mas nós vencemos todos os problemas e nos deixa o exemplo para que nós também possamos ser vencedores como eles foram. Somos de Deus, ouvimos a palavra de Deus. E dentro do exemplo que nós vemos hoje, lição de casa, capítulo 6 de Josué. Ouça o que Deus tem a falar. Não vem à igreja só para você chegar, não. Eu vou falar com Deus na hora da mensagem, dá uma vontade no banheiro. Parece que é a hora da mensagem, da pregação ou do estudo bíblico que seja. Tem tanta gente que tem uns problemas de bexiga, né? Começou a falar, começou a orientar, começou a trazer o ensinamento bíblico. Um já começa, parece que... Alguns têm até diarreia, eu acho. Não é possível. Começa às vezes uma andação no meu culto, eu comecei a pegar firme, né? Mas tem culto que é só ler a palavra de Deus e começa aquela andação. E começa a nego conversar na hora do culto. O culto vira uma verdadeira feira. É nego conversando mais alto que o pastor. É mulher contando final de novela. É homem contando que o Corinthians perdeu para não sei quem lá. E Deus falando, eles não dão a mínima atenção. Depois, na hora que pegam uma doença lá que estão quase morrendo, não, porque o Senhor, você não acha que está meio esquisito isso, não? Você acha que é meio que humilhante, assim, tipo, você nunca deu nenhum tipo de valor a Deus, mas de repente chegou no médico, o médico falou, olha, é um câncer desse tamanho. Ah, Senhor, você foi teu servo, meu Deus. Foi nada. Você nunca foi servo, não. Bem, a verdade é que Deus pode te perdoar e pode te curar, mas não venha com essa conversa que você foi servo coisa nenhuma, não, porque você nunca foi. Porque quem é servo de Deus ouve a palavra de Deus, gosta de ouvir a palavra de Deus e segue os ensinamentos e as diretrizes do Senhor. Porque Deus fala, e se você quer ouvir o que Deus fala, a sua vida vai ser muito melhor do que está. Vocês que a vida de vocês já é uma maravilha, vocês que a vida de vocês já está muito boa, pode melhorar ainda se vocês continuarem a ouvir cada vez mais a palavra de Deus. Porque, meus irmãos, as coisas que Deus tem para nós, a nossa mente não pode raciocinar, não pode pensar, é muita coisa boa. Que Deus abençoe vocês. Somos de Deus. Discernimos, ouvimos, seguimos, muralhas caem. Por sermos de Deus, ouvimos a palavra de Deus. Capite? Hã? Fica de pé em nome de Jesus. Fica com medo não, Deus está falando com você, viu? Fica com medo não, não sou bravo também não. Tem uma irmã que ouve o programa no rádio, todo dia que a gente tem a parte da ênfase da mensagem, na hora que a gente dá a ênfase, ela fala que a gente está bravo. Bravo nada, nós somos mansos, não tem negócio de bravo aqui não, né, meus irmãos? É que a ênfase mesmo da mensagem, não fica com medo não, que Deus está falando com você, viu? Que Deus quer abençoar você, põe a mão na sua cabeça, põe, deixa Deus curar você, deixa Deus repreender a sua dor. Você que a partir de hoje está compromissado com Deus, a partir de hoje você não vai deixar as coisas de Deus, não vai deixar de ouvir a voz de Deus de jeito nenhum, e é assim que Deus gosta, você vai prosperar. Vocês jovens que estão aqui no culto, querem ser jovens de sucesso? Ouça o que Deus está falando. Ó, está com fome? Não está ouvindo o que Deus está falando, tá? Coma a palavra de Deus, que é assim que vocês vão alcançar o sucesso. Ninguém precisa alcançar o sucesso roubando os outros, não. Deus te abençoa, Deus te levanta, e tudo que Deus faz de melhor nessa terra é para você. Quem é pai sabe, nós trabalhamos para que os nossos filhos tenham o melhor. Diferente de Deus, é claro, mas nós às vezes deixamos de ter para nós as coisas para deixar para os nossos filhos. Tem muita gente equivocada, achando que as coisas boas que Deus fez nesse planeta, elas pertencem aos filhos das trevas. Não, porque o ímpio tem. Você não parou para pensar que as coisas boas que Deus fez são para você? Tenha mais ousadia ao adentrar diante da misericórdia de Deus, da presença de Deus. Deus tem do bom e do melhor para você, sim. Ouça Deus falar que você vai se dar bem. Senhor meu Deus, Senhor meu Pai. Essa igreja ouve a voz do Senhor, meu Deus. Esse povo ouve a voz do Senhor, meu Pai. Senhor meu Deus, nós queremos ser cada dia mais abençoados. Nós te louvamos, nós te exaltamos com toda a força do nosso coração. Nós queremos nos alimentar de noite e de dia da sua palavra. Nós queremos ouvir a sua voz, discernir a sua voz, viver aquilo que o Senhor nos orienta, as diretrizes do Senhor, nós queremos guardá-las em nosso coração. Queremos conseguintemente, Senhor meu Deus, ver por terra as muralhas. Queremos ver por terra, Senhor meu Deus, tudo, mas tudo, Senhor meu Pai, que pode estar se interpondo entre nós e as grandes respostas do Senhor. Sai da frente, Satanás. Sai da frente, nós estamos passando. Sai da frente, espírito imundo, porque nós estamos passando. Nós estamos alcançando aquilo que o nosso Deus fez para nós. Meu Deus, abençoa essa igreja, meu Pai. Abençoa esse povo. Abençoa essa igreja, meu Deus, abençoa esse povo. Essa gente, ó Deus, que está compromissada com o Senhor, estão falando com o Senhor, que vão ouvir a voz do Senhor. Abençoa esse povo, meu Deus, abençoa, abençoa, abençoa, abençoa. Sai da frente, espírito da enfermidade, você não vai de forma alguma tirar o gozo, a alegria desse coração conquistador. Não, sai, em nome de Jesus. Senhor meu Deus, esses corações estão abertos, ó Deus, a essa realidade. Nós queremos as diretrizes. Nós queremos, ó Deus, cada dia mais andar debaixo da sua palavra, da orientação do Senhor, para não pecarmos contra ti. E para adentrarmos, Senhor meu Deus, a essa dimensão maravilhosa que perfaz o reino do Senhor. Em nome de Jesus, meu Deus, abençoa essa igreja, abençoa esse povo e abra esse ouvido para que ouça. Abra esse ouvido para que ouça. Senhor meu Deus, Senhor meu Pai, eu peço ao Senhor a cura, meu Deus, àqueles que vieram aqui enfermos hoje. Eu peço ao Senhor, a Deus, a libertação àqueles que estão tão aprisionados, meu Deus. São tantas forças malignas, tantas armadilhas, são tantas provocações, opressões, em alguns casos, possessões. E essas pessoas se veem impedidas, ó Deus, de alcançar uma situação melhor na vida. É barreira, é muralha e tem que cair por terra agora. Porque essa igreja aceita a palavra do Senhor. Meu Deus, esse povo é humilde, meu Deus. Esse povo não quer, ó Pai, de forma alguma afrontar o Senhor. Não, meu Pai. Esse povo quer viver, ó Deus, a sua palavra, a sua diretriz. Esse povo quer ser tocado pelo Senhor. Esse povo quer ser abençoado pelo Senhor. Esse povo, meu Deus, quer ser o povo em que o nome do Senhor é glorificado por meio deles, por meio da fé deles, por meio de tudo quanto o Senhor faz neles. Em nome de Jesus, meu Pai, vai curando todo o mal, toda a enfermidade, vai repreendendo o Senhor. Aliás, ó Pai, eu é quem repreendo em nome de Jesus Cristo toda dor que insiste em permanecer nessa vida, as discórdias que insistem em separar essa família. Derrama da tua bênção, derrama do teu poder. Meu Pai, muita gente a partir de hoje já entendeu que de dentro das diretrizes do Senhor se encontra paz, se encontra alegria, se encontra felicidade, alegria verdadeira, Senhor. Se encontra também a salvação, que é o mais importante. Se encontra, Senhor meu Deus, também a prosperidade conforme os preceitos e a vontade do Senhor. O Senhor é poderoso para prosperar, para abrir portas, mesmo em tempos de grandes dificuldades. Abra portas que se encontram fechadas, meu Deus. Abra portas que se encontram fechadas, Senhor, trazendo a Deus alegria, vitória e a glorificação do nome do Senhor por tudo quanto o Senhor fará por intermédio dessa pessoa. Meu Deus, eu quero repreender agora em nome de Jesus todo impedimento, todo empecilho. Quero repreender obras malignas, obras da magia negra, legiões e mais legiões que têm vindo tirar a paz dessa pessoa. Eu repreendo agora em nome de Jesus Cristo. Eu repreendo agora e peço ao Senhor, abençoa, meu Deus. Aquele que caiu, o Senhor é poderoso para levantar, Senhor, meu Deus. Aquele que precisa ouvir a sua voz agora, imediatamente, o Senhor é poderoso para falar, Senhor meu Deus. O Senhor é poderoso para mudar o curso dessa vida. O Senhor é poderoso para tirar essa pessoa do poço da miséria, das calçadas da vida, e fazer dessas pessoas, pessoas vitoriosas, pessoas salvas, pessoas que glorificam o nome do Senhor, que ouvem a voz do Senhor. Traga alegria, meu Pai, traga vitória a essa vida, a essa casa, a essa família. Reconstrua, meu Deus, em nome de Jesus Cristo, todas as coisas que são boas, que pertencem a ti, que essa pessoa perdeu, que ela reconquiste. Aqueles que nunca conquistaram, que conquistem. Em nome de Jesus, ó Deus, eu sei que o Senhor está abençoando um povo que o Senhor sabe que é o seu povo. Eu sei que o Senhor está abençoando esse rebanho de ovelhas, meu Pai. Eu sei que o Senhor está diante de cada uma dessas pessoas ouvintes e praticantes da sua palavra. E nenhum mal sucederá a elas. Nenhuma praga poderá vencê-las. Nenhuma peste dentro da casa delas, Senhor. Nada entrará, nada de mal na tenda de nenhum deles. O espanto noturno não mais. Porque essas pessoas ouvindo a sua palavra descansam na sua sombra. Descansa no seu esconderijo, em nome de Jesus Cristo. Amém, Senhor. Amém, Senhor. Amém. Vocês que estão desviados e não estão ouvindo a voz de Deus, a palavra foi bem clara. Quem é de Deus, ouve o que Deus fala. Os que não ouviam Jesus foi claro: vocês não me ouvem porque vocês não são de Deus. Você é de Deus ou você não é de Deus? A decisão é sua. Você que está desviado, você que está... que não está não, você que nunca se entregou para o Senhor, você vai passar a ouvir Deus hoje, Deus vai mudar a sua vida. Mas entregue a sua vida ao Senhor, entregue os seus caminhos ao Senhor, entregue a sua direção para que Deus possa dirigir você. E seja feliz. Sem Deus não tem felicidade. Sem Deus não tem paz. Sem Deus, sem Cristo não tem salvação. Tome a decisão certa. Deus fala. Deus está falando contigo. Tome a decisão certa. Os nossos irmãos estão aí no meio do povo. Você quer reconciliar-se com Deus? Isso. Pega o bem-vindo à vida. Quer aceitar Jesus? Quer ser de Deus? Quer ouvir Deus falar e ver Deus transformar a sua vida? Levanta a sua mão. Você vai passar a ser servo de Deus. Vai batizar-se. Vai seguir feliz, abençoado. E você vai ver a transformação que há através do nosso Deus. Por meio do nosso Deus. Amém? Essa igreja está contente ou está mais ou menos? Amém. Deus abençoe vocês, meus irmãos. Vocês sabem que vocês são bem-vindos aqui na casa de Deus todo dia que vocês quiserem vir. Não tem acepção de pessoas, nada disso. Todos são bem-vindos em nome de Jesus. Obrigado, meus irmãos, pela presença de vocês. Digam comigo assim: a paz do Senhor. Mais uma vez, a paz do Senhor Jesus. Mais uma vez, a paz do Senhor Jesus. Que Deus abençoe grandemente vocês, as vossas vidas. Muito obrigado, meus irmãos. É um prazer falar de Deus para vocês, falar de Deus para as vossas vidas.
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Senhor, povo de Deus, a paz do Senhor, amados ouvintes. Aqui quem vos fala é sua, nesta manhã de quinta-feira, sua irmã em Cristo, Lorena Zibrus, que quero que o Senhor, quero... Eita, meu Deus! Quero desejar a você um bom dia na presença do Senhor, que tenha uma quinta-feira abençoada, cheia da graça e da presença de Deus. Que o Senhor ele venha continuar abençoando o nosso dia, que o Senhor venha continuar abençoando o nosso lar, a nossa família. E estamos em mais um programa Manhã com Deus. Fique conosco até as 10 horas da manhã. E logo mais, a partir das 9:15 da manhã, tem a ministração da palavra hoje pela manhã, no culto da Fundação Reviver, do pastor presbítero André Zimbrus, que você não pode perder. Ainda dá tempo, você pode estar se programando para estar conosco aqui nesta manhã. E nesta manhã de quinta-feira, última quinta-feira do mês de julho, para a glória do Senhor, vencemos praticamente mais um mês, né, irmãos? Vencemos diante das lutas, diante das provações, estamos de pé para dizer: Senhor, até aqui Tu tens me ajudado, até aqui o Senhor tem me sustentado, tem me fortalecido, tem derramado da sua graça, do seu poder sobre a nossa vida, e eu creio que o Senhor ele vai continuar nos abençoando até a sua vinda, para a glória do Senhor Jesus.

Deus é a nossa fortaleza, Deus é que nos sustenta, Deus é que nos ajuda a vencer todos os dias. A quem devemos temer? Se o Senhor é conosco, se o Senhor é a nossa força, é a nossa fortaleza, não devemos temer a nada. Muitas vezes tememos a tantas as coisas, mas o Senhor, se Ele está conosco, nada devemos a temer. Minha Bíblia se encontra aberta no livro de Salmos de número 27. Confiança em Deus e anelo pela sua presença. O salmista Davi, ele vai nos falar nesta manhã assim: o Senhor é a minha luz e a minha salvação. A quem temerei? O Senhor é a força da minha vida, de quem me recearei? Glória a Deus. E no versículo 14, ele vai encerrar este salmo. Espera no Senhor, anima-te, e Ele fortalecerá o teu coração. Espera, pois, no Senhor. Glória a Deus. Que o Senhor, nesta manhã de quinta-feira, Ele venha sempre ser a nossa luz. Que Ele venha ser sempre a nossa salvação. Salvação não a questão só da salvação da nossa alma, mas a salvação para os momentos difíceis. Muitas vezes a gente quer recorrer para outro lado, a gente quer recorrer para um braço amigo, a gente quer recorrer para alguém, pessoa física, que possa resolver os nossos problemas, que possa nos dar uma palavra de conforto, de carinho, mas que nesta manhã o Senhor Ele venha ser esta luz que nós precisamos todos os dias, que Ele venha ser a salvação para os dias difíceis, a salvação para as respostas que nós não conseguimos entender, que Ele venha nos guiar tão somente, que nós não venhamos temer a nada neste mundo, as aflições, as dores, as dificuldades, que nós não venhamos temer ao homem, porque a própria palavra do Senhor nos diz: não temei ao homem, mas temei ao Senhor, que Ele tem um poder sobre todas as coisas. Não tema nada, não tema o medo, não tema a tempestade, mas que nesta manhã você venha se fortalecer no Senhor Jesus. O Senhor é a força da minha vida, a quem me recearei? Se o Senhor é quem nos dá força todos os dias, se o Senhor é que nos levanta, se o Senhor é que nos permite o ar que respiramos, se o Senhor é quem permite que eu e você estejamos de pé nesta manhã, então confia que as nossas confianças venham estar no Senhor, que nós viemos anelar todos os dias sua presença, a presença do Senhor. A felicidade de Davi não provém da associação com o mundo, mas de estar na casa e na congregação do Senhor, onde a presença de Deus se manifesta entre seu povo e onde habita a sua glória, a glória de Deus. E de estar junto com os irmãos na fé e andando na verdade divina. Uma coisa pedi. Assim, no Salmo 26, o salmista também busca a presença de Deus. E a coisa mais preciosa na nossa vida é que ele vem orar. Por isso, com um só propósito. O próprio Deus conclama todos nós para este mesmo propósito, que viemos sempre buscar a sua presença, buscar o rosto do Senhor. Aquele que assim faz, buscar a presença de Deus, buscar o rosto de Deus e procura habitar na santa presença do Senhor, tem a firme garantia de que não importa o que provações venham sobre a sua vida,
O Senhor nunca os abandonará. Não há motivo para desespero. A bondade de Deus lhe estará reservada. Aquele que busca a presença do Senhor, aquele que busca estar diante do Senhor, na congregação do Senhor, aquele que busca a face de Deus, por mais que venham as provações, ele tem a garantia que ele não vai querer se portar, porque ele sabe que o Senhor ele nunca irá lhe abandonar. Ele sabe que o Senhor ele nunca irá lhe esquecer. Ele sabe que o Senhor estará com ele todos os dias. E ainda fala que não há motivo para se desesperar. Por mais que a nossa carne, por mais que a nossa fraqueza de ser humano tenta se desesperar, ficar aflito, angustiado diante das provações, diante da luta. Mas aquele que busca o Senhor, aquele que busca a presença de Deus e conhece, reconhece esse Deus e sabe que diante da presença de Deus e que procura habitar diante desta presença, ele tem a garantia, ele é firme, ele fica firme diante desta garantia, ele não vai se importar com o que há de vir. Porque ele sabe que o Senhor, ele tem a certeza, a confiança, que o Senhor nunca o abandonará. A sua esperança está em Deus, o seu ânimo está em Deus, a sua fortaleza, a fortaleza do seu coração está no Senhor. Ele espera no Senhor. Ele diz aqui, espera, pois, no Senhor. Então que nesta manhã a nossa confiança, a nossa esperança, a nossa força, o nosso ânimo venha estar em Cristo Jesus. Oremos nesta manhã. Senhor meu Deus, meu Pai, te agradecemos, Senhor, por tudo que o Senhor tem feito em nossas vidas. Pai, obrigada por mais um dia, Senhor Jesus, por mais uma quinta-feira, por mais uma oportunidade de estarmos presentes aqui, Senhor. Eu quero apresentar, meu Pai amado, a cada irmão ouvinte, a cada internauta nesta manhã, Senhor, a cada amigo do Evangelho, Senhor Jesus, esta pessoa, meu Pai, que ainda não conhece o poder da Tua presença que é habitar em Ti, Senhor Jesus, mas está nos ouvindo, meu Pai. Que a Tua presença venha, Senhor Jesus, ao encontro desta pessoa, venha ao encontro deste lar, desta família, meu Pai. Que através de cada louvor, de cada palavra, que através desta programação, o Senhor venha manifestar a sua glória, meu Pai amado, aonde estiver esta pessoa ouvindo conosco, meu Deus. Pai amado, Pai querido, como o salmista nos diz que a tua presença, na tua presença temos a garantia, Senhor Jesus, que mesmo em dias de provações, o Senhor estará conosco, o Senhor nunca nos abandonará, meu Pai. E é por isso, Senhor Jesus, que estamos aqui nesta manhã, estamos de pé nesta manhã, porque a tua bondade, a tua presença nos alcançou em mais um dia, meu Senhor. Continua conosco, Senhor, abençoa este lar, esta família, este homem, esta mulher, Senhor Deus. Abençoa este filho, meu Pai amado, abençoa este jovem, este idoso, meu Pai amado, Pai querido, abençoa, Senhor Jesus, esse comércio, esta empresa, abençoa este enfermo neste momento, esse hospital, esse presídio, meu Pai amado, abençoa agora, meu Pai amado, Pai querido, esta pessoa que este homem, esta mulher tem clamado, tem colocado em orações, tem pedido oração pela sua vida. Abençoa agora a saúde deste homem, desta mulher, Senhor. Continua conosco, operando o teu milagre para a tua glória, em nome de Jesus.

E vamos ouvir agora o louvor Pertinho do Pai. Glória a Deus, aleluia. Creio que o Senhor, Ele vai continuar falando com você através deste louvor. E fique conosco, você pode estar mandando sua mensagem, você pode estar mandando seu WhatsApp para nós nesta manhã. O nosso WhatsApp é 92984476580. Mande sua mensagem, mande seu pedido de oração, peça seu louvor, se você quiser mandar um testemunho, falar de uma bênção que Deus lhe deu através desta programação, não só da programação da quinta-feira, mas de toda a programação através da rádio, da Voz da Libertação. Mande para nós, para a gente estar contando aqui o seu testemunho. E eu creio que o Senhor, Ele vai edificar mais vida através da sua vida também.

Os filhos não temam, ficamos aí com louvor. Resposta do pai, da cantora Débora e Leia. Não temas, o Senhor diz para você nesta manhã. Filho, não temas, você tem temido a quê? Você tem se receado de quê? Então, nesta manhã, o Senhor diz para você, não temas, siga em frente. Esta peleja não é tua, essa peleja é do Senhor Jeová. Não tema esse gigante que tem se levantado dentro da tua casa, mas irmã Lorena está de uma forma que pela misericórdia eu estou quase desistindo, mas o Senhor diz, não temas que Ele é contigo. Na palavra do Senhor diz, não te assombres porque eu sou teu Deus, te fortaleço e te sustento com a minha destra fiel. Glória a Deus, aleluia. Em Manaus são exatamente 8 horas e 34 minutos. Eu quero mandar uma paz do Senhor para o irmão Júnior Santos. Quero mandar uma paz do Senhor também para a irmã Zuleide lá em Chiborena, para a tia Ivonete, a tia do meu esposo lá em Formosa do Sul. Para as irmãs do ciclo de oração lá de Manacapuru, glória a Deus, aleluia, que Deus abençoe grandemente as vossas vidas, que a presença do Senhor seja convosco nesta manhã. E vamos de mais um louvor nesta manhã. Você que ainda não pediu o seu louvor, você pode estar pedindo nesta manhã, glória a Deus, aleluia, para estar junto conosco, se alegrando na presença de Deus. Vamos estar ouvindo também o louvor Escondida em Deus, da cantora Débora e Leia. Quero estar mandando também a paz do Senhor para a irmã Sâmia. Que Deus abençoe, irmã Sâmia, grandemente a vossa vida. Glória a Deus, aleluia. Você ainda que não mandou o seu WhatsApp, você ainda que não pediu o seu louvor, você pode estar pedindo e interagindo conosco. E neste final de semana está chegando, neste final de semana, o 28º encontro de mulher, encontro não, congresso de senhoras, desculpe, irmãos, congresso de senhoras, mulheres de fé do Amazonas, você não pode perder, que vai estar conosco ministrando a palavra do Senhor, além do Pai, do Filho e do Espírito Santo, a nossa irmã Patrícia Januário, lá de São Paulo, da sede mundial, estará aqui conosco, ministrando a palavra de Deus, e também as irmãs do campo, nossas irmãs do interior. Você pode ainda montar em sua caravana, mas irmã Lorena, não faço parte da igreja, mas pode montar sua caravana de 4 pessoas, de 5, de 2, de 3, e vir conosco se alegrar na presença de Deus. E ficamos com mais um louvor da cantora Débora e Leia, Escondida em Deus.

Glória a Deus, se nossa vida está escondida no Senhor, o inimigo, ele não pode tocar, ele pode até planejar, ele pode até arquitetar sobre a minha, a tua vida, sobre o nosso lar, sobre a nossa família, mas se não for da vontade de Deus, o inimigo, nós nunca, jamais ele poderá tocar em nossas vidas. Ouvimos aí o louvor escondida em Deus. Creia tão somente que a nossa, a minha, a sua vida, a minha, a sua casa e a nossa família estará escondida no Senhor. E logo mais às 9 horas da manhã, culto da Fundação Reviver, que estará ministrando hoje pela manhã, é o presbítero André Zimbrus, que você não pode perder, amados irmãos. Você que ainda está se programando para vir, vem, ainda dá tempo sim de você receber a sua bênção através da palavra do Senhor. Sim, através da palavra, porque o homem não pode dar nada, eu não posso dar nada, você não pode dar nada para ninguém diante das bênçãos de Deus, não. A gente pode dar um alimento, pode dar até uma ajuda financeira, mas tem coisas que só a palavra de Deus nos dá, que é vida e vida com abundância, é paz, alegria, transformação, vem da palavra do Senhor. Você não pode perder. E logo mais também às 12 horas ao meio-dia tem culto também da Fundação Reviver, e às 14 horas que estará conosco ministrando a palavra é o nosso irmão Joel, ele vai estar aqui conosco também às 14 horas, no último culto da Reviver. E também logo mais à noite, às 18 horas, tem a oração do Getsêmani. Oração do Getsêmani. Glória a Deus, você também não pode perder. Venha conosco nesta noite também buscar da presença do Senhor. Agradecer, já que é a última quinta-feira do mês, agradecer ao Senhor por esta quinta-feira, né? Por esta semana, por este mês que o Senhor nos permitiu. Esse mês que o Senhor esteve conosco, nos sustentando, nos livrando. Agradecer ao Senhor. Dia de pedir? É, mas venha hoje com o coração voltado a agradecer ao Senhor. Senhor, hoje eu te agradeço, porque por mais que o mês tenha sido difícil, por mais que eu não tenha conseguido o que eu queria, Senhor, mas a tua presença me sustentou, a tua presença esteve comigo, esteve no meu lar, sobre a minha família, a tua presença esteve me guiando, me sustentando, me livrando, e a tua presença esteve comigo, me dando vida, Senhor. Agradeça, venha tão somente agradecer ao Senhor, com o coração aberto para agradecer ao Senhor, porque a palavra do Senhor diz que quanto mais agradecemos a Deus, mais as bênçãos do Senhor chegam em nossas vidas. Não agradeça só pelos momentos bons, mas agradeça também pelos momentos de dificuldades, em nome de Jesus. E eu também quero dar um recadinho para as mulheres de fé que estão nos ouvindo nesta manhã. Hoje à noite estaremos vendendo a camisa pronta entrega. As irmãs que não compraram ainda a camisa do congresso, você pode estar vindo hoje à noite, só hoje à noite. Estaremos com camisas à pronta entrega. E também as irmãs que ainda não receberam, não vieram buscar as suas camisas, você pode também estar vindo hoje, porque nos outros dias não estaremos mais com camisa ponto entrega e nem estaremos fazendo entrega, tá, irmãos? Então hoje é o último dia para você que ainda não pegou, para você que ainda que não adquiriu a sua camisa do congresso. Hoje, quinta-feira, dia 30 de julho, é o último dia, amém, irmãos? E aí você já aproveita, vem buscar a sua blusa e vem buscar da presença do Senhor. Glória a Deus, aleluia. Não se esqueça, oração do Getsêmani às 18 horas da noite. Glória a Deus, aleluia. E vamos com mais um louvor nesta manhã. Glória a Jesus. O louvor colorido da cantora Daniela Balabei.
colorida. Eu quero oferecer para o irmão Júnior Santos, que está ali. Eu creio que ele está ali na Panaí, né, irmão Júnior? Que Deus abençoe sua vida, irmão Júnior. Que Deus abençoe seu comércio. Que Deus abençoe a cada um dos irmãos, amados amigos aí que estão com o senhor, que trabalha aí todos os dias, da madrugada, vai até uma certa hora do dia, não sei se vai o dia todo, se entra noite, dia, mas que o senhor ele venha continuar abençoando, livrando de todo mal, que o senhor venha continuar estendendo as mãos sobre as vossas vidas aí, todos os irmãos que trabalham aí com o irmão Júnior Santos na Feira da Panaí, e ficamos com louvor colorido da cantora Daniela Balabem.

0: E hoje temos um convidado especial que quer dar a paz do Senhor para os irmãos. Pode dar a paz do Senhor, irmão?
1: Paz do Senhor!
0: Glória a Deus. Quem que está falando conosco nesta manhã? Quem é?
1: Eu.
0: Qual o teu nome?
1: Bernardo Zibruski.
0: Ei, glória a Deus. Aí a paz do Senhor do Bernardo Zibruski. Vamos ouvir mais um louvor, Bernardo?
1: Sim.
0: Qual louvor?
1: Sorte.
0: Qual o nome do louvor? Braço?
1: Braço.
0: Forte. Vamos ficar, irmãos, com mais um louvor. Braço Forte, da cantora Débora e Leia. Eu quero oferecer para os irmãos que estão lá em Tefé, irmã Taliane. Deus abençoe grandemente a vida de vocês aí, irmã Taliane. Todos os irmãos aí em Tefé, um grande abraço em nome de Jesus. E também eu quero oferecer para as irmãs do Círculo de Oração Unidas por Cristo. O louvor é Braço Forte, da cantora Débora e Leia.

Glória a Deus. E vamos estar refletindo mais uma vez aqui na palavra do Senhor. No livro de Jeremias 29, versículo 11 diz: Porque eu bem sei os pensamentos que penso de vós, diz o Senhor. Pensamentos de paz e não de mal, para vos dar o fim que esperais. Então me invocareis e ireis, e orareis a mim, e eu vos ouvirei. E buscar-me-eis e me acharei, quando me buscardes de todo o vosso coração. Glória a Deus. Algumas Bíblias vai dizer: eu é quem sei os pensamentos que tenho a respeito de vocês, diz o Senhor. Pensamentos de paz e não de mal, para dar a vocês um futuro e uma esperança. Nem todo atraso é abandono. Às vezes Deus está preparando você de uma entrega, para entregar aquilo que Ele prometeu. Jamais, jamais o justo será desamparado. Este versículo foi escrito para um povo que vivia no exílio. Um povo que diante das suas escolhas, diante de uma espera tardia, não quiseram mais perseverar diante dessa espera, diante de um propósito. Mostrando que mesmo em tempos difíceis, diante desse versículo, o Senhor vai nos mostrar que Deus continuava conduzindo a história. Isso nos ensina que a esperança não depende das circunstâncias, mas da fidelidade do Senhor. Mesmo que diante de tudo que vinha acontecendo, mesmo diante do povo exilado, aprisionado, mesmo diante de escolhas de não dar ouvido ao que Deus falava através do profeta, mesmo assim, o Senhor não abandonou seu povo. Ele continuou conduzindo, mas irmã Lorena, aquele povo escolheu se afastar do caminho do Senhor, escolheu não dar ouvido ao que o Senhor falava através do profeta. Mas o Senhor, Ele não tinha feito o propósito para o homem. O Senhor tinha o seu propósito de continuar perseverando, de continuar amando aquele povo, independente das circunstâncias, independente das suas escolhas. O Senhor é um Deus tão bondoso, tão misericordioso, que mesmo diante das nossas escolhas, Ele continua nos amando, investindo em nós, para que nós viemos enxergar e acreditar que Deus ainda tem um propósito em cada vida. Em cada vida. Era um povo que vivia exilado. Era um povo que naquele momento vivia distante dos mandamentos, daquilo que eles tinham aprendido, como diz aqui na palavra do Senhor. Porque eu bem sei os pensamentos que penso de vós, diz o Senhor. Pensamento de paz e não de mal, para vos dar ao fim o que esperais. Aquele povo esperava um fim daquela vida ruim, esperava um fim de tudo que estava acontecendo. Deus poderia sim não ter permitido, poderia, mas Ele é um Deus que permite as coisas que o ser humano vinha a passar diante das consequências das suas escolhas, para que o homem venha entender quem é Deus. Para que o homem venha entender que nem tudo que o homem pensa em fazer, deseja fazer, é bem para ele. E o Senhor permitiu tudo aquilo para o seu povo, mas o Senhor, Ele continua dizendo: somente eu
tenho pensamentos de paz e não de mal, para vos dar o fim que esperais. Aquele povo talvez tinha, estava ali naquele exílio planejando como sair, como dar o fim ali àquele sofrimento, aquela circunstância. Mas o Senhor disse, só eu posso dar o fim que esperais. Então ele disse, então me invocareis e ireis e orareis a mim. E eu vos ouvirei. O Senhor estava dizendo que, ó, o momento está difícil, o momento está ruim. Para que aquelas pessoas venham se estender diante da circunstância. Mas se tu me invocares, se tu orares a mim, eu ouvirei. Olha como o Senhor é maravilhoso. Olha como o Senhor é tremendo. Ele poderia dizer muito assim, não vou te ouvir por causa do pecado, quem escolheu essa vida foi você que escolheu esse caminho, foi você que se afastou da minha presença, dos meus caminhos, da minha palavra, dos meus mandamentos, não fui eu. Mas o Senhor diz assim, ó, se me invocares, se orares a mim, eu vos ouvirei. Independente da circunstância que você está, independente do caminho que você esteja seguindo, o Senhor diz, se você buscar a Ele, se você invocar a Ele, se você orar a Ele, Ele tem um poder sim para te libertar, para te curar, para te salvar, para dar uma vida nova, Ele tem poder sim. Porque o Senhor, Ele é Deus, Ele permite, vai permitir sim a gente viver a circunstância dos nossos maus caminhos, das nossas más decisões, Ele vai permitir, mas não é para a nossa morte, mas é para quem nós viemos entender que não há outro caminho, que não há outra solução, se não for o Senhor Jesus, só Ele que pode dar paz para a nossa alma. E Ele ainda diz, e buscar-me-eis e me achareis, quando me buscardes de todo o vosso coração. É com o coração aberto, é com o coração aquebrantado, é com o coração voltado ao Senhor. Ei, o Senhor, Ele entende as menores palavras que elas sejam, Ele entende. Ele entende o coração contrito, aquebrantado, arrependido. O Senhor entende. E Ele entende também quando o coração, ele busca o Senhor só por interesses. E diante desta palavra, o Senhor diz assim, eu não quero fazer na tua vida por interesse teu. Eu quero fazer na tua vida porque eu sou Deus. Eu posso fazer, se eu quiser eu faço. Não é pelo teu interesse, é pelo meu querer que eu quero fazer na sua vida. Não busca o Senhor em busca de interesses. Busca o Senhor porque Ele é Deus, independente das circunstâncias que Ele permitiu.

Deus. Ele estava dizendo o que para aquele povo? Independente das circunstâncias que vocês se encontram, eu estou aqui para mostrar que eu sou Deus, o Deus de Israel, o Deus de Isaac e de Jacó, o Deus dos teus pais. Eu ainda sou esse Deus. Eu ainda sou esse Deus. Deus continuava conduzindo a história daquele povo. Deus continua conduzindo a sua história. Deus continua conduzindo os seus planos. Deus é quem conduz. Entenda isso. É Deus quem conduz. Isso nos ensina que a esperança não depende do momento que estamos vivendo, da circunstância de hoje, mas a esperança está na fidelidade do Senhor Jesus. Na fidelidade do Senhor Jesus. Fique com esta palavra nesta manhã e vamos ouvir um louvor da cantora Priscila Santana, Só Deus faz.

glória a Deus. Só Deus faz na nossa vida, só Deus faz na nossa família. E agora, neste momento, ficamos com a transmissão do culto da Fundação no Reviver ao vivo com o pastor André, presbítero André Zimbrusque. Eu quero agradecer a todos os irmãos que esteve conosco nesta manhã, que esteve desde cedinho da madrugada e continue conosco ouvindo o culto da Fundação Reviver, na ministração do presbítero André Zimbrusque. Que Deus abençoe seu lar, a sua vida, a sua família, e fiquem todos na paz do Senhor Jesus. Aqui que vos despede a sua irmã em Cristo, Lorena Zimbrusque, em nome de Jesus. Um abraço para a glória do Senhor.

extremo, em nome de Jesus. Amém. Pode aplaudir ao Senhor. Aleluia. Abra as vossas Bíblias. Livro aos Hebreus, capítulo 11 e o versículo 23. Livro aos Hebreus, capítulo 11 e o versículo 23 da palavra do Senhor nesta manhã. Maravilhosa oportunidade que o Senhor tem nos concedido de estarmos aqui para prestarmos um culto a Deus. Nossos irmãos que vieram pegar aí alimento, a cesta básica, com certeza vieram buscar dois alimentos, o espiritual e o físico. Amém, Jesus? Por isso, convidamos os irmãos para chegar cedo, para vocês até mesmo cultuar, prestar uma adoração a Deus e receber também as bênçãos do Senhor. Amém? Todos encontraram livro aos Hebreus, capítulo 11 e o versículo 23, que diz assim: pela fé, Moisés, recém-nascido, foi escondido durante 3 meses por seus pais, pois este viram que ele não era uma criança comum e não temeram o decreto do rei. Pela fé, Moisés, já adulto, recusou ser chamado filho da filha de Faraó, preferindo ser maltratado com o povo de Deus a desfrutar os prazeres do pecado durante algum tempo. Por amor de Cristo, considerou sua desonra uma riqueza maior do que os tesouros do Egito, porque contemplava a sua recompensa. Pela fé, saiu do Egito, não temendo a ira do rei, perseverou, porque via aquele que é invisível. Amém? Diga: Senhor Jesus, me ajude a perseverar na fé para receber a coroa da vida. Amém, Jesus. Pode se assentar, desocupa as suas mãos, pode aplaudir ao Senhor Jesus com palmas e glória a Deus. Meus queridos irmãos, quando nós olhamos para a palavra de Deus, nós vemos que sem fé é impossível agradar a Deus. A fé é o firme fundamento das coisas que não se vê, mas que esperamos no Senhor. E diante desta palavra lida, nós vemos o exemplo de uma mulher que ela guarda consigo uma fé. Fé esta que vai fazer ela vencer as dificuldades, vencer os desafios para viver os propósitos de Deus. Porque viver o propósito de Deus neste mundo é pela fé. O justo viverá pela fé. Diz a palavra do Senhor. Quando nós olhamos para esta passagem, vemos que Deus fez uma promessa ao povo hebreu. E desta promessa Deus ia levantar um libertador para libertar o povo hebreu. E quando nós olhamos para a passagem bíblica, as adversidades ou as situações que acontecem no Egito não é favorável para se cumprir aquilo que Deus prometeu. Por quê? Porque Faraó, a Bíblia diz que após a morte do Faraó que conheceu José, veio outros Faraó, eles começaram a oprimir o povo. Eles começaram até mesmo a fazer o povo hebreu sofrer mais ainda nas suas mãos. E o cenário agora não era favorável para aquilo que Deus tinha prometido. Só que quando nós olhamos para a palavra de Deus, é desta forma que Deus opera em nosso meio,
Aleluia, Deus, ele se manifesta em tempo que no olhar humano não é favorável para acontecer as coisas, mas ele requer de mim, de você, a fé, porque pela fé ele opera as suas maravilhas, pela fé ele faz acontecer, pela fé os milagres acontecerão. Aleluia! E nós vemos aqui, meus irmãos, que havia uma mulher, que ela tinha fé, Joquebede, mãe de Moisés. Foi muito difícil para ela, grávida agora, gestante, não sabia o que ia nascer, se era menino ou menina, mas com certeza, por algumas vezes, o medo, a ansiedade quis se apoderar dela, porque naquele tempo havia um decreto de Faraó, que todos os meninos viesse ser morto. Mas a Bíblia nos diz que Deus deu temor para as parteiras, para poupar os meninos hebreus. Porque Deus cuida de todos os detalhes na face desta terra. Algumas vezes o homem, pela sua ignorância, acha que Deus não está nem aí, mas Deus, ele está presente, cuidando de cada detalhe. E nós vemos então que esta mulher, o filho nasce, as parteiras acabam poupando a vida desse menino. E a Bíblia diz para nós que ele não era uma criança comum. Eles percebem naquela criança algo diferente, meus irmãos. E eles conseguem contemplar, é um projeto de Deus sobre a vida daquela criança. E por ela não ser uma criança comum, esta mãe, ela coloca a sua vida em risco e guarda o seu filho, poupa o seu filho. A Bíblia nos diz que por 3 meses ele é escondido, ele é guardado, e tudo isso pela fé, para que o seu filho não viesse ser morto. Só que vai chegar um momento que ela precisa abrir mão do seu filho. Ela precisa fazer alguma coisa. E a Bíblia nos diz, conforme nos lemos lá em Êxodo, que lá prepara uma caixinha de junco e ela coloca o seu filho sobre a beira do rio Nilo. Lá onde estavam as filhas de Faraó se banhando. E não sabia ela que aquela fé que ela estava tendo dentro dela, Deus ia operar um grande milagre na sua vida. Milagre esse, meus irmãos, que as filhas de Faraó encontraram o menino, acharam o menino formoso e decidiram adotar. E lá a irmã de Moisés, Miriam, chega naquele exato momento e até mesmo diz a respeito se elas querem uma mãe, uma ema para cuidar do menino até que ele venha a ser desmamado. E ela, sim, pode arrumar uma pessoa que ainda vamos pagar um salário para ela. E para quem foi o menino? Foi para o braço de Joquebede, a mãe de Moisés. Por quê? Porque Deus se manifesta aonde tem a fé, meu irmão, minha irmã. Aonde a fé, o poder de Deus se manifesta. A glória de Deus se manifesta. Aleluia. E a Bíblia diz para nós que depois de ele ser desmamado, agora ele vai até mesmo para os palácios do rei. Sim, ele vai para os palácios do Egito aprender a cultura, idioma, tudo, porque ele era o filho de Faraó, adotado, aonde seria possivelmente o sucessor de Faraó. Mas a Bíblia nos diz, meus queridos, que a fé que havia naquele menino, que cresceu lá dentro dos palácios, mas que antes de crescer dentro dos palácios, foi semeado uma semente de fé para crer nas promessas do Deus
do Deus dos Hebreus, aleluia. E esse menino cresce, e após ele crescer, filho, ele diz, não, ele recusou ser chamado filho da filha de Faraó, aleluia. Ele recusou, meu irmão, ele entendeu dizendo, eu sou filho da promessa, eu sou filho do povo hebreu, eu não sou filho da filha de Faraó, aleluia. Para os dias de hoje, para você entender isto, ele estava declarando, eu não sou filho do pecado, eu não sou filho das trevas, eu não sou filho deste mundo, eu sou filho de Deus, filho da promessa de Deus na face desta terra. Aleluia! Veja o segredo dos mais velhos ensinar os mais pequenos a ter fé. Fé em Deus, fé nas promessas do Senhor, aleluia, semear esta semente e regar todos os dias a respeito da fé, porque quando eles crescerem, meu irmão, minha irmã, esta fé vai até mesmo direcionar o seu futuro. Tem pessoas que nasceram dentro de um lar cristão, mas nunca foram regados com uma fé verdadeira. Às vezes só murmurando, se queixando, se lamentando. Como que você quer que os seus filhos, os seus descendentes, creiam nas promessas de Deus? Nós precisamos cultivar isto, regar isto todos os dias. Assim foi Joquebede. O filho foi para os palácios do rei, mas ela tinha convicção daquilo que ela semeou na vida do seu filho, a fé no Deus dos Hebreus. Aleluia. E quando estava lá no palácio, alguém olha e diz, olha, esse é filho das filhas de Faraó. Aleluia. Diz, não. Eu sou filho da promessa, filho do povo hebreu. Aleluia. Diz a palavra que ele preferiu ser maltratado com o povo de Deus do que desfrutar os prazeres do pecado. As oportunidades vieram para Moisés desfrutar dos pecados que Faraó, que o Egito vivia. Mas ele disse, não, eu prefiro ser maltratado do que sofrer os prazeres do pecado que dura alguns momentos. Olha só, Moisés tinha convicção que o prazer do pecado só dura alguns momentos. E a Bíblia prova isso, meus queridos irmãos, que a angústia é maior do que o prazer do pecado. O prazer do pecado dura alguns minutos, algumas horas, para alguns dias, mas a angústia dura dias, meses e anos. E tem pessoas que ainda não conseguem se livrar desta angústia. Por quê? Porque não se arrepende dos seus pecados, não se volta para o Senhor. E Moisés, ele olha e ele vê, meus queridos, duas portas. Uma porta que ele vai precisar exercer a fé, lutar pela fé, que é renunciar o sistema do Egito, renunciar o Egito. E ele decide, eu prefiro lutar, perseverar na fé, eu prefiro permanecer do que ter um momento de gozo desta vida. Aleluia. E a Bíblia diz para nós, durante algum tempo, por amor de Cristo, considerou sua desonra uma riqueza maior do que os tesouros do Egito. Entenda, pela fé, Moisés recusou todos os tesouros do Egito. E esta é a estratégia do inimigo das nossas almas, meus irmãos. É oferecer os tesouros deste mundo para eu e você abrir mão da fé. Porque ele sabe que pela fé nós vamos receber a coroa da vida. Ele sabe que pela fé um dia vamos habitar aonde um dia ele habitou. E ele foi expulso de lá.
E qual é o alvo dele? É oferecer os tesouros, recursos deste mundo que é passageiro, momentâneo, para que você possa abrir mão da fé. Mas Moisés, ele teve essa proposta, os tesouros desse mundo foi oferecido, mas ele disse, não, abro mão da minha fé, eu recuso os tesouros do Egito, que é passageiro, que é momentâneo, mas eu prefiro perseverar na fé, na promessa que Deus tem para, aleluia, o seu povo, para nós. Oh, maravilha! Aleluia! E nós precisamos entender isto, meu irmão, minha irmã. Compreender esse propósito. Porque a fé que temos não é nossa. Foi Deus que nos deu. Pela fé nós vencemos o mundo. Pela fé nós vemos que as coisas deste mundo é passageiro. E temos que se preocupar com a nossa salvação, a vida eterna. Que aqui tudo passa. Tudo que nós construir de material vai ficar aqui. Mas aqueles que perseverar na fé, receberão a coroa da vida. A promessa de Deus é esta. E Moisés, ele via isto. Os tesouros do Egito eram muitos. Mas ele disse, não, eu não quero isso. Esses tesouros perecem. Esses tesouros um dia vai perder o seu valor. Esse tesouro pode ser roubado, destruído. E assim que a Bíblia nos diz, meu irmão, minha irmã, a nossa riqueza no céu, ela jamais será destruída. O que Deus tem preparado, uma herança incorruptível, que não pode ser destruída, não pode ser estragada, não pode ser roubada, aleluia. E é pela fé que nós vamos alcançar esta herança. É pela fé em Cristo Jesus. Aleluia. E a Bíblia diz para nós, porque ele contemplava a sua recompensa. Ele apenas via, contemplava de longe a recompensa que Deus tinha por ele andar por fé. Quantas vezes será que alguém não se aproximou de Moisés? Com palavras negativas, dizia, aceita isto, Moisés. Você vai desfrutar de toda a vida real, de todos os prazeres do Egito. Vai ser coroado. Mas não, ele via de longe uma recompensa da parte de Deus. Ele via além dos olhos físicos. Ele conseguia enxergar algo espiritual, meu irmão, minha irmã. E para enxergar esse algo espiritual, é somente pelo dom da fé. É somente pela fé em Cristo Jesus. Assim é nos dias de hoje, meu irmão, minha irmã. Ontem, aleluia, eu ouvi de uma pessoa algo que me chamou a atenção, aleluia. A pessoa chegou para mim e falou assim, pastor, eu quero lhe contar algo da minha vida. Ele diz, olha, pastor, eu estou separada, aleluia, não tenho marido, mas olha, eu tinha um esposo, e o esposo falou para mim, olha, você decide o teu Jesus, a igreja, ou a mim, porque se você quiser viver comigo, vai ser assim, assim, assim. Eu vou assim, não, pode ir embora, porque eu prefiro ficar com meu Jesus, aleluia, pode ir embora, aleluia, eu prefiro ficar com meu Jesus. Aleluia! Ela abriu mão de um momento de prazer, das coisas desse mundo, para servir a Cristo Jesus, vendo o invisível que é a coroa da justiça. Isto é fé, meus irmãos. É dom de Deus. Nem todos têm esta fé para vencer isto. Por isso, quando nós olhamos para a igreja de Filadélfia, ela tinha pouca força, mas o Senhor disse, como guardaste a palavra da minha paciência, eu te guardarei na hora da tentação. E na igreja de Filadélfia, meus queridos, por eles terem uma fé verdadeira em Cristo Jesus, não tinham recurso financeiro, mas eles tinham uma fé verdadeira.
eles eram acusados de destruidores de família. Por quê? Porque as pessoas preferiam abandonar a família, mas não abandonar Jesus. Os que se convertiam em Filadélfia, a família se reunia e dizia: olha, você vai escolher esse Jesus ou a família. Se você escolher Jesus, você vai perder todo o direito da herança, todo o direito que você tem da família. Mas eles preferiam perder os direitos deste mundo, mas não perder a fé em Cristo Jesus. E Jesus olha como uma igreja forte. Jesus olha como a igreja, meu irmão, minha irmã, que Jesus faz uma das promessas mais lindas para aquela igreja, aleluia, dizendo que escreveria o nome daquelas pessoas na coluna do templo do seu Deus e de lá jamais ia ser apagado, por causa da fé. E assim Moisés, ele viveu, aleluia, pela fé, considerou sua desonra uma riqueza de sua, por amor de Cristo, considerou sua desonra uma riqueza maior do que os tesouros do Egito, porque contemplava sua recompensa. Esta fé em Cristo Jesus, que faz em você renunciar o Egito, o sistema desse mundo, haverá recompensa, meu irmão, minha irmã. Recompensa da parte de Deus. Os discípulos, em certo momento, quando Jesus, um jovem rico, chega até Jesus, e ele questiona, ele tem dúvida a respeito da vida eterna, o que ele precisa fazer para herdar a vida eterna, e Jesus fala sobre os mandamentos, e ele diz: ah, isso eu guardo desde pequeno. Só que Jesus olha e diz: ei, estou vendo que está faltando uma coisa em você. O seu coração está voltado para as coisas deste mundo. Então vai, vende o que tu tens, reparte aos pobres e segue-me. Ele ficou desesperado. E o que a Bíblia nos diz, ele voltou atrás, não quis continuar seguindo a Jesus. Os discípulos, vendo aquilo, ficaram meio assustados. E ele falou assim: olha, Senhor, nós largamos tudo. E Jesus diz: ó, todos vocês que largaram tudo deste mundo, por amor de mim, do meu Pai, ele vai recompensar 100 vezes mais. Aleluia. Ele vai recompensar 100 vezes mais. Jesus contempla que os discípulos estão cheios de fé. E o Senhor diz: esta fé eu vou recompensar. O Pai que está no céu vai recompensar 100 vezes mais. Aleluia. E a Bíblia nos diz: pela fé saiu do Egito, não temendo a ira do rei, perseverou, porque via o que é invisível. Tem pessoas que não conseguem vir para Cristo Jesus porque ele já pensa: como que eu vou viver? Porque a vida que ele vive é uma vida errada, no pecado, enganando as outras pessoas. Não é assim que acontece. Lá fora ele vive fazendo negócio todo errado, a vida dele tudo bagunçado. Aí Jesus chama ele, mas ele fica pensativo: como que eu vou sair dessa vida? Como que eu vou lutar? Como que eu vou ter o meu dinheiro? E a Bíblia diz que Moisés não temeu a ira do rei. Ele sabia que o rei ia fazer alguma maldade com ele, mas ele não temeu, não baixou a cabeça, porque ele diz: eu estou vendo o invisível. O invisível é dos olhos físicos. Esse invisível é aquilo que os olhos físicos ou o homem natural não consegue compreender.
Mas o homem espiritual, ele consegue contemplar o que Deus tem para ele. Por isso, meu irmão, minha irmã, que alguém da sua casa, da sua família, por muitas vezes te afronta, por muitas vezes te despreza, pelo modo que você age, pelo modo que você vive, sabe por quê? Porque eles ainda não conseguiram contemplar o invisível, invisível do mundo físico, que só consegue se enxergar pelos olhos da fé em Cristo Jesus, o que Ele tem para mim e para você. Aleluia! E nós vamos ver Moisés. Ele viveu os propósitos de Deus. Tudo que Deus prometeu, ele viveu. Só não pôde entrar na terra prometida, mas partiu com a fé no Deus Todo-Poderoso. E que eu e você viemos seguir o exemplo desse homem que pela fé abriu mão de muitas coisas. Pela fé recusou os sistemas do Egito. Pela fé preferiu sofrer por um pouco de tempo, mas ter a recompensa de Deus na sua vida. E a campanha é guardas o que tem, para que ninguém toma a sua coroa. E o que é que nós temos que dar direito à coroa? É a fé em Cristo Jesus, meu irmão, minha irmã. A fé em Cristo Jesus. Paulo está dizendo, em uma das suas passagens da Bíblia, diz, olha, eu estou encerando a minha carreira, mas eu estou guardando a fé, porque um dia a fé será consumada. A Bíblia diz para nós, olhai para Jesus, autor e consumador da fé. É Jesus que nos dá a fé, e é Jesus que vai consumar a fé. Mas quando a nossa fé será consumada? Quando nós habitar na Jerusalém de Deus, meu irmão, minha irmã, quando nós estiver com Cristo Jesus na eternidade, não vai mais precisar da fé. Por isso que a Bíblia diz, persevera na esperança, no amor e na fé. No maior é o amor, a fé vai passar, a esperança vai passar, mas o amor permanece para sempre. Pode aplaudir o Senhor nosso Deus. Aleluia! Fé é uma palavra tão pequena, né, irmãos? Mas é gigantesca. Pela fé que nós vencemos as batalhas. Pela fé, a Bíblia diz que o povo atravessou o Mar Vermelho. Pela fé, os muros de Jericó cederam. Caíram, olha só, tem pessoa que ele usa a força e não usa a fé. Quem usa a fé não precisa usar a força, porque Deus peleja pelos seus. Aqueles que não andaram por fé, quando foram espiar a terra prometida, eles viram o quê? Viram Jericó cercada com muros altos, viram homens grandes preparados para todo tipo de guerra, que eles se consideram um gafanhoto diante deles. Mas havia dois homens que foram por fé e voltaram por fé. Josué e Caleb diz, não, Deus vai entregar a cidade para nós, aleluia. Se Deus se agradar de nós, nós tomaremos posse daquilo que Deus prometeu. Como que Deus se agrada do homem e da mulher? Perseverando na fé, meu irmão, minha irmã. Perseverando na fé. A fé faz as muralhas cair. A fé faz o mar se abrir para você passar. Eu volto a dizer. Por isso que o alvo do inimigo é roubar a nossa fé. É destruir a sua fé. Porque pela fé nós vencemos. E pela fé vamos tomar posse da coroa da vida. E nos dias que nós estamos vivendo, são dias finais que a própria Bíblia nos diz para nós ficar atento com isto.
Porque Jesus diz, quando o Filho do Homem vier sobre as nuvens, achará fé na terra? Nós temos visto a fé se esfriando. A fé salvífica, entenda. A fé para salvação tem se esfriado, está se esfriando cada vez mais. A fé natural, todo mundo tem. Por que se esfriando? Porque se você sair por aí, andar aí, ir numa mesa de bar, que o povo está bebendo, e você querer falar de Jesus, a fé para salvação, ele diz, não, eu tenho fé em Deus. Eu tenho fé em Jesus. Eu leio a Bíblia, eu oro. Só que a Bíblia diz que a fé salvífica faz nós vencer o mundo e o pecado. A fé que Moisés tinha foi recusar todos os manjares do Egito, todas as propostas do Egito, e ficou firme vendo o invisível. E esta é a fé verdadeira para a salvação que Jesus deu para mim e para você, meu irmão. Fé esta que dá força para eu e você vencer o mundo, vencer o pecado, sermos diferentes deles, porque temos a fé verdadeira para a salvação. Pode se colocar de pé nesta manhã. Que Deus possa abençoar, que Deus possa nos fortalecer mais e mais na fé. Mas eu pergunto nesta manhã, se tem alguém em nosso meio que você foi enganado pelo inimigo das nossas almas e você abriu mão da fé para a salvação. E nesta manhã você precisa reconhecer isto. Precisa voltar para Jesus, fazer um conserto. O pecado te iludiu. O pecado veio com uma proposta, você aceitou, e quando você menos esperou, ele roubou de você, destruiu em você a fé para a salvação. Mas nesta manhã, Jesus, ele continua entregando, dando o dom da fé. Tem alguém nesta manhã que você quer fazer um conserto, reconciliar, aceitar? Não sei como está a sua vida, mas você reconhece que precisa confessar Cristo Jesus. Tem alguém nesta manhã? Levante a sua mão para nós orar. Vem aqui, meu irmão. Tem mais alguém nesta manhã? Tem mais um irmão aqui? Pode aplaudir ao Senhor. Tem mais alguém nesta manhã? Ah, pastor, houve uma situação e eu perdi a fé. Veja a estratégia do inimigo nos dias de hoje. É ele tocar, às vezes, no filho, na filha, nos bens materiais, para tentar roubar de você a fé para a salvação. Mas eu convido nesta manhã para você voltar para Cristo Jesus. Pedir força e graça. Ele está pronto para te perdoar, lhe dar o dom da fé para a vida eterna. Tem mais alguém nesta manhã? Tem mais alguém que eu possa orar por você? Aleluia, tem mais um irmão vindo aí, pode aplaudir ao Senhor. Você sabe muito bem como está a sua vida. Tem mais uma irmã aqui. Tu tem capacidade de reconhecer isto. Quando nós temos a convicção para a salvação, para a vida eterna. Quando a nossa fé está aí ativo para a salvação. Porque quando nós não temos convicção disso, meu irmão, minha irmã, a ansiedade, o medo, as coisas deste mundo tiram a nossa paz. E muito mais, o medo de morrer. Um dia, eu tinha uma fé natural, acreditava em Deus, em Jesus, na Bíblia, mas ainda não tinha o dom da fé para a salvação. Eu confesso a vocês que certa noite, uma angústia se apoderou de mim. Parecia que eu ia morrer aquela noite. E eu não dormi, permaneci a noite toda acordado, com medo de dormir e não acordar mais. Porque eu sabia se eu morresse, eu ia ser condenado. Porque ainda não tinha confessado Cristo Jesus publicamente. Que Jesus diz, ó, aquele que confessar meu nome diante dos homens, eu confessarei diante do meu Pai. E aí foi que eu fui para a igreja, ouvi a palavra,
eu entendi que eu precisava confessar Cristo Jesus. Confessei Jesus, recebi o dom da fé para a salvação. Tenha certeza, convicção, aleluia, que no dia da minha partida estarei com Cristo Jesus na eternidade. Porque é o dom da fé, da salvação, nos dá esta garantia. Tem mais alguém nesta manhã? Tem mais alguém que você não tem certeza da sua vida eterna? É porque lhe falta o dom da fé, que só Jesus pode te dar. Esse dom, você pode fazer campanha que não recebe, é confessando Jesus. Você pode, enfim, devolver seu dízimo, não vai adiantar, é confessando Jesus. Tem mais alguém que quer confessar Cristo nesta manhã? Tem mais alguém? Não tem? Que Deus abençoe. Levante as suas mãos, vem mais para a frente aqui. Os irmãos estão reconciliando, um conserto, como que é? Reconciliando. Glória a Deus. Reconciliando, reconciliando. Glória a Deus. Levante as suas mãos bem alto. Senhor Jesus, diga: Senhor Jesus, eu reconheço que fui enganado pelo mundo, pelo pecado. O pecado me tirou da tua presença, destruiu a fé que eu tinha para a salvação. Mas nesta manhã eu confesso os meus pecados, as minhas culpas, e que meu nome torna a escrever no livro da vida para o grande dia da salvação. Diga: Senhor Jesus, que o teu Espírito Santo possa habitar dentro de mim para me convencer do pecado, da justiça e do juízo. Diga: Espírito Santo, fica comigo até o grande dia da redenção da minha alma. Senhor Jesus, aqui está estas vidas, Senhor. Eles reconheceram nesta manhã que precisavam confessar o Senhor. E aqui está

presença, Jesus querido. Eles estavam perdidos, mas foram achados. Ah, meu Deus, estavam mortos, mas estão revivendo hoje. Vai trocando as suas vestimentas. Eles chegaram aqui, meu Deus, com as vestimentas espiritual suja, mas o Senhor purifica de todo pecado. Oh, Espírito Santo, coloca as sandálias, Senhor, sobre os pés deles. Coloca o anel sobre o dedo deles, oh Pai, e confirma a grande bênção. Em nome do Senhor Jesus Cristo, e a igreja pode aplaudir ao Senhor. Já é batizado? Batizado? O Senhor já é batizado? Não? Como? Ainda não. O Senhor mora aqui próximo ou não? O Senhor vai congregar aqui conosco lá no bairro? No bairro? Olha, então você vai lá na Igreja Deus e Amor no bairro. Fala, pastor, olha, eu voltei para Jesus. Eu quero o ensinamento que o Senhor me ensina, o ensinamento do batismo. Que setembro aí já tem o batismo. Tá bom? E aí? Tá. Mas vai dar tudo certo. Já deu tudo certo. Amém? Você, meu irmão, já é batizado nas águas? Já? A irmã também, glória a Deus. Então, veja aí, se você se congregar conosco aí, só uma vez. Tá bom? Aí o que a gente faz, o que é conversar com vocês, ajudar vocês a voltar novamente. Porque para cair, irmão, é rápido. Mas agora se colocar de pé é uma batalha, tá bom? Mas não se preocupa, passo a passo, tá bom? Muitas coisas você vai abandonando aos poucos, até você ter uma observação de 2 a 3 meses, aí você entra em comunhão de ceia já e faz a obra de Deus, tá bom? Tu vai congregar conosco no bairro? No bairro, amém. Então a irmã vai pegar o nome aí, aí depois você fala bem certinho o bairro, e a igreja pode aplaudir ao Senhor com palmas e glória a Deus. Deus abençoe grandemente. Meus queridos irmãos, vamos ofertar na obra de Deus. Aí já vamos fazer a oração nesta manhã pelos departamentos da obra de Deus, né? Pelos irmãos que têm contribuído com os alimentos, têm trazido os fardos de alimento às igrejas. Olha, você que é das congregações, lembra que esse alimento que você vai levar hoje é aquilo que nós recebemos, que os pastores trazem lá. Cada pastor traz seu fardo de alimento todos os meses. Então você talvez hoje você está precisando, mas se tem alguém da sua família que possa ajudar quando o pastor lá pedir, irmãos, precisamos de uma ajuda para levar os fardos de alimento lá para a sede. Mas não é para o pastor, não é para você, não, é para vocês, tá bom? Então ajuda, seja R$ 2, seja 5, meu irmão, minha irmã. A Bíblia diz que Deus ama aquele que dá com alegria, tá bom? Então quando o pastor lá pediu o apoio de vocês, se você não pode, converse com alguém que possa ajudar, para que o pastor possa trazer seu fardo de alimento, porque esse fardo de alimento que os pastores trazem não sai do bolso deles, não. Nós incentivamos eles a incentivar a igreja a contribuir. São pequenas sementes, não é assim? E cada um ajudando com uma pequena semente, o dia da colheita vai ser grande. Hoje vocês vão colher, vão levar o alimento para casa, mas naquele grande dia Deus tem uma recompensa ainda maior para mim e para você. Amém, Jesus? Então pegue na sua mão a sua oferta. Você que pode ofertar hoje. Você que pode aí contribuir, desculpa, você que tem uma moeda, eu acredito que do correio do mês, você possa fazer um propósito aí para guardar aí 5, 10, aquilo que é do seu alcance. Eu sei que às vezes a dificuldade dos irmãos é grande, até de vir pegar o transporte, mas vocês têm um mês para estar aí reservando um dinheiro, para vocês ofertar, porque ofertar é semear, e quem não semeia, nunca vai colher nada, mas quem semeia vai colher, amém? Oremos ao Senhor, Senhor nosso Deus, Senhor nosso Pai, é o momento que nós vamos contribuir na Tua obra, Senhor. Sim, meu Deus, esta contribuição eu creio
que é uma semente sendo lançada sobre a terra, a qual o Senhor vai dar o crescimento, o Senhor prospera. Multiplica, Jesus amado, pelo poder da tua palavra, pelo poder do teu Espírito Santo, vai abençoando este irmão, esta irmã, que hoje vai contribuir, Senhor, pelo poder do teu santo nome, e os que hoje não pode, tu sabes, tu conheces todas as coisas, Senhor, prospera, multiplica, no nome do Senhor Jesus Cristo, amém, Jesus. Também temos a maquininha, aqui, irmã Rita, você que vai ajudar via Pix, temos as maquininhas também, temos aí, passa lá para a irmã passar o QR Code, olha aqui, minhas irmãs, uma obreira aqui, passa o QR Code para mim, faz favor, você que quer contribuir via Pix, temos também o QR Code, mas se você contribuir via Pix, você precisa mandar o comprovante, que está aí no número também, né? Isso, no QR Code, vamos aí, pastor, cantando, conta para Jesus.

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2: Não são as perfeitas. Eles falam as famílias de margarina, né? De propaganda, né? Não, são famílias humildes. Riam juntos. O humor aproxima as pessoas. Deem gargalhadas. Brinquem juntos. Tenham um relacionamento familiar mais leve, mais tranquilo. Penúltimo, pratique a gratidão. Agradeçam todos os dias. Eu leio para Deus todos os dias 100 motivos pelos quais eu sou grato. O Grupo Paz tem 1000 motivos para dar glória a Deus. Eu tenho 100. 100 motivos para agradecer ao Senhor. Quantos motivos você tem? Pratique todos os dias. Comece com 1, quando você está com 10, está com 20, está com 30. E ore, agradeça, leia isso todos os dias. Anote, registre. E por último, reserve um tempo na agenda. Assim como a gente marca reuniões importantes, também a gente deve marcar momentos em família. E eu quero orar nesse momento com você, para você conseguir colocar em prática alguma coisa do que foi dito aqui. Ai, meu Deus, quanta coisa, né, Gessé? Quanta informação, meu Deus, quanto conteúdo maravilhoso, mas ai, será que eu vou conseguir? Não se preocupe, viva. Não sofra antecipadamente, descanse, respire, relaxe, fique tranquilo. Eu vou orar agora. E o Espírito de Deus, ele vai fazer você lembrar aquilo que importa, aquilo que é mais necessário na sua vida. Vamos falar com Deus? Vamos buscar a face do Poderoso.
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2: Obrigado, Jesus, pela vida do Márcio, pela vida dos nossos diretores da nossa Igreja Pentecostal Deus e Amor, a direção aqui da rádio. Muito obrigado, Senhor, pelos locutores, aqueles que fazem a programação nessa rádio, que é uma bênção para muitas famílias. Eu sempre digo que não é a radioterapia, mas é uma forma de terapia no rádio, é um acolhimento psicoeducativo que a gente tem aqui 24 horas e especialmente todas as quintas às 10 da manhã. E eu quero te glorificar porque essa programação tem alcançado milhares de pessoas. Quero bem dizer o teu nome e dar um glória a Deus aqui com energia e com força. Porque essa programação está alcançando, está tocando, está abençoando muitas vidas e muitas famílias. Entra nesse lar, nesse coração. Ajuda essa pessoa a dar crédito para aquilo que de fato importa. Aquilo, Senhor, que é essencial, aquilo que é importante. Que ela pare de se comparar com as outras famílias, com os outros relacionamentos. Que ela não se compare com nada e nem ninguém. Que ela não se culpe, não se cobre, mas que ela mude os comportamentos, as atitudes, que ela se perdoe, que ela libere o perdão para quem precisa, que ela peça perdão para quem é necessário. Que ela venha, Senhor Jesus, valorizar o tempo, porque o tempo passa e não volta atrás, o tempo perdido já foi. O que a gente tem que fazer é valorizar esse momento, esse tempo, o aqui e agora. Que esse ouvinte tenha inteligência emocional, que ele consiga gerenciar mais o seu tempo e valorizar as pessoas e não coisas. A gente vive esse momento de coisificação do eu, mas que a gente possa valorizar o eu, valorizar o outro, amar o próximo como a nós mesmos. Em nome de Jesus te agradecemos por essa programação. Eu oro pelo culto da família todos os domingos aqui, Senhor, na sede mundial. Eu oro pelo nosso workshop de casais que vai acontecer, meu Deus, no terceiro domingo do mês de agosto, e nós cremos que vai ser uma bênção quando nós falaremos sobre perdão, reconciliação e confiança. Em nome de Jesus te agradecemos por este programa. Continue conosco nesta rádio, para a glória e honra do teu nome. Amém. E graças a Deus.
3: 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Vou vencer com ele assim também venceu.
2: Lute, lute, lute com as armas de Efésios 6 e 10. Lute pela sua família. Lute pelo seu casamento. Não se entregue. Não tem bandeira branca. Não tem rendição. Se Jesus não voltar, a gente volta na quinta-feira que vem, tá bom? Mas se ele voltar, queremos vê-lo no céu. Como diz a cantora Débora Miranda, se acaso chegares primeiro, avisa que eu também chego lá.

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1: 11 horas e 3 minutos.
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2: Olá, queridos irmãos, paz do Senhor Jesus, ouvintes da Rádio Deus e Amor. Sejam bem-vindos, eu sou o seu amigo Erwin Dillaland e passo para fazer um convite especial. Tivemos um domingo com a banda Mileto, que veio de Moçambique, minha terra, e estará conosco. Domingo, dia 2, estaremos juntos. Já passou por Campinas, Minas Gerais, também pelo Rio de Janeiro e encerra o seu evento aqui na sede mundial, 2 de agosto, para celebrar a última passagem da banda Nhelete. Então, não perca a oportunidade. Traga familiares, amigos, parentes, vizinhos, porque será uma festa extraordinária. Os meninos estão animados, a banda está feliz. É uma grandiosa oportunidade que a nossa diretoria tem dado a esta banda.

0: africana que representa a África. É de Moçambique, mas representa a África. Então, vem despedir, você que esteve domingo, venha para cá, vamos despedir dos meninos, vamos dar um abraço, ficam saudades, e vamos deixar aquela mensagem amorosa e calorosa, que eles não vieram só para mostrar o que é África, mas eles vieram para também levar o carinho do povo brasileiro, levar o amor, levar esta comunhão que é linda e maravilhosa. A nossa diretoria estará presente, e todos eles com as suas respectivas famílias, para celebrar Jesus. Eu sei que você também quer celebrar Jesus. Ah, vamos cantar, adorar, dançar, mas também terá palavra, milagre, cura e libertação. Já sabe, estamos na sede mundial, Avenida do Estado, 4568, Buia Macuero, Buia Mungano Anga. Vem, meu amigo, vem, meu irmão. Esperamos por ti aqui na sede mundial. Tá bom, Nana? Nos veremos. Até lá. Que Deus abençoe.
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0: Olá, muito bom dia, são 11 horas 6 minutos, Rádio Deus é Amor, programação A Voz da Libertação, e nós continuamos agora em rede. Estamos com o Brasil e o mundo. O que isso quer dizer? Que nos 27 estados, olha aí, estamos geograficamente, estamos, né, 27 estados cá estamos, não é verdade, a trazer a palavra do Senhor Jesus. Estamos com 54 países de África, não é, para levar a palavra do Senhor Jesus. Estamos com o Ocidente, o Oriente, sim, Hemisfério Norte e Sul, é conosco agora, e que Deus abençoe. Eu sou o seu irmão e amigo Erwin Drolande, técnica Márcio Luiz, e você já sabe, este é o momento daquele bate-papo, daquele falar de Jesus Cristo. Vamos falar do ETDA, estamos nessa semana, não é? Regresso, retorno de férias, então estamos aqui só para frisar, para você que talvez ficou desapercebido. Daqui a pouquinho vamos falar com um dos professores, ele vai se apresentar, vocês vão conhecer a sua trajetória, tá? A aula que ele leciona aqui no ETDA, e vamos falar um pouquinho mais, tá bom? Então não sai daí, Márcio, é contigo, e voltamos já.
4: A paz do Senhor, meus queridos irmãos, Deus abençoe a todos. Eu sou o Mário Costa, sou aluno do CBDA. É um prazer imenso estar fazendo este curso, porque nós temos muito que aprender a palavra do Senhor. E também dizendo que os professores são muito dedicados nas matérias que são passadas para os alunos, como eu também já fiz o CFO, então despertou também fazer o CBDA na Igreja Deus é Amor. Graças a Deus também sou membro da igreja desde 92, quando aceitei Jesus. Então despertou essa vontade imensa de estar estudando para também, no futuro, né, ensinar as pessoas que precisam da nossa ajuda. Isso é muito fundamental, muito importante. Então tenho muito que agradecer à diretoria do Ministério Deus é Amor por nos proporcionar esses cursos. Fico muito grato. Eu sou cooperador da sede mundial, com muita honra, fico muito feliz. E quero agradecer a todos, dizer que os alunos que queiram ingressar nos cursos do Ministério Deus é Amor, na CBDA, CFO, que sejam bem-vindos. E é muito bom, muito gratificante, com conteúdo, é de toda a palavra de Deus. De Gênesis Apocalipse. Deus abençoe a todos.
0: Muito bem, 11 horas e 9 minutos. Tivemos um tempo aqui com o psicólogo Gessé, psicólogo presbítero e também professor, ele que agora também está no ETDA, não é? Tem participado a tempo integral agora também nas atividades. Enfim, saiu o conteúdo virado a família, a casamentos e

0: ensino. O Michael está comigo aqui nesta manhã. Paz do Senhor Jesus, bom dia, bem-vindo.
1: A paz do Senhor Jesus, Hermes de Lalande, que Deus abençoe a sua vida, Deus abençoe a todos os ouvintes que estão nos acompanhando. E hoje vamos compartilhar um pouco sobre a Escola Teológica Deus Amor, falar um pouco dos cursos e quem sabe conseguir alcançar ainda mais corações.
0: Quem sabe, de certeza que vamos, porque o ensino é primordial. Aprender, conhecer, crescer faz parte do processo do ser humano, não é? A gente aprende a andar, primeiro a gatinhar, a andar, aprendemos a falar, descobrimos cores, descobrimos a arte, descobrimos as habilidades de andar de bicicleta, de skate, de patins. Tudo na vida é aprendizado. Eu estava esses dias em Garça e o pastor de lá, o Márcio, subiu na abacateira. O homem tem 50 e poucos anos. Mas me subiu com uma rapidez e falei, Senhor, não esqueceu ainda. Estamos a falar por quê? Aprendizado, são coisas que ficam. Estamos a falar de ensino agora cristão, Michael. E a Escola Teológica Deus e Amor está preparada, na verdade, desde 2016 que começou o curso, não é? 15 para 16. Começa o curso de pastores, mas já havia o CFO e o CBDA desde os anos 90 praticamente. Então, a igreja está-se a preparar para dar mais qualidade, não só a pastores, mas também a membros, a visitantes, aqueles que até querem buscar entender mais sobre a Bíblia Sagrada.
1: Perfeitamente. A igreja Pentecostal Deus Amor, em especial a Escola Teológica Deus Amor, eles em conjunto têm trabalhado de forma ativa para uma melhoria no sentido não apenas teórico. Sim. Porque o conhecimento, ele sempre vai transcender para o campo do campo teórico para o campo prático.
0: Exatamente.
1: Então, o objetivo principal da Escola Teológica Deus Amor nem é fornecer em si somente a questão teórica, mas é uma mudança comportamental daqueles que fazem o curso. Ou seja, quem aprende sobre ética cristã se torna mais ético.
0: Sim.
1: Quem aprende sobre práticas litúrgicas sabe colocar na prática a liturgia de um culto, sabe entender os elementos essenciais que um culto precisa ter. Então, o objetivo principal dos cursos que oferecemos na Escola Teológica Deus Amor não é fornecer um documento, um papel, um certificado, mas é transformar vidas.
0: Bem lembrado, porque o senhor falou aqui, e é muito interessante, porque às vezes as pessoas falam, ah, mas eu vou fazer um curso só para eu poder me livrar dessas exigências, para eu, tenho diploma do CFO, agora posso pregar à vontade. Às vezes a pessoa faz aquilo sem o coração, sem prazer. Eu acho que, não sei se vou ser herege agora, o senhor que me corrija. Às vezes nós nos comportamos como Paulo, aos pés de Gamaliel. Conheceu tanto que não praticou nada.
1: Perfeitamente.
0: Então a gente vai, eu só quero diploma para poder ter carta branca para ir e fazer do meu jeito. E às vezes é errado, não é?
1: Exatamente. E quando nós entendemos e nos debruçamos na palavra do Senhor, nós percebemos que todo conhecimento nos aproxima mais de Deus.
0: Glória a Deus.
1: Porque quanto mais nós temos intimidade com o Senhor através do conhecimento, mais próximo dele estamos.
0: Sim.
1: Então, todo conhecimento que não te leva para perto de Deus, ou houve um erro no ato de aprendizagem, ou então você fez esse curso ou planejou este ensino com a intenção errada. Então, o objetivo é, o professor mostra o caminho das águas, mas
0: Sim.
1: quem decide se vai beber água ou não é o aluno.
0: Sim.
1: Então, nós vamos mostrar o caminho que leva até o Senhor. Mas quem vai decidir seguir este caminho, quem é ativo totalmente no processo de ensino-aprendizagem, é o próprio aluno que deve ter sempre esse intuito no coração de querer aprender mais de Deus para se aproximar mais de Deus e não para esbanjar conhecimento e demonstrar que é melhor ou superior do que alguém.
0: É verdade, bem lembrado, porque existem, não é, algumas pessoas, às vezes nós até, porque as constelações, porque eu li o livro, meu Deus, ué, que bom. Estamos a falar de um ponto interessante, professor, e eu quero que o senhor nos traga alguns cursos que ainda estão em aberto, inscrições até o dia 31, mas o professor Douglas disse que provavelmente terão aqui mais uma extensão.
1: Haverá uma prorrogação.
0: Uma prorrogação, então, coloque-lhes a par de tudo, por favor, para a gente dar seguimento aqui ao nosso bate-papo.
1: Perfeito. Então, vão anotando aí, porque nós temos muitos cursos que serão prorrogadas as inscrições. Nós temos o curso de missões, Libras, CBDA, que é o curso bíblico Deus e Amor. Temos um curso de escatologia, para nós entendermos o final dos tempos. Temos também o curso de didática, porque você sabe a informação, mas deve entender como transmitir aquela informação. São pessoas que possuem uma grande inteligência, mas na hora de externalizar aquilo não conseguem, são incapazes. E o curso de didática te ensina como externalizar aquilo que você sabe, de modo que pessoas também alcancem aquele conhecimento. Temos também o curso de práticas litúrgicas, o curso de integração de novos convertidos. Você que aceitou Jesus, quer fundamentar a sua fé, de modo que você não seja levado por ventos doutrinários, para que você possa também ter uma caminhada mais sólida. Tem um curso de integração de novos convertidos, o curso CFO, o curso a qual eu sou professor, no período da manhã e no sábado, e também tem outros professores. Também nós temos o curso de apologética, saber defender a sua fé, é claro, sem ofender a fé de terceiros, mas tendo a convicção e certeza daquilo que a Bíblia nos orienta. Temos o curso de oratória, onde você aprende como falar, como comunicar, de que maneira, tonalidade de voz, todas as técnicas e regras que te ajudarão a se expressar melhor. Temos o curso também CEFEC, voltado mais para as irmãs que querem trabalhar com crianças. O aconselhamento pastoral, apoio mênica, ou seja, pessoas que querem orientar, saber lidar com os conflitos internos de famílias, de lares, crianças, adultos. Tudo é encontrado no aconselhamento pastoral e, por fim, o curso de informática. E, lembrando, já nesse ensejo, eu quero informar que foi prorrogado as inscrições até o dia 15 de agosto.
2: Benção.
1: Nossas aulas iniciarão agora, nesse dia 8,
2: sim.
1: Porém o Douglas abriu uma exceção aí para os irmãos que quiserem fazer uma aula experimental,
2: sim.
1: Em participar, e vai ter até o dia 15 de agosto para poder se inscrever, se matricular e estar conosco neste dia.
2: Que bênção! Olha aí, anota então, ó, as aulas começam dia 8, as inscrições iam até o dia 31, foi prorrogada, foi estendida até o dia 15, então... Tem mais ou menos 15 dias aí. 16 dias, que amanhã é 31, então 16 dias até você se organizar. Se tiver alguma dúvida, se tiver alguma questão, nós temos os contatos aqui, você pode ligar. 11-3348-0812, tá? É o telefone fixo, pode ligar. Ou então, o etda.secretaria@ipda.com.br. Repito, etda.secretaria@ipda.com.br. Um outro e-mail é o cursos@ipda.com.br. Escreva, pode mandar. Ah, pastor, eu quero ir pessoalmente. Já vou. Então, Alexandre Levi 50. Você vai chegar na primeira portaria já. Peça a segurança, ele vai encaminhar, você vai ter acesso ao prédio e a equipe está lá. A irmã Priscila ainda está lá a trabalhar, não é?
1: Sim, na secretaria, no segundo andar.
2: Segundo andar, a irmã Priscila nos recebeu a primeira vez. Eu estava em Moçambique e eu conversava com ela, só que ela não entendia o que eu queria dizer de lá, porque o tipo de exigência de Moçambique para cá, e eu era o segundo africano, porque o primeiro acho que foi o pastor Diamantino, só que ele já morava no Brasil. Então vir de lá para cá era mais difícil. Meu Deus, levamos meses até, mas enfim, deu certo. Fuso horário atrapalhou, a linguagem atrapalhou, mas Deus foi bom. Irmão Michel, vamos dar só uma pequena pausa, Márcio, é contigo, voltamos para a gente fazer aquele bate-papo, só explicar um pouquinho como foi o seminário, agora professor CFO, para a gente ter uma ideia e quem está em casa ter essa paixão acesa de volta em nome de Cristo. Então, vamos um break, voltamos já.
3: Paz do Senhor, meus irmãos, eu me chamo Valdinar Soares da Silva, congrego na IPDA de União de Vila Nova, São Miguel Paulista. Eu estou muito feliz com o Senhor Jesus por ele me conceder esta oportunidade de estar fazendo este curso CFO, juntamente com minha esposa. Este curso CFO, curso Formação de Obreiro. Era um desejo nosso de estar realizando para aprender mais e ajudar na obra do Senhor. Uma escola maravilhosa, professora excelente, dedicada a ensinar. Eu indico essa escola, ETDA. Procurem essa escola. Estou muito grato a Deus e graças a Deus fui aprovado. Eu e minha esposa. Agradeço também o pastor Jonas Rodrigo, da IPDA do Jardim Naí, que me incentivou. Me chamo Valdinar Soares da Silva.
2: Muito bem, aí, os ex-alunos, não é? Ou os outros alunos formados a indicar a ETDA. E você que está conosco, pastor, eu tenho dúvidas, gostaria de ter mais informações. Se quiser mandar para o nosso WhatsApp, que depois serão encaminhadas devidamente ao ETDA, 119-8292-3392, tá bom? Professor Michel, vamos falar um pouco de si, da sua trajetória também, hoje no ETDA. O senhor fez parte da primeira turma, isso mesmo, em 2016.
1: De 2016 para 2017. Sim. Iniciamos ali no meio de 2016 e concluímos praticamente em junho para julho de 2017. Sim.
2: Que bênção. O senhor é daqui de São Paulo?
1: Não, sou de Goiânia, nascido e criado.
2: Goiânia.
1: A primeira vez que eu vim para o estado de São Paulo, uhum, foi à procura do seminário. Então, eu nunca tinha vindo aqui para o estado de São Paulo. E eu, em uma reunião ministerial, o pastor Lorival de Almeida falou: olha, terá uma novidade aí.
2: Sim.
1: Nós iremos lançar um seminário. Só que ele falou em poucos instantes, ele falou sobre o seminário. E aquilo ficou guardado no meu coração. De modo que, antes deles fazerem a divulgação de forma ampla e geral, eu já comprei a passagem de ônibus, vim bater aqui em São Paulo para saber que novidade era essa.
2: As cegas. Meu Deus.
1: Só para ter mais informação. E quando eu cheguei aqui, falei: não tem nada certo ainda, não foi feita a divulgação ampla e geral, o pastor Lourival só trouxe um pequeno aperitivo.
2: Sim.
1: E você já com isso já saiu de Goiânia, nunca saiu do seu estado de Goiás para poder vir em São Paulo, e você veio só com isso. Sim. Aí depois eu fiquei triste, chorei um pouco, porque foi, poxa, eu vim com tanta esperança. Então fui recebido na Escola Teológica dos Amores, informaram que de fato haveria esse projeto, uhum, mas que não seria imediatamente. Então eu retornei, regressei para Goiânia e aguardei até o dia que de fato as inscrições fossem abertas e eu, uhum, pudesse participar.
2: Que bênção! Já era uma chama no coração, né? Um desejo ardente pelo conhecimento. E aí então, isso no mesmo ano as inscrições já abriram e o senhor depois veio para cá?
1: No ano seguinte.
2: O senhor veio em 2015 então?
1: Exatamente.
2: Esperou um ano, voltou.
1: Voltei.
2: E aí fez o primeiro ano, né?
1: Para poder vir em São Paulo, e você veio só com isso? Sim. Aí depois eu fiquei triste, chorei um pouco, porque foi, poxa, eu vim com tanta esperança. Então fui recebido na Escola Teológica dos Amores, informaram que de fato haveria esse projeto, uhum, mas que não seria imediatamente. Então eu retornei, regressei para Goiânia e aguardei até o dia que de fato as inscrições fossem abertas e eu, uhum, pudesse participar.
2: Que bênção! Já era uma chama no coração, né? Um desejo ardente pelo conhecimento. E aí então, isso no mesmo ano as inscrições já abriram e o senhor depois veio para cá?
1: No ano seguinte.
2: O senhor veio em 2015 então?
1: Exatamente.
2: Esperou um ano, voltou.
1: Voltei.
2: E aí fez o primeiro ano, né?
1: Aberto e eu, uhum, pudesse participar.
2: Que bênção! Já era uma chama no coração, né? Um desejo ardente pelo conhecimento. E aí então, isso no mesmo ano as inscrições já abriram e o senhor depois veio para cá?
1: No ano seguinte.
2: O senhor veio em 2015 então?
1: Exatamente.
2: Esperou um ano, voltou.
1: Voltei.
2: E aí fez o primeiro ano, né?
1: Voltou. Voltei.
2: E aí fez o primeiro ano, né?

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0: Estamos com você aqui direto de Manaus, capital do Amazonas. É o programa Voz da Libertação da Igreja Pentecostal Deus e Amor. Este é um programa oficial informativo da Igreja Deus e Amor, que tem a sede mundial em São Paulo, na Avenida do Estado, número 4568, bairro Liberdade. Está sob a supervisão da irmã Ereni Miranda, que é a presidente da Igreja Deus e Amor e do programa Voz da Libertação. E a sede estadual da Igreja Deus e Amor em Manaus está na rua Comendador Alexandre Amorim, número 525, bairro Aparecida, sob a supervisão do pastor André Zimbrusco. Escuto o som diariamente às 6 da manhã, às 7, às 9, às 12, 14 e 18 horas. O fundador é o saudoso missionário Davi Martins Miranda. Glória, aleluia. Comunicação e apresentação, eu, Raimundo Cruz, que a graça, a paz, o amor e a comunhão do Espírito Santo esteja presente em sua vida, em sua casa e em seu coração. Deus abençoe Manaus, Deus abençoe Amazonas, Deus abençoe Brasil. Hoje é segunda-feira, hoje é quinta-feira, dia 30 de julho de 2026, e hoje nós temos a oração do Getsêmani. E já estamos também no andamento do culto com a Fundação Reviver nesta tarde de hoje. Deus tem uma bênção especial para você, para sua casa e para sua família. Neste momento nós vamos ao depoimento de fé, aquilo que as pessoas as têm recebido das mãos do Senhor Jesus Cristo aqui na Igreja Pentecostal Deus e Amor. Mas antes, vamos a um instante de oração, pois a oração move as mãos do Criador, a oração move as mãos de Deus. Então vamos clamar, vamos orar, vamos buscar a face do nosso Senhor e Salvador Jesus Cristo. Enquanto Ele está perto, invocá-lo enquanto Ele está próximo. Então vamos buscar a face do Senhor Jesus. Grande eterno Deus, Pai de nosso Senhor Jesus Cristo, muito obrigado, Senhor, por tudo em nossas vidas. Graças te dou, Senhor, por até que o Senhor ter nos ajudado. Abençoe este homem e esta mulher pelo seu poder grandioso, Pai. Muito obrigado, Senhor Jesus, por esta vida, por esta pessoa, Senhor, que está aí, Senhor, com seu joelho dobrado, com a sua cabeça encurvada. Meu Deus, essa pessoa que está passando por tantos problemas, resolve os problemas dessa pessoa. Resolve a causa desta pessoa, Pai. Só o Senhor pode fazer o impossível. O impossível é o Senhor que faz. Opera, Senhor, tuas maravilhas nesta vida, nesta casa, neste casamento, confirmando a tua bênção, a tua vitória, o teu milagre na vida desta pessoa, pelo seu poder grandioso, em nome de Jesus, em nome de Jesus Cristo. Muito bem, ouvintes, vou ficando já por aqui. Se eles pedem, o Raimundo Cruz, olha, se eles pedem, meu Deus do céu, tô todo, eita, glória, já tô, mal comecei, já tô me despedindo, meu Deus do céu. Muito bem, ouvintes, agora nós vamos aos depoimentos de fé, o testemunho de pessoas que foram alcançadas por Jesus.
1: Irmã, é o seguinte, eu tenho uma prima que ela mora no interior, aqui, passando da Ponta Negra, do Tarumã Mirim, e a internet lá não funciona. E ela disse que funciona, assim, muito fraca. E ela estava tentando conseguir agendar para tirar a carteira dela de identidade, essa nova que tem um link que tem que agendar pela internet. E aí ela entrava e não conseguia. Aí ela ligou pra mim, ela disse, mana, vê se tu consegue. Aí eu tentava também no link e não conseguia. Todo dia eu tentava, porque todas 6 horas eles abrem a vaga, né? Eu não tava conseguindo. Aí eu falei, Senhor, eu vou contar esse testemunho se tu me der uma chance, uma oportunidade de agendar essa minha prima. porque ela não estava conseguindo e nem eu. Aí quando foi no outro dia, 6 horas da tarde, eu consegui agendar. Aí eu disse, agora eu vou contar esse testemunho lá na igreja, porque eu tinha falado com Deus, né? Eu disse, Senhor, se eu conseguir agendar para ela, eu vou testificar lá na tua igreja. Então essa é a minha bênção que eu estou falando agora.
0: Confirma o seu nome e o bairro que você mora.
1: Eu moro no Ouro Verde. Meu nome é Adriana.
0: Honras e glórias ao nosso Jesus pela vida da irmã, que acaba de relatar esse maravilhoso depoimento de fé.
2: O nome? Aldenora.
0: Conte a bênção.
2: Pastor, eu tinha um sonho de ter um banheiro no meu quarto. E agora, dia das mães, meus filhos me abençoaram com a construção desse banheiro. Eu fazendo a campanha na igreja e Deus me abençoou com esse banheiro.
0: O seu sonho era ter uma suíte, um banheiro dentro do quarto. Através das campanhas, Deus usou seus filhos para realizar o seu sonho.
2: Sim, porque devido à minha idade, né, então eu queria esse banheiro. E esse mês eles realizaram meu sonho. Através das minhas campanhas, da minha fé, Deus me abençoou com esse banheiro.
0: Maravilha. Confirme seu nome e seu endereço.
2: Aldenora Alves de Amorim, eu moro na rua Tenente Jurandir, 443, Cachoeirinha.
0: Honras e glórias ao nosso Senhor Jesus pela vida da irmã que acaba de relatar este maravilhoso depoimento de fé. O seu nome?
3: Rosilda.
0: Conte a bênção.
3: Eu já há muito tempo, mais de 3 anos, eu vivo sofrendo com uma pedra no meu rim. Fazer exame, tomava remédio, tudo não dava jeito. Agora, recente, eu fiz essa campanha, né? Eu fiz meus exames. Para a honra e glória do Senhor Jesus, o médico falou, cega-se Deus, porque as pedras não tem mais, que pedra só sai com um cortada. Ele falou.
0: Glória a Deus. Quer dizer que o próprio médico chegou a dizer para a senhora, cega-se Deus, porque ele já te curou.
3: Ele já tirou todas as pedras, ele falou bem assim para mim. Aí eu digo, glória a Deus, eu tenho um Deus maravilhoso na minha vida. Quem duvidar, segue-se Deus, que é maravilhoso.
0: Glória a Jesus. E qual o convite você faz aos ouvintes do programa Voz da Libertação?
3: Para as pessoas virem, né, para a oração, que é muito bom. Seguir a Deus de verdade, não de mentira.
0: Confirme seu nome e seu endereço.
3: Maria Zilda Lopes Carvalho, Jorge Teixeira.
0: Honras e glórias ao nosso Jesus pela vida da irmã que acaba de relatar este maravilhoso depoimento de fé.
4: Seu nome?
5: Alessandro.
0: Conte a bênção.
5: Eu cheguei aqui com muita dor no joelho, né? E pedi pro pastor Alan orar. Ele orou e tô melhor.
0: As dores desapareceram?
5: Desapareceram.
0: Quem te curou?
5: Jesus.
0: Em qual igreja?
5: Deus e amor.
0: Confirme seu nome e seu endereço.
5: Irmão Alessandro, Bico Rui Barbosa Compensa.
0: Honras e glórias ao nosso Senhor Jesus Cristo pela vida do irmão que acaba de relatar este maravilhoso depoimento de fé.

profetiza, amigo ouvintes, que Deus, ele vai te abençoar. Nós estivemos aí ouvindo esses maravilhosos depoimentos de fé de pessoas que foram agraciadas por Jesus Cristo. E não vai ser indiferente hoje, na quinta-feira, na oração de Getsêmani. E amanhã, sexta-feira, às 6 da manhã, às 7, às 9 horas da manhã, com o pastor André Zembruschi, pregando e orando em favor de todos. A canção Não Há Impossível com a Cristina Santana e logo mais voltamos com informações.

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0: glorifica, exalta o nome do Senhor, nosso Deus, Criador do céu e da terra.
1: Para o teu nome, Senhor, este louvor. Para a tua honra, Senhor.

quanta gente chorou nessa noite. E parecia que seu choro não tinha mais fim. E você veio até aqui nessa tarde. E você está sentindo a mão suave do Senhor.

Graça e a paz do Senhor Jesus seja com todos os ouvintes do programa Voz da Libertação. Que prazer estar aqui para agradecer a Deus, agradecer a todos nossos irmãos e irmãs em Cristo Jesus. E tem prazer de saudar a Semana em Cristo, o presbítero André Zembrowski, pastor responsável da sede estadual Manaus, Amazonas. A palavra de Deus nos diz, livro de Tiago, capítulo 5, versículo 17. Elias era homem semelhante a nós, sujeito aos mesmos sentimentos, e orou por instância para que não chovesse sobre a terra. E por 3 anos e 6 meses não choveu. E orou de novo, e o céu deu chuva, e a terra fez germinar seus frutos. Que palavra tremenda, ouvintes. Tiago vai nos despertar a respeito do poder da oração. Tiago desperta que Elias era um homem sujeito às mesmas paixões, mesmos sentimentos que nós. Mas Elias orou ao Senhor e Deus fez conforme ele orou a Deus. Eu estou convidando você para junto nós orar, para junto nós clamar, para junto nós buscar a Deus. Você que está aí e olha para a sua família, parece que não tem mais saída, não tem mais jeito, discórdia de um lado, contenda do outro, desentendimento, o filho querendo ir embora, a filha querendo se separar. Enfim, tantas situações que levam você até mesmo ficar às vezes aí sem direção. Mas eu vim aqui para te convidar. Vamos orar ao Senhor. Vamos clamar ao Senhor. Vamos buscar ao Senhor. Porque se Elias orou, Deus respondeu. Com certeza, meu irmão, minha irmã, o nosso Deus há de responder. Falando de oração, estamos aqui para convidar quinta-feira, quinta-feira da oração, oração do Getsêmani, a partir das 18 horas. Todos os presbíteros, diáconos, cooperadores da obra de Deus, dirigente das congregações, esteja conosco. Quinta-feira é o dia de nós clamar, buscar o Senhor, e teremos resposta para nossas vidas, para nossa casa, para nossa família, para nosso ministério. Que Deus abençoe. Somos em Cristo, presbítero André Zembrowski, pastor responsável da sede estadual Manaus, Amazonas.

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no ano de 1962, através do saudoso missionário Davi Martins Miranda. 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

estamos numa longa caminhada. E muitas vezes nos deparamos com o mar à nossa frente. Temos medo, receio de seguir adiante. Pois às vezes este mar está bravio. Mas se você tem fé, esse Deus que nós servimos faz este mar se abrir. E você passará seco. E mesmo que ele não se abra, Deus faz você passar por cima das águas. Quem crê nisso, levanta a mão e glorifica o Senhor.

0: Por natureza, o homem é esquecido. Esquece de fatos, datas, pessoas e compromissos. Por um outro lado, a tendência humana é para não esquecer certos fatos que ocorrem na vida.
1: A glória de Deus já está em...
0: Principalmente quando se trata de perdoar ou pedir perdão. Vemos e ouvimos muitas pessoas afirmarem: eu perdoo, mas não esqueço. Perdoo, mas não quero mais amizade com ele ou com ela. Isto não é perdão. O perdão que a Bíblia ensina é cheio de amor, misericórdia, e normalmente se perdoando se esquece, se sepulta no passado, começa uma nova amizade. Isso é possível se a pessoa experimentar o perdão divino, tornando-se revestida do grande amor de Deus. Deus, ele é onisciente, é onipresente, é onipotente. Mas, sem dúvida alguma, ele esquece dos nossos pecados. Pois eu mesmo, Senhor Deus de Israel, apago as tuas transgressões por amor de mim, e dos teus pecados eu não me lembro mais. O Senhor Deus lança os teus pecados perdoados para trás de suas costas e joga nas profundezas dos mares. Caro amigo ouvinte, o sangue de Jesus Cristo nos purifica de todo o pecado. É através do seu sangue que temos a comunhão uns com os outros. E o sangue do Cordeiro de Deus, o Filho de Deus, nos purifica de todo o pecado. Isso, se conhecemos a Jesus Cristo e sabemos que Ele é o Senhor, mantemos a comunhão uns com os outros, e o sangue do Cordeiro nos purifica e nos lava e nos limpa de toda iniquidade. Amigo ouvinte, pare, pense, confesse os seus pecados e a partir de hoje tu serás uma nova criatura em Cristo Jesus, o Filho de Deus. Aprenda a perdoar e serás perdoado, pois quem conhece a Deus sabe perdoar. Esta é mais uma mensagem da Igreja Deus e Amor, levando você ao caminho do Senhor.
1: Neste lugar, é agora que você pode falar em mistérios com Deus. É agora que você pode pedir os dons do Senhor para a sua vida.
2: Maravilha, agora nós vamos dando uma pausa aqui nesta programação, mas antes vamos clamar o Senhor. Vamos fazer um instante de oração.

Muito bem, vamos clamar ao nosso Deus. Senhor meu Deus e Pai, Pai de nosso Senhor e Salvador Jesus Cristo. Nesta hora, Senhor, eu te agradeço por tudo em nossas vidas. Te agradeço pelo seu amor, pela sua misericórdia. Muito obrigado, Senhor, por até aqui o Senhor ter nos ajudado. Te agradeço, Senhor, pela vida deste homem e desta mulher, que está aflita, desesperada. Esta pessoa, Senhor, que está aí do outro lado, sem esperança de uma vida melhor. Eu lhe peço, Pai, confirma o teu milagre, a bênção, nesta pessoa, na vida dessa pessoa. Em nome de Jesus, repreende todo mal, que sai todo mal desta casa, sai toda a contenda, toda a briga desta casa, deste ambiente, em nome de Jesus. Sai deste coração, Satanás, sai todo mal, em nome de Jesus. Senhor, muito obrigado, fica conosco, é o que eu te peço e te agradeço desde já certo da sua resposta. Amém e amém, Senhor Jesus. Meu ouvinte, já vou ficando por aqui, se despede ao Raimundo Cruz, que a graça, a paz, o amor e a comunhão do Espírito Santo esteja presente em sua vida, em sua casa, em seu coração. Fique aí com esta canção, um cover, Mover do Espírito, cantando Luciana Alves. É pra você. Gravado em 2024, cover da gravadora MC Music.

0: 11:07.
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1: 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Top de 5 segundos.

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1: A partir das 14 horas, aqui na sede mundial. Você não está próximo da sede mundial, não tem condições de vir? Você vai poder ver ao vivo pelo YouTube, o IPDA Play estará ali transmitindo, fazendo essa transmissão, para que você possa participar desta linda festa. Olha, o ano passado foi maravilhoso. A cada ano tem crescido, a cada ano o número de pessoas que vêm aqui na sede mundial, uma festa maravilhosa, né? Então nós estamos nos reunindo e agora não está sendo diferente. Já estamos em todos os preparativos, em todas as nossas igrejas, em todo o Brasil, todos se envolvendo para este Agosto Verde. É o mês onde da beneficência cristã, como nós colocamos, onde nós fazemos, acolhemos doações o ano todo, mas no mês de agosto principalmente, há um grande empenho de todos. Para quê? Para que a gente tenha ali, todos semeiem. Nós temos ali muitas arrecadações e podemos ajudar muitas e muitas vidas. Pastor Paulo chegando aqui no estúdio. Pastor Paulo muito corrido, graças a Deus, muitos projetos, muita coisa. E o Pastor Paulo também vai poder participar e falar um pouco mais de tudo isso que é o que nós estamos nos preparando para o Agosto Verde.
2: A paz do Senhor, queridos irmãos, a paz do Senhor Diácono Armando, a todos os irmãos que estão na sintonia, irmão Nelson, Deus abençoe grandemente. É um prazer muito grande estar mais uma vez com vocês e falando de uma data especial, Agosto Verde, o mês da beneficência cristã, onde estamos aí todos empenhados, o Brasil todo voltado para arrecadações.
1: E é isto, Pastor Paulo, né? O dia de semear. E aquele que semeia, aquele que planta, colhe.
2: Colhe, exatamente.
1: Só que quem faz isso é o homem que retribui? Não. Isto é o próprio Senhor na palavra dele, de que ele diz que aquele que ajuda o necessitado empresta a ele.
2: Exatamente. Então você, tudo que fizer para ajudar o seu próximo, com certeza, bênção de Deus virá sobre a sua vida, sobre a sua família. A mão do Senhor estará sobre você. Vamos todos nos empenhar nesse grande trabalho e o povo de Deus, com certeza, colherá grandes resultados.
1: Então não se esqueça, hein? Já praticamente há um mês teremos esta grande festa, 22 de agosto, a partir das 14 horas, né? O dia de semear, culto em prol à obra, né? O culto ali celebrativo de 32 anos da Fundação Reviver. E nós estamos em julho, época do frio, época do inverno, a região de centro-oeste para baixo, sempre ali com temperaturas muito baixas nessa época do ano, e todos os anos, já em todos, nesses 32 anos, a Fundação Reviver nunca deixou de fazer uma campanha que também é em prol de alcançar os necessitados, a campanha do agasalho.
3: A Fundação Reviver,

agasalho. Você pode fazer sua doação presencialmente em todos os nossos templos, em todas as nossas igrejas Deus é Amor do Brasil. Na sede mundial, nosso posto de arrecadação está localizado aqui em nosso estacionamento. Os itens de maior necessidade no momento são roupas, cobertores, agasalhos e calçados em bom estado. Nos canais oficiais da IPDA, você encontra também nossas contas bancárias para doar a sua oferta de amor. Divulgue, compartilhe, participe. Campanha do Agasalho. Essa arrecadação se estende a outros municípios.

0: todas as nossas igrejas, como você ouviu, você pode ali entregar a sua doação, que pode ser um agasalho, um cobertor, um calçado, um alimento não perecível. Em qualquer igreja pentecostal Deus e Amor, você pode ali procurar o pastor, os irmãos cooperadores, aqueles voluntários, e você será ali atendido e poderá nos ajudar. E em, pelo menos uma vez na semana, nós temos um culto em prol à obra assistencial nas igrejas pentecostal Deus e Amor. E hoje, pastor Paulo, quinta-feira é dia que nós temos o culto aqui na sede mundial.
1: Em andamento aqui na nossa sede mundial, no salão de número 2, Avenida do Estado, 4568, aqui na Liberdade, com a entrada de veículos e pedestres pela Prefeito Passos, número 10.
0: E é isto, já já você vai poder acompanhar também ao vivo ali pelo YouTube, pelo rádio, o nosso culto. Assim que nós terminarmos aqui a programação do Espaço Reviver, você vai poder acompanhar aí e participar ouvindo a palavra de Deus, apresentando as suas orações, os seus familiares, a sua vida. E nós temos certeza, o Senhor falará grandemente a você através da palavra de Deus, e grandes coisas o Senhor fará na sua vida. E nós queremos continuar falando da obra assistencial que a Igreja Pentecostal Deus e Amor faz por todo o Brasil. E nós temos mais um projeto da Associação Reviver Help Deus e Amor, que graças ao bom Deus, pastor Paulo, tem sido um sucesso e efetivamente tem ajudado muitas jovens ali, principalmente, que é um projeto chamado Amparo à Mãe Reviver. Você vai ouvir agora aí do que se trata este projeto e já já nós comentamos.
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1: E é isto, recuperando vidas com amor. Todas as nossas igrejas empenhadas nesta campanha anual que é o Agosto Verde. Ah, já ouvimos Santos que quer participar, Campinas, Goiânia, Brasília, Belém, Teresina, todas as igrejas, graças a Deus, todos ali.

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1: Seja parte você também, né, desta grande causa, você e Amparo à Mãe Reviver, este projeto que a Associação Reviver Help Deus e Amor começou alguns meses atrás, onde o objetivo é principalmente ali na região da Ilha do Marajó. Nós compramos, né, uma casa, efetivamente nós temos uma sede na cidade de Breves, onde essas meninas, né, essas jovens, essas adolescentes foram ali, né, estão ali gestantes de uma forma precoce, e que não tem a menor condição da família cuidá-las, não tem a vestimenta, não tem condição de um acompanhamento médico, nem sequer uma alimentação adequada. Nesta casa elas são ali acolhidas, e onde são acolhidas recebem toda uma ajuda. Inclusive, o próprio Estado ali, reconhecendo esse trabalho da Associação Reviver Help Deus e Amor, apoia ali com a própria promotoria, a própria questão ali de que eles enviam profissionais para auxiliar estas jovens. Ali elas recebem vestimenta, são alimentadas, são treinadas, são acompanhadas. E se você acessar o Instagram da Associação Reviver Help Deus e Amor, você vai ver imagens ali. Eu recordo bem, pastor Paulo, que tem até a primeira criança que nasceu ali, com acompanhamento, a mãe teve acompanhamento, que é a pequena Eloá. E aí ela recebeu todo o enxoval dela, a mãe também recebeu ali vestimentas. Então, aqueles que nos acompanham, pastor Paulo, podem acessar o Instagram da Associação Reviver Help Deus e Amor e ver imagens, né?
2: Exatamente. Pelo Instagram você vai acompanhar os nossos projetos, inclusive o Amparo à Mãe Reviver, nossos últimos eventos realizados pelo Brasil. E nós temos também nos status, todos os dias, nós temos fotos, trabalhos. Nos status de hoje da Associação Reviver Help, você pode acompanhar um dia do nosso trabalho da Casa Aberta Reviver em Teresina, no Piauí. Um atendimento personalizado, pastor Rondinelli junto com a equipe foram lá buscar as pessoas, corte de cabelo, roupas que receberam. Então é uma bênção de Deus. Você não pode perder, conhecendo as nossas redes sociais, visitando as nossas redes sociais com amor, com alegria, você vai conhecer os nossos trabalhos. Também da Fundação Reviver, nós temos um último post agora lá na página, são os nossos idosos de Sarutaiá. Irmãos, é uma foto mais linda que a outra. Temos aqui várias fotos desse trabalho. Eles recebendo as crianças da cidade, fazendo uma visita lá na nossa unidade. E eles também foram levados para uma visita num sítio. Colheram milho. Vocês vão ver as fotos aqui. Não vou falar para não estragar. Para você ver como é o trabalho da Fundação Reviver, o cuidado com os nossos idosos, é maravilhoso, tá bom? Então temos aí muito mais publicações da creche Doutora Rosa Tenório, entrega de cestas básicas pelo Brasil, estamos entregando cestas básicas aí no Brasil inteiro. Então nós temos tudo esse trabalho, esse levantamento, esse trabalho que você vai conhecer através do Instagram da Fundação Reviver e da Associação Reviver Help.
1: E é isso, pastor Paulo. Graças a Deus tem muitas pessoas que estendem a mão, nos ajudam todos os meses a nós mantermos esses projetos que efetivamente têm ali um custo, mas é um trabalho que o Senhor pediu para que nós fizéssemos e a estender a mão e ajudar as pessoas. E você, eventualmente, está nos ouvindo, está passando por um momento, e eu creio, né, em nome do Senhor Jesus é breve, onde financeiramente você não tem condição de nos ajudar. Mas você pode fazer um trabalho muito importante. O pastor Paulo estava contando um pouquinho aqui, ele está ao meu lado aqui, já estava aqui acessando o Instagram da Help e o Instagram da Fundação Reviver, e ali vendo e comentando com vocês, e você pode fazer a mesma coisa. Você que está habituado a nos ouvir, acesse o Instagram oficial da Associação Reviver Help Deus e Amor e da Fundação Reviver, e mesmo que você não tenha condição financeira, você pode fazer o quê? Você pode compartilhar, ajudar a divulgar. Hoje você não tem, com certeza o Senhor está preparando para amanhã você ter, mas você já pode nos ajudar divulgando os projetos. Divulgue para os seus familiares, ali quem está tá trabalhando no seu trabalho, na faculdade, na vizinhança, para todos. É um trabalho de amor. Pastor Paulo, com quanto temos que contribuir? A palavra de Deus diz para nós contribuirmos com aquilo que nós temos condição e livre no coração.
2: Exatamente, nós ajudamos com alegria, dentro das nossas possibilidades, com aquilo que podemos ajudar, que Deus tocar no nosso coração, abençoar nossas vidas, porque o Senhor abençoa nossas vidas para que possamos aplicar esses recursos em pessoas necessitadas. É Deus que quer ver o nosso coração, nosso intuito de ajudar essas vidas. E nós temos aí muitas pessoas sendo acolhidas pelas instituições Reviver, acolhidas por nossos projetos, que não teria condição em lugar nenhum de receber um apoio, uma ajuda. Mas através das instituições Reviver, nós temos aí condições de ajudar. Nós estávamos, irmãos, hoje, ou nós estamos em julho, né? Estamos já no segundo semestre, estamos caminhando aí para essa fase já indo lá para o final do ano, mas hoje a nossa preocupação, já tivemos reuniões hoje e já estamos consultando fornecedores, pensando no quê? Pensando no quê? Já no kit escolar para 2027, meus irmãos. É, nós trabalhamos com antecedência, planejamento, para termos os menores custos de todos os nossos projetos, nossos auxílios às pessoas necessitadas. Então, olha aí, acaba uma coisa e já tem outra. Passou o agosto verde, vocês vão ouvir nós falar de novo aqui do kit escolar. Por quê? Porque o ano de 2027 será um ano que nós vamos ampliar a quantidade de alunos atendidos. Nós atendemos no Maranhão, atendemos no Piauí, na Bahia, nós temos também no Pernambuco, e agora a nossa presidente nos deu autorização para nós ajudarmos também na região ribeirinha, próximo a Belém. Então nós estaremos fazendo também essa ajuda ali na região ribeirinha, próximo a Belém, e estaremos ajudando muitas crianças. Tivemos lá eu fiz uma visita lá um mês retrasado e reconhecemos ali a região realmente carente. Nós estaremos ajudando nas regiões ribeirinhas com o kit escolar. É um outro desafio, né, irmão Nelson? Nós compramos no Piauí, é longe, lá no sertão não tem, nós compramos na capital, a levar, transporte. Deus abençoe, esse ano tivemos uma bênção que ganhamos o transporte, né, uma pessoa doou. E agora lá em Belém, temos que comprar em Belém, levar de barco nas regiões, nas ilhas, vai ser um desafio. 2027 é o ano do desafio. Nós vamos entrar com o kit escolar nas regiões ribeirinhas. Olhe por nós, irmãos. Não vai ser fácil, mas a vida é feita de desafios. E quem vai na frente? O nosso Deus. Deus prepara tudo. E nós teremos recursos, teremos condições e vamos ajudar as crianças nas regiões ribeirinhas. Eles se esforçam tanto, saem de barco de manhã, vão para a escola, passam um período na escola, muitas vezes com dificuldade em tudo, voltam para sua casa e precisam do nosso apoio. Então, 2027, vamos entrar nas regiões ribeirinhas com o kit escolar.
1: Pastor Paulo, não falou, as crianças vão como para a escola?
2: De barco.
1: De barco?
2: Barco.
1: É logo ali?
2: É ali. É uma horinha, um ano e meio de barco. É assim, irmãos.
1: A ida.
2: A ida, depois a volta. E eles passam lá de ilha em ilha, deixando as crianças. E eu achei interessante, às vezes as pessoas não entendem, né? Ouvem nós falar. Quem é da região norte, quem viveu lá, sabe. Eu estava acompanhando para nós implantar um projeto, a gente não implanta o projeto de qualquer maneira. Nós estávamos acompanhando, as crianças saem das ilhas e algumas vêm para o continente, vêm para Belém, outras vão para outras cidades para estudar. O barco sai da escola com essas crianças e leva até uma determinada ilha. Naquela ilha, as crianças desembarcam e dali eles saem em outros barcos para suas casas. Então, irmãos, é um trajeto realmente grande, trajeto perigoso, mas é a vida que eles estão lá. E eu conversei com a coordenadora da Ilha do Cacau, estávamos conversando com ela sobre a parte de material escolar, e ela disse a grande necessidade. São muitas crianças que precisam do material escolar, que os pais não têm condições, as crianças muitas vezes têm um aprendizado difícil, precisando do nosso apoio. Então, 2027, contamos com vocês, hein, meus irmãos? Kit escolar chegando nas regiões ribeirinhas da Amazônia, em nome de Jesus.
1: Nos ajude, hein? Porque só agora, aqui em 2026, foram mais de 4 mil kits escolares. E contamos com vocês, como o pastor Paulo está dizendo, para cada vez mais alcançarmos muito mais pessoas em situação de vulnerabilidade.
2: Deus abençoe poderosamente você que está nos ouvindo nessa programação. Meus irmãos, nesse momento nós vamos ler o nome das pessoas que têm ajudado a obra social, que têm apoiado os nossos projetos, que têm ajudado a nossa igreja, as nossas instituições. E nesse momento eu quero agradecer aqui a irmã Maria Dalva, de Riachão do Jacuípe, na Bahia, a Jacimar Pereira dos Santos, DDD12, Fábio Rodrigues de Oliveira, de Minas Gerais, José Antônio de Oliveira, aqui de Cerquilho, São Paulo, Marcos Carneiro de Oliveira, da Bahia, Josué Pereira dos Santos, também da Bahia, Cirlei de Assis Fernandes Carvalho, DDD17, José Maria Gomes, de Minas Gerais, Luzia de Oliveira Ábida, aqui de São Paulo, Edivan Santos Silva, lá de Imperatriz, Olavo Reis Barbosa, do estado do Espírito Santo. Essas são algumas pessoas que têm apoiado os nossos projetos e que Deus abençoe a sua vida grandemente.
1: Então está aí, como eu falei, nos ajude. Né? Vamos usar a tecnologia, o conhecimento que Deus deu ao homem, e o homem ali desenvolveu essa tecnologia. Vamos usar essa tecnologia para o bem. Você que tem condição, compartilhe, acesse ali o Instagram da Associação Reviver Help Deus e Amor, da Fundação Reviver. Você vai poder ali ver também, é uma forma de que nós estamos ali prestando conta de onde vão os recursos, mas você também pode ajudar, para que mais uma pessoa também possa ajudar, e depois essa outra pessoa também mais uma vez ajudar. E como nós vamos celebrar 32 anos, como eu aqui falei, aquela obra que começou ali, só as irmãs fazendo aquele sopão, cortando garrafa pet para servir aquele sopão, hoje, graças ao bom Deus, por toda esta corrente de amor, todos aqueles que têm a sensibilidade para ajudar o necessitado, nós estamos podendo alcançar cada vez mais e mais muitas vidas. Pastor Paulo, tu é o nosso irmão Armando ali. Não vou nem olhar direito. Ele cruzou a mão ali, ó.
2: Vamos então orar em nome de Jesus, vamos clamar a Deus, encerrando a nossa programação no dia de hoje. Vamos falar com Deus.
1: Senhor, grande Deus e eterno Pai, mais uma vez, Senhor, queremos agradecer a Ti pelo Teu amor, pela Tua misericórdia, pela Tua bondade, principalmente, ó Pai, pelo sacrifício do Teu Filho Jesus, Senhor, derramando aquele sangue carmesim para a remissão dos nossos pecados, nos dando a possibilidade de termos a vida eterna. Pai, nós aproveitamos esta programação agora e graças damos a Ti porque o Senhor preparou esse espaço onde podemos falar cada vez mais e mais de como a grande obra que o Senhor tem permitido tem alcançado muitas vidas. E nós cremos, Pai, e queremos agradecer a todo aquele que tem estendido a mão e que venham ser as Tuas bênçãos sobre estas vidas. Mas neste momento, Pai, querido Pai amado, muitos estão sintonizados, muitos colocando ali, Senhor, meu Deus, o Seu pedido de oração, o Seu clamor. E hoje nós temos certeza, Pai, nesta quinta-feira, logo mais aqui, encerrando esta programação através deste culto, onde a Tua Santa e Divina Palavra vai ser ali, Senhor, proclamada. Que o teu Espírito Santo venha ser derramado de uma forma gloriosa sobre a vida de todos aqueles que estão acompanhando e que vão dar continuidade. Muito obrigado, ó Pai, por mais esta oportunidade. Venha em socorro de cada um que estão clamando ali agora, Senhor, e realiza a tua santa e divina obra. Nós te pedimos em nome de Jesus.
2: Sim, meu Deus, em concordância, continuamos em oração, clamando, pedindo a tua vitória e a tua misericórdia. Senhor, eu quero apresentar todos os nomes que estão aqui na Central Reviver, na Central de Produção Internacional, aqui, Senhor, no Templo da Glória de Deus. Eu quero apresentar também os irmãos que têm apoiado os nossos projetos, que estão conosco, Senhor, nos projetos que temos esse ano, para o próximo ano. Senhor, abençoe grandemente. Senhor, abençoe nossa viagem para o sertão, a Vila Reviver, os projetos, ó Deus, que estão crescendo. Abençoe que possamos adquirir tudo aquilo que precisamos para ali desenvolver, ó Deus, um projeto maravilhoso. Eu apresento a tua serva, irmã Irene Miranda, eu apresento a diretoria da igreja, da associação, da fundação. Abençoe todos agora. Aquele que está orando conosco, enfermo, seja curado, que precisa de vitória, solução dos problemas, visite a casa onde tem luto, onde a tristeza está tomando conta, mas conforte esse coração, dê ânimo, vitória, Senhor, para prosseguir aguardando a tão bem-aventurada vinda do Senhor Jesus. Graças te damos a Deus, em nome de Jesus. Amém.
1: Amém.
2: Chegamos ao final da programação nesta tarde. Olha, daqui a pouco estaremos transmitindo aqui pelo rádio o culto dessa tarde, a quinta da multiplicação, mas você pode assistir pelo YouTube, nosso culto ao vivo aqui da sede mundial. Que Deus abençoe, fique na paz do Senhor Jesus, despede-se aqui na locução, seus irmãos em Cristo.
1: Presbítero Nelson Santos, lembrando, hein, às 18h30 também nossa irmã evangelista Liliana Miranda, ali com o informativo Reviver.
2: Que Deus abençoe, despede-se também pastor Paulo Martins, e na técnica de som, diácono Armando Medina. Deus abençoe.
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8: 15 horas e 34 minutos.
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3: Acompanhando esta transmissão ao vivo, que está uma bênção, tenho certeza que o Espírito Santo já está visitando aqueles corações em diferentes lugares. E quantos de vocês aqui já estão sentindo a graça do Senhor? A graça do Senhor Jesus tomar conta do teu coração. Que lindo! Glória a Deus! Eu também estou feliz, muito feliz de poder estar aqui. E hoje é realmente um momento muito importante. Eu posso sentir algo profundo de Deus, porque hoje estamos aqui encerrando a nossa campanha, tão abençoada a campanha da multiplicação e as portas abertas. Que lindo! E Jesus tem a falar conosco. Abram a sua Bíblia no livro de Marcos, capítulo 6. Livro de Marcos, capítulo 6. Evangelho de Marcos, capítulo 6. Enquanto vocês estão à procura do versículo, do capítulo já anunciado aqui, também quero incentivar a todos aqueles que estão nos ouvindo, estão nos acompanhando, para que compartilhem esta transmissão ao vivo, envie aí para seus amigos, familiares, conhecidos. E com toda certeza, Jesus tem uma obra muito linda a realizar na vida de todas aquelas pessoas que vão estar também acompanhando através do convite de alguém. É dessa forma que a graça do Senhor Jesus se multiplica, se espalha para todos os lugares. E quem trouxe hoje aqui uma pessoa que você convidou, você veio juntamente com alguém aqui, levante a mão. Deus te abençoe, Deus abençoe pela fé tão linda que vocês têm. Só Jesus para recompensar vocês. Vamos então à leitura da palavra de Deus. Marcos capítulo 6, Marcos capítulo 6, versículo 30. Versículo 30. Isso. Marcos capítulo 6, versículo 30. Diz assim a palavra de Deus. E os apóstolos ajuntaram-se a Jesus e contaram-lhe tudo, tanto o que tinham feito como o que tinham ensinado. E ele disse-lhes: vinde vós aqui à parte, a um lugar deserto, e repousai um pouco. Porque havia muitos que iam e vinham, e não tinham tempo para comer. E foram sós num barco para um lugar deserto. E a multidão viu-os partir, e muitos os conheceram e correram para lá a pé de todas as cidades. E ali chegaram primeiro do que eles. E aproximavam-se deles. E Jesus, saindo, viu uma grande multidão e teve compaixão deles, porque eram como ovelhas que não têm pastor, e começou a ensinar-lhes muitas coisas. E como o dia fosse já muito adiantado, os seus discípulos se aproximaram dele e lhe disseram: o lugar é deserto e o dia está já muito adiantado. Despede-os para que vão aos campos e aldeias circunvizinhas e comprem pão para si, porque não têm o que comer. Ele, porém, respondendo, lhes disse: dai-lhes vós de comer. E eles disseram-lhe: iremos nós e compraremos 200 dinheiros de pão para lhes darmos de comer? E ele disse-lhes: quantos pães tendes? E de ver. E sabendo eles, disseram: 5 pães e 2 peixes. Amém? Glória a Deus. Vamos orar mais um pouquinho? Feche seus olhos. Com total confiança no Senhor, você descansa no Senhor nesta tarde. Entrega as preocupações, os problemas, tudo nas mãos de Deus. E agora você vai pedir para o Senhor falar contigo. Aleluia, porque Ele está no controle de tudo. Ele está cuidando, Ele está livrando. Ele está agindo por você. Vamos orar. Senhor Deus, Pai querido, Deus Todo-Poderoso, Senhor, mais uma vez nós estamos aqui pela permissão do Senhor, pela vontade do Senhor. Eu estou aqui, Senhor, para entregar esta mensagem. Senhor, que o Senhor venha fluir pela manifestação do Espírito Santo, pela manifestação dos dons do Espírito Santo. Senhor, opera em cada vida. O Senhor conhece as necessidades de cada pessoa que estão aqui e aqueles que estão nos acompanhando em diferentes lugares, dentro do Brasil e em outros lugares da terra. Pai querido, eu sei que o Senhor vai tocar corações, o Senhor vai despertar a fé daqueles que não têm fé nenhuma. O Senhor vai renovar a fé daqueles que estão desanimados, cansados. Eu creio que o Senhor vai completar uma obra muito grande aqui, Senhor. Meu Deus, visita, Senhor, cada propósito. O Senhor tem visto cada coração. O Senhor tem visto, Senhor, cada boas obras.

ações da Fundação Reviver, da Associação Reviver Help, Deus e Amor. Olha, Senhor, quantas pessoas que fazem parte desta obra beneficente. Meu Deus, o Senhor conhece as necessidades e o Senhor já está entrando com providência. Olha, Senhor, quantas pessoas que têm colaborado em prol desta obra. Sim, meu Pai, eu creio que o Senhor já está agindo, trazendo resposta, Senhor. Quantas pessoas que têm feito esta campanha e com toda a fé têm feito um pedido. Outros não somente um pedido, vários pedidos. Todas as causas, Senhor, já foram entregues em Tuas mãos. Pai querido, eu creio que grandes coisas o Senhor está fazendo. Grandes coisas o Senhor está operando em todas as áreas, Senhor. Senhor, eu creio no poder da palavra que liberta. Eu creio no poder da palavra que traz a salvação. O poder da palavra que traz sinais, maravilhas. E nesta tarde, Senhor, aleluia, nós podemos sentir. Você pode sentir, meu irmão. Você pode sentir, minha irmã. Você pode sentir claramente o Senhor. O Senhor mais uma vez te abraçando. Você pode sentir mais uma vez o Senhor te tocando. Você pode sentir paz e segurança. Você pode sentir que você não está só. O Senhor está te tocando.

Diga para o Senhor o quanto você precisa dEle. Porque Ele está aqui. Ele está aí do teu lado. Ele vai atender a tua petição. Clame a Ele. Clame, clame, clame. Clame com fé, sem duvidar. Ele está agindo aí em meio da tua família. Ele já está visitando aqueles lugares que você já entregou através das tuas orações. Já entregou ao Senhor e sabe, você sabe que o Senhor vai fazer e vai fazer acontecer aquilo que é de melhor. Porque o Senhor não falha. E o Senhor está preparando o de melhor para a tua família. Creia na providência do Senhor. Pai querido, eu creio no fluir do Espírito Santo. Eu creio, Senhor, nesta unção divina. A unção que faz a diferença. Fala, Senhor, por intermédio da sua palavra. Graças a Deus. Amém, Jesus. Glória a Deus. Quantos podem dizer amém? Graças a Deus, nosso Pai, que nos concede a vitória por nosso Senhor e Salvador Jesus Cristo. Aleluia. E nós fizemos leitura aqui em livro de Marcos, capítulo 6, versículo 30. Mas você, se for acompanhar o capítulo 6 desde o início, você vai entender que Jesus, ele foi à cidade dele. Ele foi a Nazaré. E os discípulos seguiram Jesus. Jesus chegando lá, ele não conseguiu operar tantos milagres. Não que ele não quisesse operar milagres. É porque lá, na cidade dele, a maioria estavam incrédulos. A maioria, eles estavam murmurando por causa da dureza do coração. Aleluia. Aleluia. Jesus está aqui. Jesus se faz presente aonde for necessário. Aleluia. Jesus operou alguns milagres na cidade dele. Jesus, naquele dia, não parou por aí. Porque a cada dia, Jesus, ele está trabalhando. Ele está operando. E aonde ele operar, é o Espírito do Deus onipresente que se manifesta. Aonde for necessário. Por isso, a partir do momento que você dobra os seus joelhos, ou até mesmo em oração, em espírito de oração, você pode estar andando, você pode estar dirigindo aonde você estiver, às vezes até mesmo nem sequer há um tempo de você dobrar os seus joelhos, mas no momento que você liga o teu pensamento, você está expressando dentro do teu coração a fé, a confiança no Senhor Jesus, o Espírito do Deus onipresente. Já está agindo, já está operando. Aleluia! Jesus está trabalhando neste dia. Jesus está aqui trazendo respostas para nós. Jesus não parou por aí. Ainda Jesus tinha que caminhar. E aí Jesus,
incredulidade deles, de todo aquele povo. Então Jesus, juntamente com seus 12 discípulos, Jesus vai partindo para uma outra missão. Quanto de você crê que há algo que você já entregou nas mãos do Senhor e você está crendo que há uma missão que já iniciou ou vai iniciar, mas ela vai se finalizar para a glória de Deus? Aleluia! Jesus deu a missão para os seus discípulos. Aleluia! A obra é grande. Mais uma vez, entenda, nesta campanha, ao você fazer parte desta campanha da multiplicação, se Jesus já está operando, Ele já está trabalhando de uma maneira perfeita. Porque Deus tem as suas estratégias. Deus usa quem Ele tem que usar. Deus tem preparado as ferramentas necessárias. Aleluia! Deus é aquele que ordena aos seus exércitos de anjos. Aleluia! Jesus chama aos seus discípulos e os envia de 2 a 2. Veja que entenda a multiplicação da graça. Esta mesma graça do Senhor Jesus, que é o poder do Evangelho, o Evangelho genuíno, verdadeiro. Esta mesma graça que te despertou, te deu uma fé viva, te libertou, te salvou, te capacitou. E hoje você está na presença dEle. Hoje você pode dizer: até aqui o Senhor me ajudou. E você pode sentir a graça de Deus abundante. Ela não vai diminuir, não. Mesmo que alguém esteja passando por momentos de provações, momentos difíceis, alguém esteja enfrentando a mais dura peleja, aonde alguém está se sentindo, aparentemente, parece que não vai conseguir vencer. Levante a mão para cima. Olhe para cima pelos olhos da fé. Sinta o poder da palavra. A cachura manto de raiz. Sinta a graça de Deus. Aleluia. Aleluia. Jesus já fez tudo por nós. Nós já temos tudo. Aleluia! E é de graça, sem medidas. Aleluia! Haverá salvação. É promessa, você sabe. Haverá transformação de vidas. Aleluia. Aleluia. Multiplicação de almas sendo salvas. Sabe o que eu posso interpretar nesta tarde?
você, você que está aqui, você que está nos acompanhando, nós fazemos parte desta missão. Jesus está nos concedendo esta missão. E é para prosseguir. É para ir. É para continuar fazendo parte da obra beneficente. É para continuar ouvindo a voz do Senhor que te sustenta, te encoraja, te anima e te disse: não temas, eu estou contigo. Eu vou adiante de ti. Não te disse eu, tão somente esforça-te. E tenha bom ânimo. Eu disse que eu serei contigo. Eu sou contigo. Eu serei contigo. É tarde de renovação espiritual. Diga ao fraco: sou forte. Você que está se sentindo fraco, aos olhos do Senhor, não há nada que esconder. Então você mesmo que está se sentindo fraco, ergue as duas mãos. Aleluia. Sinta nitidamente a presença sobrenatural do Espírito Santo, onde já está havendo a multiplicação da fé, a fortaleza espiritual que faz você dizer: eu sou forte, forte na graça. Aleluia. Aleluia. Os discípulos, eles foram. Eles foram dois a dois. Antes deles partirem para a missão, porque a missão é esta: levar a palavra de salvação, de vida eterna. Anunciar o evangelho da graça. Mas eles precisariam de poder e autoridade. E disse a Bíblia Sagrada que Jesus deu-lhes poder sobre os espíritos imundos. Aleluia. Aleluia. Você pode sentir a unção de Deus? Você pode sentir, justamente você que está enfrentando perseguições, afrontas. A tua batalha é espiritual. Receba autoridade e poder. Renova-te. Aleluia. Mas há algo interessante. Jesus ainda ordenou-lhes que nada tomassem para o caminho. Que eles não levassem nem pão, nem dinheiro. Nada. Porque aqui, Jesus tem um propósito. Sabe o que é andar na direção de Deus? Sabe o que é você saber que você está na vontade de Deus, você está agradando ao teu Senhor? Quem é teu Senhor? O bom pastor que deu a sua vida pelas suas ovelhas, por você. Senhor, é o que revela.
e derrotado diante desta revelação, diante desta manifestação. O Senhor é o meu pastor e nada me faltará. Será que você pode dizer esta palavra? Abaixo de ras. Eu digo que sim. Eu preciso, eu quero. Você precisa. Você vai viver. Aleluia. E eles foram. Foram fazer a missão. E assim, quando eles voltaram até Jesus, havia acontecido muitos sinais. Muitos demônios foram expulsos. Pessoas foram curadas. Outras passaram a crer naquilo que eles estavam anunciando. E conforme eles ungiam os enfermos com óleo, todos eram curados. Aleluia. Jesus estava lá, esperando seus discípulos. Jesus está aguardando você. Há algo muito impactante. Há algo especial que está sendo preparado para você. Eu estou falando para você que tem propósito. Deus te conhece. Deus sabe o homem de valor que você é. A mulher fervorosa que você é. Ele conhece você. Jesus estava aguardando seus discípulos. Os discípulos voltaram alegres, contentes, contando-lhe tudo o que tinham feito e o que tinha acontecido. Mas Jesus ainda tinha mais. Entenda que quando você está na direção de Deus, na palavra de Deus, porque a palavra te capacita, a palavra te desperta, a palavra te dá visão, você não vai para o lado equivocado, você vai exatamente fazer da maneira que a palavra do Senhor vai te orientar. Pode ser momentos de grandes desafios, aonde você pode sentir-se e dizer, isto não é para mim, eu não mereço, eu não vou conseguir, isto não é comigo, mas sim, é contigo. É contigo. As bênçãos que vêm do Senhor, elas não acrescentam dores. Elas se multiplicam. Ela traz a felicidade completa. Quando disse não traz dores, isso quer dizer, mesmo que você passe momentos de provações, você não ficará desamparado. Porque exatamente o que você precisar, o Senhor vai prover tudo. E ainda mais, Ele vai te preparar, te capacitar, Ele vai te aprovar e Ele vai te levar àquilo que Ele tem de muito maior para fazer acontecer na tua vida. Aleluia! Você não pode desistir. Você não pode desistir. Aleluia! Aleluia! Os discípulos já estavam cansados. Jesus, sabendo de tudo, Jesus disse-lhes: vinde vós aqui à parte, a um lugar deserto, e repousai um pouco. Há momentos que você se esgota. Há momento
que por mais que você queira prosseguir, parece que as forças se esgotaram. Aleluia. Mas Jesus tem ainda algo muito maior. Jesus tem a porção preparada para você e você vai se alimentar. O mesmo Deus que visitou o profeta Elias naquela cova, naquele lugar deserto, onde ele estava sozinho, mas com Deus. O mesmo Deus que disse a ele: levanta-te, come, porque longo é o caminho que te resta. Aleluia! O mesmo Deus está aqui. O mesmo Deus está segurando você. Está te sustentando. Jesus levou seus discípulos para um lugar tranquilo, deserto. Mas não era apenas para ele descansar, repousar um pouquinho, não. Jesus tinha a operar o milagre da multiplicação. Aleluia. Um milagre extraordinário. Aleluia.

ali havia muita fé. Porque é isso que acontece. Milagres extraordinários. Que vai além da razão humana. Entenda. Jesus, conhecendo da fé daquela multidão que estava seguindo Jesus.

Jesus, sabendo que os discípulos tinham obedecido. Aonde há obediência, aonde há fé, aguarde que a glória de Deus vai ser real. Vai ser real, vai ser real. Você crê na manifestação da glória de Deus? A palavra está revelando. E você tem que crer. Você pode interpretar que a palavra vem para você. Não importa qual seja o cenário atual. O Senhor está falando e está falado. Está falado. Aleluia. Por um lado, muita fé, aquela multidão. E por outro lado, os discípulos, na obediência. E ali a multidão, era tanta fé, que eles foram tomados pela fé. E eles foram adiante dos discípulos. Veja que fé tão tremenda. Aleluia. Tem horas, alguém vai agir de uma forma, aos olhos dos demais, incrédulos, perseguidores, enfim. Eles vão dizer que você está louco, que você é um fanático, que você é um religioso e quantas outras coisas. Mas você não deve de se preocupar. Aleluia. Aleluia. Quanto maior fé, você vai chegar à dimensão espiritual. Muito mais profunda. Você vai alcançar tudo aquilo que o Senhor disse. Clama a mim, ou seja, busca-me a mim. Clama a mim. E eu te mostrarei, te darei, te ensinarei coisas grandes, grandes e ocultas que tu não conheces. Aleluia. Aleluia. Aleluia. Eu sinto algo sobrenatural. Aleluia, aleluia, aleluia. Aleluia. Eu sinto o fluir desta palavra. Aleluia, aleluia. Eu estou me recordando aqui. Há dias atrás estávamos no ministério da intercessão. Aleluia, estávamos orando em companhia de outras pessoas, várias pessoas que o Senhor, o próprio Deus preparou, aleluia, para aquele momento especial, e nós estávamos orando ali, clamando, buscando de Deus, cheio de fé, com coração aberto, coração aquebrantado na presença do Senhor, porque quando você busca o Senhor de verdade, você tem tantas coisas que você gostaria de pedir, de agradecer, mas você sabe que às vezes em uma hora de oração, a melhor forma é oferecer um coração aquebrantado na presença do Senhor, um coração aonde você pode crer de verdade que Ele está presente para ouvir o clamor, para responder à búsqueda sincera. No momento oportuno. Nada é por acaso. E nós estávamos ali orando. Quando finalizamos uma hora de oração, uma das servas de Deus, ela passa a ter uma visão, ou seja, passa a relatar para todos nós uma visão tão linda, onde nós sentimos a graça do Senhor. Sentimos a confirmação de que aquilo estava sendo aprovado por Deus. Aleluia. Não somente para aquele momento, porque

0: continuamente. É algo que acontece todos os dias. Eu sei que muitos de vocês já ouviram falar sobre esta novidade que vem do céu, do alto. E nós atualmente estamos vivendo esta graça sendo multiplicada. Irmãos queridos, você está entendendo o que Deus quer com você? Você está entendendo de que maneira o Senhor quer fazer você viver? Viver, viver muito além do que você está buscando, do que você está pedindo. Aleluia. E aquela visão tão linda, tão linda, porque a visão, quando ela vem, ela se identifica conforme a palavra de Deus. E ali podemos perceber o sinal de Deus, de que Deus certamente estava reservando, preparando algo muito grande para a igreja. Aleluia! Para o povo dele. Faça parte desta graça que está sendo multiplicada. Levante a mão e adore o Senhor. Levante a mão e adore o Senhor. Adore o Senhor. Adore o Senhor. Ele é digno, Ele é digno, Ele é digno. Ele é fiel, Ele é fiel. Aleluia. A nossa fé foi multiplicada. E hoje já estou na expectativa. Vai finalizar o culto daqui a umas horinhas, já prossegue o ministério da intercessão. Às vezes tem pessoas que ficam olhando o que os outros recebem. Ficam ouvindo os lindos testemunhos. Mas mesmo ainda assim ficam de braços cruzados. Põe a tua fé em prática. A tua vida vai mudar. Aleluia. Vença o medo. Maior o que está contigo. Escute a palavra. Diz a Bíblia Sagrada que eles foram até aquele lugar deserto. A multidão já estava lá. Jesus, vendo a fé, Jesus olhou a eles com muita compaixão. Aleluia. Resumindo a mensagem já para finalizar. Jesus nunca vai despedir ninguém de mãos vazias. Quem vem à igreja, quem vem a fazer campanha em prol da obra beneficente da nossa igreja pentecostal Deus e Amor, porque esta obra é agradável aos olhos de Deus, nasceu no coração de Deus. Sabe o que? Certamente Deus, aleluia, jamais vai despedi-lo de mãos vazias. Aleluia! O Senhor nunca vai permitir que ninguém volte para casa da mesma forma que entrou. Jesus tem salvação, Jesus tem perdão para perdoar os teus pecados. Jesus tem uma nova vida, onde Ele está pronto para escrever o teu nome no livro da vida eterna. Muitos desistiram de você. Jesus está falando com alguém. Muitos já não acreditam em você, desacreditaram completamente em você. Mas Jesus está te esperando. Jesus sabe. Jesus conhece. E Ele quer te dar nova vida. Ele não vai te despedir de mãos vazias. Ele não vai permitir você sair daqui. Você que está ouvindo esta palavra, sei em que lugar, qual é a distância. Mas você está ouvindo. Talvez para você não há saída, não há solução. Escute isso. Jesus está aí. Jesus vai operar. Se você aceitar a vontade do Senhor nesta tarde, Ele vai mudar a tua situação. Ele não vai permitir você continuar dessa forma. Você está dizendo que já não aguenta mais. Você está dizendo que você quer se libertar desses remédios. Você está dizendo, quanto eu daria, o que eu poderia dar para poder sair desta situação? O Senhor está falando para você, você não precisa dar tanto. É só abrir o teu coração. Reconhecer que sem Jesus, nada vai melhorar. Sem Jesus, tudo pode piorar. É só você reconhecer que o único que pode te perdoar, te libertar, te curar, é Jesus. Jesus vai operar pela fé da igreja. Jesus vai operar pela fé de todos aqueles colaboradores que têm colaborado com esta obra beneficente. Jesus está influindo para operar milagres, salvar vidas, resgatar almas perdidas. Aleluia. Quanto estão entendendo que você está fazendo esta grande obra? Levante a mão. Aleluia. Finalizando a mensagem já. Disse a palavra do Senhor. Que Jesus pergunta aos discípulos. Jesus, ou seja, os discípulos primeiramente questionam. O que vai ser feito? Porque aquela multidão estavam com fome. Eram 5.000 homens, sem contar mulheres nem crianças. Muita gente. E o lugar era deserto. Olha, tem coisa que Jesus permite. E você não tem que murmurar. Você não tem que se revoltar. Apenas acredite. No agir, na provisão daquele que nunca falha. Aleluia! Jesus queria mostrar o milagre perfeito para os seus discípulos. Não somente para os seus discípulos, a multidão passariam a viver este milagre, que nunca mais eles iriam se esquecer. E hoje esta palavra, este milagre, o mesmo milagre que está aqui na Bíblia Sagrada, que aconteceu. Você está entendendo? Então fica de pé. Fica de pé. Fica de pé. Fica de pé. Fica de pé. Aleluia. Jesus não mudou. Deus, Ele é real. Aleluia. Jesus, o bom pastor, que deu a sua vida pelas ovelhas. Jesus quer perdoar, libertar, salvar. Coloca a mão sobre o teu coração. Como sinal que você está entregando-se completamente a Ele. Feche os teus olhos. Aleluia. Feche os teus olhos. Tudo aquilo que está te doendo. Tudo que tem te ferido. Tudo que está pesado demais. Jesus, Ele quer, aleluia, te responder agora. Naquele lugar, os discípulos disseram para Jesus, somente temos 5 pães e 2 peixes. O que você tem para falar para Jesus? a tua dificuldade? Qual é a tua situação? Fala. Fala com Ele. Fecha os teus olhos. Ouvintes, vocês que estão nos acompanhando, os internautas, em espírito de oração, fale com Ele. Ele vai te responder. Deus tremendo, Pai querido. Deus que faz grandes sinais e maravilhas. O Senhor que opera na palavra. O Senhor que opera no dia, no horário certo, no lugar certo. O Senhor Deus é perfeito. O Senhor Deus está operando aqui, está operando lá, em diferentes lares. O Senhor está operando naquela empresa. O Senhor está operando naquele prédio, naquele lugar de trabalho, naquela firma. O Senhor está operando naquele hospital. O Senhor está operando naquele endereço. O Senhor está operando. Alabado. Eu sinto a presença de Deus. É algo forte, Espírito Santo. Espírito Santo está tocando, está salvando vida. Espírito Santo está libertando. Espírito Santo está tocando, libertando pessoas oprimidas. Há poder e autoridade. Há poder e autoridade. Abre a tua boca. Abre a tua boca. Você já entendeu a palavra? Jesus concedeu poder e autoridade aos seus discípulos. Nesta ocasião, Jesus também já te deu poder, poder e autoridade. Ergue a mão para cima, expulsa agora, em nome de Jesus. Sai fora a depressão, em nome de Jesus. Sai fora desta casa, em nome de Jesus. Enfermidade, espírito da morte, em nome de Jesus. Em nome de Jesus, expulsa essa enfermidade, expulsa o desespero, expulsa esse mal-estar, expulsa, diga com fé, declare, sangue de Jesus tem poder, sangue de Jesus tem poder, o sangue de Jesus tem poder, o sangue de Jesus tem poder, receba a graça, receba o perdão, receba a nova vida. Vida em abundância. Eu quero fazer um convite, um apelo para pessoas que estão aqui e a todos que estão nos acompanhando. Você percebeu que não tem para onde fugir, não tem para onde correr. Em qual porta você tem para bater, se você bateu em todas as portas já e nada deu certo? Hoje esta porta, que é Jesus, a porta da salvação, esta porta está a se abrir para você. Eu queria saber se temos alguém aqui em nosso meio que você gostaria de aproveitar essa oportunidade e você vai aceitar Jesus como Salvador, você vai declarar Jesus como Salvador da tua alma, Jesus como teu libertador, Jesus como teu Senhor, teu bom pastor. Tem alguma pessoa aqui para aceitar o Senhor Jesus como Salvador? Ou você que está distante dos caminhos do Senhor, volte hoje para Jesus. O apelo está sendo feito. Você sabe que Jesus já fez tudo por você. Jesus te ama. Você sabe disso. Tudo depende de você. Vocês que estão nos acompanhando em diferentes lugares, através da rádio, através desta transmissão, eu faço também um apelo a todos vocês. Aceite Jesus como Salvador. Volte aos braços do Senhor Jesus. Não deixe para amanhã, porque hoje Jesus não vai te despedir de mãos vazias. Hoje Jesus quer te abraçar. Hoje Jesus quer te segurar da tua mão. E nunca mais te soltar. Hoje Jesus está diante de você. Ele está te olhando. Ele sabe que você está caído. Ele sabe que você está ferido. Mas Ele é o bom samaritano. Que olha para você com um olhar de íntima compaixão. Ele quis sarar as tuas feridas.
1: novamente, Jesus. Volte para o Senhor Jesus. Ergue a tua mão para cima e repita comigo essas palavras. Senhor Jesus, eu estou aqui, sentindo o teu olhar. E eu creio que o Senhor falou comigo, está falando comigo. Perdoa todos os meus pecados. Senhor Jesus, lava-me com teu sangue.

0: escreva meu nome no livro da vida eterna. Dá-me a salvação da minha alma e enche-me da tua graça. Enche-me do teu Espírito Santo e ajuda-me a vencer e a perseverar até o fim. Aleluia, que lindo. Enquanto nós fizemos o apelo para os ouvintes, os internautas, uma alma está se rendendo aqui para Jesus. Aleluia. Está voltando para Jesus, aceitando Jesus. Está voltando para Jesus. Abre os braços. Diga: Senhor Jesus, eu me arrependo de todos os meus pecados diante da tua palavra. Agora, eu estou reconciliando-me com o Senhor. Receba-me agora, novamente. Eu declaro, confesso, que o Senhor Jesus é o meu bom pastor e nada me faltará. Dá-me a salvação, a vida eterna. Restaura-me. Amém. Pode receber o abraço caloroso. É o abraço de Jesus. Aleluia! E está acontecendo o quê? Alegria sem fim. No céu e na igreja também. Quem está feliz pelas almas que estão se arrependendo? Aleluia! Nós estamos hoje no último dia desta campanha e já nos preparamos pela fé também para o próximo mês. Quem já está se preparando com a fé dobrada? Levante a mão assim, levante a mão. Estamos juntos, em nome de Jesus. Nós vamos agora ter a participação. Glória a Deus. Isso, para o servo de Deus, que também vai fazer uma parte muito importante. E em poucos minutos já estou retornando com todos vocês. Palmas bem alegre, bem bonito para Jesus. Jesus merece o nosso melhor.
1: Pode louvar a Deus com as palmas mais alegres, pode engrandecer o nome de Jesus. Se você recebeu a palavra, se você está sendo edificado pelo Espírito, pode adorar o nome de Jesus. Meus queridos, deixa eu abrir a minha Bíblia aqui. A minha Bíblia está aberta lá em Provérbios, capítulo 3, versículo de número 9, que diz assim: honra o Senhor com os teus bens, com a primeira parte de todos os seus ganhos, e se encherão os teus celeiros de fartura e transbordarão de vinho os teus lagares. Essa é uma promessa que Deus traz para todos aqueles que honram o nome dele. Não só no estilo de vida, mas em todo o ser de um ser humano. Quem honra a Deus, Deus honra ele. Quem glorifica a Deus, Deus traz sobre ele as devidas bênçãos de uma maneira transbordante e também recalcada. Eu quero que você se coloque de pé agora, porque nós vamos apresentar as nossas ofertas, as nossas contribuições. Eu quero honrar a Deus juntamente com você. Pastor, mas o Deus que nós servimos, a Bíblia diz que ele é dono do ouro. Ele é dono da prata. Como assim nós vamos honrar a Deus com as nossas contribuições? Como assim? É, o nosso Deus, ele não precisa de ouro, ele não precisa de prata, mas ele olha para as intenções do nosso coração. E uma vez que as intenções do nosso coração é glorificar a ele, é engrandecer o nome dele, ele traz sobre nós a devida bênção. Ele traz sobre nós a devida paga. E eu quero que você pegue o seu melhor agora, porque nós vamos honrar o nome do Senhor. Esta contribuição não é para homens, essa contribuição é em honra e em glorificação ao nosso Deus. Porque por intermédio da nossa contribuição, a obra de Deus, ela recebe a manutenção. A Bíblia diz que o nosso Deus, ele é sim o dono. dono do ouro e também o dono da prata. E se você crer, por intermédio da sua atitude de fé, ele vai te recompensar. Ele vai trazer sobre você a multiplicação. Já foi falado sobre multiplicação nessa tarde. E quem crê na multiplicação de Deus na sua vida? Então levante as mãos, levante a sua contribuição. Lembrando que esta oferta é especial, porque nós estamos em um culto em pró às instituições reviver. E por intermédio das instituições reviver, pessoas têm sido amparadas, famílias têm sido abençoadas, e tudo isso com a sua ajuda. Por isso, não feche o coração e nem deixe de ajudar esta obra, que é uma obra assistencial da Igreja Pentecostal Deus de Amor. Nós vamos levantar as mãos, nós vamos orar, e o Deus da multiplicação não vai deixar faltar no seu celeiro, não vai deixar faltar no seu guarda-roupa. Ele vai prosperar, ele vai abençoar, ele vai multiplicar, porque a bênção já está sobre a sua vida. Oremos a Deus. Senhor nosso Deus e nosso Pai, apresentamos ao Senhor, meu Deus, a contribuição, ó Pai, da sua igreja. Sim, esse povo contribui com alegria, esse povo contribui com amor, não só os que estão aqui.

sendo glorificado, para que o teu bom nome continue sendo exaltado. Confirma agora a bênção, ó Pai, sobre a nossa vida, sobre a nossa casa, sobre a nossa família. Confirma o teu agir em nome de Jesus. Amém? Pode depositar na salva. 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Você que está nos acompanhando através do YouTube, já está no rodapé do vídeo também, as contas das instituições Reviver. Não deixe de ajudar esta obra e certamente o Deus

trazer a nós a devida paga. Os irmãos já estão com os votos? Então, eu quero fazer uma oração especial. Quero fazer uma oração especial, se alguém puder me trazer um voto aqui. A gente vai fazer uma oração especial, pedindo para Deus abençoar. Lembrando que esse voto você vai trazer na próxima quinta-feira. Na próxima quinta-feira, você vai trazer este voto. A partir da semana que vem, já vamos entrar em um novo mês, em um novo ciclo, o mês de agosto. E quem quer entrar em agosto abençoado por Jesus? Quem quer ter um agosto abençoado? Então, aleluia, pega esse envelope. Eu quero fazer uma oração. Pega esse envelope, se coloque de pé. Nós vamos apresentar o nosso voto, o nosso propósito de ajudar as instituições a reviver. Você vai preparar uma oferta especial, uma oferta de gratidão, porque você vai entrar no mês de agosto e você não vai entrar pedindo, você vai entrar agradecendo. E quando a gente agradece, é automático.

está olhando para as intenções do nosso coração. Levante o voto, fique de pé. Aleluia, todos com voto na mão. Se você pode, pegue esse envelope. Qual é o valor, pastor? É você e Deus. Mas não deixe de ajudar, não deixe de contribuir. Deus está olhando agora do alto do céu e está vendo a nossa fé. A Bíblia diz que a fé move a mão de Deus. Então, se põe de pé. Jesus, aqui está, ó Pai, o nosso envelope, o nosso voto, ó Deus, de ajudar as instituições a reviver. Sim, tantos projetos maravilhosos, quantas pessoas...

0: do nosso caminho. Saia da nossa casa. Saia da nossa família. Saia do nosso lar. Em nome de Jesus. Diga assim, Senhor Jesus. Não, tá feio e fraco. Dá para ser melhor. Diga, Senhor Jesus. Eu creio na tua bênção. Diga mais forte, na tua bênção. Sobre a minha casa, sobre a minha família. Diga, Jesus, eu creio no agosto abençoado. Amém? Vamos receber a nossa irmã Antônia com as palmas bem alegres para Jesus.
1: Glória a Deus. Eu já estou preparando o meu voto também para a próxima quinta-feira. Mas eu tenho aqui o meu, que eu quero entregar, por favor, uma salva. Tem aí uma salva. Esse voto aqui, olha, eu gosto de escrever. É um costume meu, né? Isso, se puder trazer uma salva. Um voto muito especial que eu propositei no meu coração e o Senhor preparou. Amém? Preparou, inclusive, mais além do que eu propositei no meu coração. Quem está compreendendo? Como nosso Deus, ele nos surpreende, verdade? Aleluia. É o Deus da multiplicação. E eu vou colaborar também com as instituições com muito amor, com muito carinho. E eu penso que ainda é muito pouquinho o que eu vou entregar hoje. Vou me preparar para esse mês de agosto com maior fé ainda, porque a nossa fé foi multiplicada nesta campanha. Quem sentiu isso? Meu Deus, então prepare-se aí para o mês de agosto. Glória a Deus. Aqui, a salva já está, a nossa irmã está trazendo a salva. Eu me preparei. Como posso dizer, estava ansiosa para entregar esse voto. Aleluia. E a resposta está chegando. O Senhor já me deu um sinal. E eu queria que até quinta-feira, que próxima quinta-feira, eu já posso contar o testemunho. E quem está nesse propósito também para contar os testemunhos? Isso, não se esqueça de divulgar as maravilhas de Deus que tem acontecido na tua vida, na tua família também. E agora nós já vamos nos preparar para aquele momento de oração, onde vai acontecer o quê? Milagres, curas, Jesus vai libertar pessoas que estão oprimidas. Eu convido a todos para que se aproximem aqui do altar. Aproxime-se aqui, eu sei que vocês estão cheios de fé, igual eu estou sentindo. Glória a Deus. Bendito seja o Senhor Jesus. Vamos orar com poder e autoridade. Você que está com aquela enfermidade, você chegou aqui sentindo dores, sentindo mal-estar, aproxima-te aqui deste altar. Olha, as irmãs estão falando aqui que tem bênçãos para contar, né? Tem testemunhos para contar, né? Eu estou olhando o relógio e estão... Não quero terminar tarde. Aleluia, mas vai ter tempo para contar. As irmãs, né, receberam muitas bênçãos, milagres, testemunhos. E é para contar mesmo. Aleluia. Aproxime-se aqui. Vamos orar. O dom do Espírito Santo é perfeito. Pela manifestação dos dons, o Senhor Jesus vai operar aqui. Levante a mão para cima. Diga comigo: Senhor Jesus, eu creio na multiplicação das bênçãos. Eu creio no meu milagre. Eu creio que o Senhor vai tocar a minha vida, aqui agora. Eu creio que o Senhor vai libertar minha família, vai salvar. Senhor Jesus, eu creio nas respostas das minhas orações, meus propósitos, nesta campanha da multiplicação e as portas abertas. O Espírito Santo de Deus está revelando aqui em nosso meio. Jesus vai curar uma enfermidade de uma pessoa que está aqui. E esta pessoa, ultimamente, tem momento que está cuspindo sangue. E Jesus vai limpar o teu organismo. Jesus vai fazer sumir este tumor canceroso. Há poder no nome de Jesus. Jesus está aqui para operar este milagre. Aleluia. Jesus vai operar. Aleluia. O Espírito Santo de Deus está revelando. Tem 18 pessoas. Jesus vai visitar com poder e autoridade. Aleluia. As suas causas. A luta que você enfrentou, vamos dizer, de quinta-feira passada para cá, só Jesus sabe. 18 pessoas. Levanta a mão, você mesma, pessoa revelada. Aleluia. Levanta a mão, porque Jesus te deu a vitória, a resposta, a chave daquela porta aberta. Jesus te deu a resposta naquele envelope. Jesus te deu a resposta. O que você chorou vai se transformar em grandes sorrisos, momentos de vitórias. Ergue a mão e receba. 18 pessoas. Preste atenção. Espírito Santo de Deus está revelando. 4 pessoas. Você disse assim, você entrou num propósito. É um propósito onde você tem com Deus. E é um propósito assim de você, a cada mês, você pôr em prática a tua fé em prol a esta obra e você entregou nas mãos do Senhor a tua saúde. Jesus está te respondendo. Aleluia. A de blusa cor tomate. Aleluia. Levante a mão. Eu gostaria de chamar aqui esta pessoa. Aleluia. Jesus está confirmando o propósito. Porque ele se agrada. Aonde está a outra? Aqui. Espírito Santo de Deus está revelando aqui nosso meio. Preste atenção, porque Jesus cura mesmo. Jesus cura. Não sei como falar especificamente com detalhes, mas aqui tem 9 pessoas. Eu podia ver as veias que estão de varizes, trombose, alguma coisa. 9 pessoas. Jesus te cura aqui agora. Aleluia. Receba, receba. Aleluia. Do lado dos meus irmãos também, pode receber, porque você estava pedindo e está recebendo. Após a oração, vocês vão contar o testemunho. Aleluia, vocês vão fazer a prova necessária para ver que já está curada. O Espírito Santo de Deus está revelando aqui. 5 pessoas. Jesus te cura dessa alergia. Aleluia. Jesus te cura. Você está com fé. Eu também estou com fé. A igreja está com fé. Rimarraço de raça. Poder e autoridade. Em nome de Jesus. Aleluia. Falta mais. Cadê as pessoas? 2 pessoas já levantaram as mãos. e estão recebendo. Aleluia, Jesus cura, cura-se. Aleluia. Alergia, você sabe que a alergia é terrível, a pessoa sofre. E depende de remédio muitas das vezes, falta 3 pessoas. 2 pessoas levantam, isso. Aleluia, falta 2 pessoas. O Senhor já recebeu. Eu convido, se puder, vir aqui mais pertinho, que aqui nós vamos orar. Vai ser confirmado o milagre. O Espírito Santo de Deus está revelando aqui. Preste atenção. Aqui em nosso meio, Jesus está revelando. Esta pessoa, você veio buscar pela saúde daquela pessoa tão querida. E aquela pessoa tem um problema sério no coração. Mas você está aqui, buscando, crendo, e vai receber agora. Aonde está esta pessoa? Aleluia! Aonde está esta pessoa? Exclusivamente uma pessoa, o Espírito Santo revelando para uma pessoa. Aleluia! Como é só uma pessoa, se você levantar a mão, quero te ver e dizer, é você mesmo. Aleluia. Receba também, mas a pessoa revelada está por aqui. Aleluia. Você vai saber. E você pediu aqui, e aquela pessoa tem aquela enfermidade no coração. E não se esqueça de contar o testemunho. Última vez que eu insisto. Aleluia! Você mesmo. Você. Jesus está curando. Livrando. Não se esqueça somente de contar o testemunho. Porque Jesus prepara os momentos. Aonde Jesus trabalha através dos testemunhos. O Espírito Santo está revelando e confirmando que tem muitas pessoas sendo curadas também. Pessoas que não estão aqui, estão ouvindo, estão acompanhando a transmissão e está aí na espera daquele milagre, daquela cura. Jesus está curando! Jesus está curando essa enfermidade! Jesus está queimando essa enfermidade! Jesus está arrancando essa enfermidade! Jesus está operando. Olha para a glória de Deus, vai ter pessoas que vão, já estão em tratamento médico, faz parte, né? E os próprios médicos, através dos exames, dos resultados, vão declarar que estão curados, livres das enfermidades. Aleluia! Jesus está operando. Quem pode glorificar? Quem pode exaltar? Quem pode glorificar? O nome de Jesus tem poder. O nome de Jesus é precioso. O nome de Jesus tem poder. Glória, glória, glória, glória. O Espírito Santo está visitando o quadril de 8 pessoas. Alguém que fez cirurgia, outros caíram, se machucaram. Jesus está curando, restaurando. Levante a mão, isso lá. Aleluia, aqui também do lado dos irmãos. E aqui, Espírito Santo está revelando. Aleluia. Aqui em nosso meio, Jesus está revelando, tem 2 pessoas. Você chorou, você suplicou ao Senhor, e você disse, Senhor, entregou tudo nas tuas mãos, Senhor e Deus de justiça. Aonde? Aleluia! Já está recebendo, já está recebendo. Aleluia! Quando existe oração com lágrima, com súplica, o Senhor, Ele não resiste, Ele responde. Espírito Santo de Deus está revelando aqui em nosso meio, do lado dos irmãos. Jesus vai curar desta enfermidade chamada próstata. Jesus vai curar aqui 5 do lado dos irmãos. Jesus vai livrar, porque esse caso é complicado. Levante a mão, 5 irmãos. Aleluia. Isso, receba. Pode receber. Pode receber. Receba meu irmão lá atrás. Aleluia. Do lado das irmãs, Jesus está visitando a sua saúde interna.
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1: Dezesseis horas.

0: Louvado e engrandecido seja o nome do nosso Criador. Está no ar o programa da Voz da Libertação, na responsabilidade do grupo de missões Adote uma Alma. Quem vos fala? Sua irmã em Cristo, Sebastiana Silva.
1: Alves.
2: Thales Souza.

0: Glórias ao nosso Criador, que privilégio que Ele nos concede nessa tarde de proclamarmos o Evangelho da salvação de nosso Senhor e Salvador Jesus Cristo. Então nós vamos agora nesse momento agradecermos o nosso Deus com uma oração de gratidão na voz da nossa irmã Marisa.
1: Soberano Deus e eterno Pai, Deus de maravilha, de bondade, de misericórdia, estamos aqui, meu Deus, nesta tarde, Senhor, para trazer, meu Senhor da glória, a Tua palavra, Senhor. Ah, Deus, eu Te agradeço, Pai, por esta oportunidade que o Senhor está nos concedendo nesta tarde. Senhor da glória, eu peço, Pai, pelos ouvintes, que já estão aí do outro lado, Senhor da glória, que o Senhor venha alcançar nesta tarde. Senhor da glória, que eles estão precisando, meu Deus, Senhor, de uma resposta, de uma cura, de uma libertação. Que o Senhor venha nesta tarde, meu Pai, Senhor da glória, entrar com a Sua providência, meu Pai, nos lares, meu Deus, aquelas pessoas que estão nos seus lares, que estão enfermas, que o Senhor venha curar nesta tarde, meu Deus, através da Sua palavra que vai ser pregada nesta tarde, meu Pai, alcança, meu Deus, essas vidas, Senhor, essas pessoas que estão nos seus carros, Senhor, essas pessoas que estão nos seus lares, nos seus trabalhos, meu Pai. Ah, Deus amado, amado Deus querido, Senhor, eu Te apresento as nossas vidas, Senhor, nesta tarde, Senhor, venha nos usar nas Tuas mãos, Senhor da glória, abençoa, meu Pai, em nome de Jesus Cristo, essa equipe, Senhor. Ah, Jesus amado, eu Te peço nesta tarde, Senhor, entra com a Tua providência, meu Pai, abençoando, Senhor da glória, curando, meu Pai, abençoa também aquelas pessoas que estão aí nos interiores, Senhor, nos ribeirinhos, Senhor, nas estrada, nas BR, meu Deus, alcança, meu Pai, nesta tarde, a cada um, Senhor, que está, Senhor, que vai entrar, Senhor, que vai ouvir, meu Pai, esta programação, que vai conectar conosco, meu Pai, em nome de Jesus Cristo, que o Senhor venha alcançar nesta tarde, Pai, abençoa, meu Pai, cada vida, Senhor da glória, que está nos ouvindo, Senhor. Ah, Pai amado, Pai querido, eu Te peço que o Senhor alcance, meu Pai, essas vidas nesta tarde, é que eu Te peço, Te agradeço, em nome do Pai, do Filho e do Espírito Santo de Deus.

Louvado e engrandecido seja o nome do nosso rei. É, queremos já mandar um alô especial para os nossos ouvintes do programa A Voz da Libertação, na responsabilidade do Grupo de Missões Adote Uma Alma. Nosso irmão Regino, que está lá em Juruá. Nosso irmão Josué Costa, que está na escuta desta programação lá em Boa Vista. Nossa irmã Simonete, louvado seja Deus. E todos que estão na escuta desta programação. Que o Senhor abençoe grandemente as nossas vidas. Vamos estar aqui até às 17 horas e queremos pedir que os nossos ouvintes venham interagir conosco, pedindo, fazendo seu pedido de oração, contando a bênção, o milagre que você tem alcançado das mãos de Deus através das programações, né? Porque desde a madrugada, do início da madrugada, nós temos já programações através dos cultos, das campanhas que nós temos realizado aqui na nossa igreja pentecostal Deus é Amor. Queremos oferecer a primeira faixa musical para os nossos ouvintes, nosso irmão Júnior Santos também está na escuta da programação. E o louvor é Esta Peleja é do Senhor. Canta Cristina Santana.

0: Senhor Jesus, eu me chamo Josué, eu moro em Boa Vista, Roraima, e eu estava aí na nossa Manaus aí visitando, e na campanha de meio dia aí com o grupo Adote Uma Alma, nosso Deus usando as servas dele, os servos dele, eu senti mexendo muito no meu estômago, e eu fui curado para a glória do nosso Deus. O mal que estava dentro de mim, estava dentro do meu estômago, nosso Deus arrancou e eu estou curado para a honra e para a glória do nosso Deus. Eu quero testemunhar deste milagre que nosso Deus fez na minha vida. Meu nome é Josué Costa da Silva. Deus abençoe. A paz do Senhor Jesus.
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0: do Senhor, nossos irmãos da Igreja Pentecostal, Deus Amor, que vos fala o nosso amado irmão em Cristo, pastor Silas Oliveira, diretamente aqui do Dom Pedro. Eu queria saudar os nossos irmãos ouvintes de toda Manaus, de todos os nossos interiores ribeirinhos que estão ouvindo esta palavra. Seja forte e corajoso, que Deus é convosco nessa batalha. Em nome de Jesus, que vós tenha uma tarde abençoada, uma tarde cheia do Espírito Santo, do poder de Deus. Deus abençoe, fique com Deus. A paz do Senhor Jesus a todos.
1: Eu me chamo Thalita, eu moro na...

Bairro Crespo. E a benção que eu tenho para contar é que durante, eu acho que, o programa da semana retrasada, eu acabei ficando com muita falta de ar devido àquele vazamento de gás que teve aqui em Manaus. E por morar próximo, eu comecei a me sentir muito mal. Foi quando eu liguei no programa e, na hora da oração, da explosão dos milagres, os irmãos oraram, repreenderam, né, o espírito de enfermidade. E quando acabou o programa, eu já não estava sentindo mais nada, nem falta de ar, nem dor de cabeça, nem nada. Eu creio que Deus me curou na hora da oração.

e honra sejam dadas ao nosso Criador. Quantos testemunhos de fé que o Senhor tem operado. Louvado seja Deus, que toda honra seja dada ao nosso Rei. Estamos aqui para glorificarmos o nome dEle. Sem Ele, nada poderemos fazer. E eu peço aí que os ouvintes que estão interagindo, que Deus abençoe grandemente a todos, pelo testemunho de fé do nosso irmão Josué, da nossa irmã Thalita. Louvado seja Deus. Então, agora, nesse momento, chegou o momento de nós ouvirmos o que o nosso Criador tem a falar conosco através da sua palavra, na voz do nosso irmão Thales. É com você, servo do Senhor.

0: família de Jesus está alegre.
1: Graças a Deus, quero desejar uma boa tarde a todos os ouvintes e também a paz do Senhor Jesus. Você que está aí ouvindo a programação Voz da Libertação, Deus nessa tarde ele tem uma palavra de vitória para a sua vida. Deus nessa tarde tem uma palavra de bênção para o seu coração nessa tarde. Onde você estiver, no trabalho, na sua casa, se você puder agora abrir a Bíblia comigo, abre aí no livro do Evangelho de Jesus Cristo, conforme escreveu João, capítulo de número 5, e o versículo de número 5. Evangelho de Jesus Cristo, conforme escreveu João, capítulo de número 5 e versículo de número 5. Graças a Deus. O texto diz assim: e estava ali um homem que havia 38 anos, se achava enfermo. E Jesus, vendo este deitado e sabendo que estava neste estado havia muito tempo, disse-lhe: queres ficar sã? O enfermo respondeu: Senhor, não tem homem algum que, quando a água é agitada, me coloque no tanque. Mas enquanto eu vou, desce outro antes de mim. Jesus lhe disse-lhe: levanta-te, toma a tua cama e anda. Senhor meu Deus, Senhor meu Pai, eis aqui a tua palavra, Senhor. Queremos te agradecer e queremos te engrandecer, meu Deus, por esse dia tão maravilhoso, Pai. Em nome de Jesus Cristo, que o Senhor venha falar conosco, meu Pai, nessa tarde, Senhor. Que a Tua palavra, Senhor, meu Deus, ela possa alcançar vidas nessa tarde. Que a Tua palavra, Senhor, ela possa fazer maravilhas. Que a Tua palavra, Senhor, meu Deus, possa agir, porque nós sabemos que o mundo e tudo que nele há foi criado através da Tua palavra, Senhor. E eu creio que esta palavra é viva. Eu creio que esta palavra é eficaz, Senhor. Em nome de Jesus Cristo, que Tu possas glorificar o Teu nome e exaltar o Teu nome através da Tua palavra. Fala conosco, fica conosco. É aqui que nós Te agradecemos. Em nome de Jesus. Amém. Graças a Deus. Nós estamos aqui diante de uma palavra muito poderosa, a qual João, escrevendo, ele vai agora narrar a uma história que me chama muita atenção nessa tarde. Porque havia uma festa, a festa dos judeus. Havia uma festa naquele exato momento. E a Bíblia diz que neste exato momento que havia uma festa, Jesus ele estava indo diante desta festa. Só que a Bíblia também ela vai dizer que em Jerusalém havia a porta das ovelhas. E na porta das ovelhas havia 5 alpedres. O que é alpedres? Era como se fosse uma tenda, era como se fosse uma cobertura. Aonde a Bíblia vai dizer que havia paralíticos, havia coxos, havia pessoas ali que eles esperavam a movimentação de um tanque. Onde se movimentava e o primeiro que descia, esse era curado. Havia essa tenda porque em Jerusalém era muito quente. E os enfermos estavam ali, ele esperava a movimentação daquela água para que o que descesse ali ficava curado. João, descrevendo essa história, ele vai destacar a história de um que estava lá naquele exato momento. E a Bíblia diz que havia um que ele tinha 38 anos que ele estava naquela situação. A gente não está falando de 38 dias. A gente não está falando de 38 semanas, mas a gente está falando de uma pessoa que está vivendo um sofrimento há mais de 38 anos. Ele está naquela situação. E a Bíblia diz que Jesus ele chega até este homem. Ou seja, Jesus tinha um milagre para a vida dele. Eu posso estar pregando a esta palavra para pessoas que você tem orado pelo alguém da tua família. Tenho orado pelo teu casamento, tenho orado por uma causa que já se passou anos e até agora um milagre ainda não chegou na tua vida, mas eu quero lhe dizer pela autoridade do nome de Jesus Cristo, que o milagre de Deus ele vai chegar na tua vida em nome de Jesus Cristo. A Bíblia diz que ele estava lá, ele era coxo, e agora Jesus chega até ele, e quando Jesus chega até ele, o Senhor faz uma pergunta para ele. E o Senhor ele vai dizer para ele, e vendo Jesus, vendo este deitado, sabendo que este estava havia muito tempo, e disse-lhes, querem ficar sã? Na hora Jesus, nesse exato momento, ele já está trazendo, ele sabe que aquele homem está naquele lugar há mais de 38 anos, ele sabe que aquele homem já está naquele lugar faz anos, ele está em busca de um milagre, e ele vai perguntar para aquele homem, queres ficar sã? E a Bíblia vai dizer que aquele homem vai dizer para Jesus, ele disse, e Jesus, e o enfermo respondeu e disse, Senhor, não tem homem algum, quando a água é agitada, me coloque no tanque, mas enquanto eu vou, desce outro antes de mim. Aquele homem não tinha ideia com quem ele estava falando. Aquele homem não tinha ideia que ele estava falando com Jesus, aquele que pode dar vista ao cego, aquele que pode fazer o surdo ouvir, aquele que pode fazer o mudo falar, aquele que pode dar a vida, como disse em Ana, 1 Samuel, capítulo de número 2, versículo de número 1 em diante, o cântico de Ana, ela vai dizer, o Senhor tem poder para dar vida e tem poder para tomar de novo, ou seja, aquele homem estava diante daquele que poderia dar o milagre para ele. O milagre daquele homem não estava no tanque. O milagre daquele homem estava com Jesus de Nazaré. Jesus não é tanque, Jesus é a fonte da água da vida. Jesus é aquele que pode operar um milagre. Jesus é aquele que pode fazer aquilo que nós não podemos fazer. As mãos de Jesus vai, aleluia, onde a nossa não vai. Jesus, ele opera aquilo que nós não podemos operar. Jesus, ele faz isso pelas nossas vidas. Eu quero lhe dizer nessa tarde que Jesus, ele quer operar um milagre na tua vida. Eu posso estar pregando esta palavra para pessoas, aleluia, que está agora desacreditada, dizendo, irmão, já passou muito tempo, aleluia, já passaram-se anos e o milagre ainda não aconteceu, mas olha para a Bíblia Sagrada em João, capítulo de número 5, nós estamos retratando a história de um homem coxo que estava ali esperando, aleluia, algo, esperando um milagre, só que Jesus marcou o dia e Jesus marcou a hora para entregar o milagre na vida daquele homem. Eu quero lhe dizer nessa tarde que hoje é o dia, não é amanhã, não é depois de amanhã, hoje é o dia, hoje é a hora que Jesus ele quer entregar o teu milagre. Eu posso estar pregando para pessoas aqui que você está passando pelo momento difícil na sua vida. Eu posso estar pregando aqui para pessoas que você está passando um momento de dificuldade financeira. Eu posso estar pregando aqui para pessoas que está passando luta dentro do casamento. Eu posso estar pregando nesta tarde aqui para pessoas que está passando um momento difícil dentro da tua família, dentro da tua casa com teus filhos, mas o Senhor está dizendo para você nesta tarde, coloca nas mãos de Deus nessa tarde, porque ele vai fazer sobre a tua vida. Jesus pergunta para aquele homem, queres ficar sã? O homem ele começa a contar o problema para o Senhor, mas o Senhor já sabia o problema dele. Ei, o Senhor ele já sabe qual é o teu problema. O Senhor ele já sabe qual é a tua dificuldade. O Senhor já sabe aquilo que tu está passando. O Senhor já sabe aquilo que tu está enfrentando. E o Senhor está dizendo para a tua vida, você quer milagre hoje, nesta tarde? Jesus ele está aqui para entregar milagres sobre a tua vida. Você quer que Jesus ele abra essa porta? Jesus ele está aqui para abrir essa porta. Jesus está aqui para trazer restauração, Jesus está aqui para trazer mudança, Jesus está aqui para mudar a história, aleluia, o Senhor ele está aqui nesta tarde falando com você. A Bíblia diz que agora o Senhor faz a pergunta para ele, e quando o Senhor faz a pergunta para ele, o Senhor agora vai dizer para ele, e Jesus disse-lhe, levanta-te, toma a tua cama e anda. Nós conseguimos agora enfatizar no versículo de número 3, três coisas. O Senhor fala para ele, levanta-te, ou seja, aleluia, o tempo de estar caído acaba hoje para a tua vida. O tempo de estar prostrado acaba hoje, finaliza hoje para a tua vida, mas o Senhor está dizendo, levanta-te. Aleluia, Deus está dizendo para alguém nesta noite, ei, o adversário da tua alma quer te ver você prostrado, caído, triste, carismático, mas o meu Senhor que está aqui nesta tarde, Ele está dizendo para você, levanta-te. É tempo de se levantar, é tempo de erguer, é tempo de olhar para frente, é tempo de caminhar, não é tempo de olhar para trás. O Senhor está dizendo para você, é tempo de se levantar diante desta situação, porque o teu milagre está chegando. E ele vai dizer a segunda coisa, toma a tua cama. Quando o Senhor fala para aquele homem, ele fala três coisas. Levanta-te, toma a tua cama e anda. Quando ele fala, toma a tua cama, ele está dizendo, é para te lembrares da onde o Senhor te tirou. É para te lembrares da onde o Senhor te resgatou. É para que quando tu venha se soberbecer, tu venha querer se exaltar, tu olhe para a tua cama e veja da onde Deus ele te tirou. E veja da onde Deus ele te resgatou. E veja o milagre, quão grande milagre Deus ele fez sobre a tua vida. Ele diz, levanta-te, a primeira coisa que ele fala, a segunda ele vai dizer, toma a tua cama, e a terceira ele vai dizer, anda. Deus hoje, aleluia, está visitando vida de pessoas que está ouvindo esta programação. Deus nessa tarde está visitando vidas de pessoas que estão ouvindo, aleluia, essa programação nesta tarde. Deus está dizendo, Ele tem poder para fazer maravilhas. Ele tem poder, aleluia, para operar milagre. O mesmo Deus que operava no passado é o mesmo Deus que opera hoje. E o versículo de número 9 diz assim, e logo aquele homem ficou são e tomou a sua cama e partiu. Ou seja, o milagre de Deus aconteceu na vida dele. E eu quero finalizar esta mensagem sobre a tua vida dizendo, não importa o tempo que você esteja aí esperando. Não importa o tempo que você esteja, aleluia, passando, mas Deus está dizendo para a sua vida, hoje é tarde de milagres sobre a tua vida. Hoje é tarde, aleluia, de bênçãos sobre a tua vida. Um homem que estava há 38 anos naquela situação, precisando de um milagre, o Senhor chegou e entregou o milagre sobre a vida dele. E o mesmo Senhor que mudou a história daquele homem, aleluia, onde ele se levanta, onde ele recebe cura, recebe o milagre, ele fica sã. Aleluia, o mesmo Senhor está visitando a tua vida nesta tarde. Ele está visitando, aleluia, e ele vai fazer maravilhas. Que Deus ele possa abençoar a tua vida. Que você ainda possa crer e acreditar que dias melhores virão. Que tudo aquilo que você está passando, que tudo aquilo que você está vivenciando é um testemunho, um grande, é um testemunho lindo que você vai testemunhar que Jesus ele fez na tua vida. Que Deus abençoe a tua vida, você que está ouvindo esta programação. O Senhor está dizendo assim, não perca a fé, acredite, confia que o Senhor ele vai fazer sobre a tua vida em nome de Jesus.

Glória a Deus, louvado seja Deus. Está aí uma mensagem de fé, de motivação para as nossas vidas. Tomarmos uma atitude perante o nosso Criador, porque aqueles que vêm até Ele de modo algum, o nosso Criador lança de mãos vazias. Queremos mandar um alô especial aí para o nosso irmãos Júnior Menezes, a nosso irmão Júnior Santos, Luzivaldo. Deus abençoe grandemente pastor Silas, que é dono do café regional aí na Alvorada. Deus abençoe sua participação confirmada amanhã. Irmã Sebastiana vai estar ministrando aí no Dom Pedro. Às 19 horas nós já vamos estar aí. E na campanha, Deus acalma a tempestade. Louvado seja Deus. Então, agora nesse momento, nós vamos falar a respeito das atividades do grupo de missões Adote uma Alma. Você que almeja fazer missões, participar de uma das ações que estão sendo realizadas aqui na nossa igreja estadual, junte-se a nós, entre em contato conosco, que para nós será uma grande satisfação ter você juntamente conosco nas equipes do grupo de missões Adote uma Alma.

0: Glórias a Deus. Nossa irmã Michele, louvado seja Deus, líder da equipe de evangelismo do Semáforo, aqui interagindo conosco. Então, nesse momento, nós vamos falar a respeito das ações do grupo de missões Adote uma Alma. A segunda-feira, nós temos uma ação também no Semáforo com a nossa irmã Neide. Louvado seja Deus, você que almeja participar desta ação a partir das 16 horas. É um encontro aqui na Estadual. Terça-feira, nós temos a ação Visita nos Lares. Você que almeja, visita no seu lar. Gente, conosco, na medida do possível, estaremos nos esforçando para alcançar todos os lares, todas as visitas que estão sendo agendadas. Quarta-feira, nós temos equipe do mapeamento. Nosso irmão Regino é responsável desta equipe. E nós temos essa equipe às 14 horas, que está mapeando as ruas, avenida aqui próximo da nossa igreja estadual. Quinta-feira, nós temos uma equipe maravilhosa, daqui a pouco, às 17 horas, na liderança da nossa irmã Michele, equipe do Semáforo. Olha, esta equipe é uma benção, temos bastante pessoas, mas se você também sentir no coração de fazer parte, o convite está feito. A partir das 17 horas, aqui no Semáforo, próximo da nossa igreja estadual. Sexta-feira, nós temos equipe Porto de Manaus. Nossa irmã Neide com a equipe está evangelizando as embarcações que chegam, que saem aqui do Porto de Manaus. A palavra está sendo apregoada nas embarcações a partir das 8 horas da manhã. A equipe se reúne aqui, oram, apresentam a Deus a missão e se dirige para o Porto de Manaus. Sábado pela manhã, nós temos equipe evangelismo no centro da cidade Manauara. Nossa irmã Rosângela e equipe estão aqui unidos nessa fé, evangelizando todos os sábados pela manhã o centro de Manaus. Então, nós temos ações de segunda a sábado. E você que sente o desejo no coração de fazer parte dessas ações, seja bem-vinda. Nós temos eventos agendados, missões a serem realizadas, que nós já estamos aí com ônibus, caravanas já confirmada para ir para a comunidade de Jerusalém, na estrada de Novo Airão. Vai ser 30 de agosto. A caravana vai sair às 6:30 da manhã, porque a concentração será pela manhã, aonde estará ministrando a palavra de Deus o nosso pastor estadual, pastor André Zimbruski. E após o culto, terá almoço para todos. Então, nós estamos aqui já com uma lista já completa e já estamos participando agora, montando a segunda lista, a segunda caravana. Você que almeja ir nesta missão, agende conosco para colocarmos o seu nome, amém? Também temos a missão no Lago do Limão, 26 de setembro. Caravana vai estar saindo aqui às 13 horas, porque o culto vai começar às 18. Vamos chegar na comunidade e fazer o evangelismo para o culto à noite. Você também que almeja fazer parte, é só você entrar em contato conosco. Estaremos colocando o seu nome na lista para a missão Novo Airão. Também temos a missão ali, 11 de setembro, que vai ser o evento das Mulheres de Fé ali em Parintins. Louvado seja Deus, você que almeja ir conosco nessa missão, junte-se a nós. E lembrando que esse final de semana nós temos uma festa espiritual. E o convidado de honra dessa festa é Jesus, sim. É o evento das Mulheres de Fé. Sábado, a partir das 18 horas. E domingo, a partir das 13 horas. Você é o nosso convidado todo especial. Onde estará aqui a nossa irmã, que está vindo diretamente de São Paulo para ministrar a palavra de Deus, amém? Então, junte-se a nós, que Deus abençoe grandemente. Vamos oferecer aqui o louvor que nosso irmão Regino pediu, a família de Jesus. Oferecemos para todos os ouvintes que estão na escuta dessa programação. Oh,
1: alegres.

0: 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Que Deus abençoe.
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3: Vigésimo oitavo

0: Louvado seja Deus, iremos agora na voz da nossa irmã Marisa, que vai passar os horários dos cultos que são realizados aqui na nossa igreja estadual, localizada Avenida Alexandre Amorim, 525, bairro Aparecida. É com você, Marisa.
1: Glória a Deus. Estarei falando sobre os horários, nós daqui da sede estadual, louvado seja Deus. Nós temos culto pela manhã, já às 6 horas da manhã, nós temos aqui um culto, o culto do trabalhador, você que trabalha aqui no comércio, né? Você já está aberto à congregação, você pode vir, né, prestar culto ao Senhor, ir para o seu trabalho já renovado, cheio da presença de Deus. Nós temos também no horário de 7 horas, nós temos no horário das 9 horas também, louvado seja Deus. Nós temos no horário das 14 horas e às 19 horas, o último culto, né? E hoje o culto de quinta-feira, o culto de oração do Getsêmani, né? Você é o nosso convidado especial para vir hoje aqui. Você que nunca veio, você que está aí do outro lado ouvindo, e você nunca veio no culto de quinta-feira, no culto do Getsêmani, no culto de oração, você é convidado nesta tarde, louvado seja Deus, para você fazer presente nesta noite. Venha se encher da presença do Senhor, orar, buscar a presença de Deus, que eu creio que você vai sair daqui cheio da graça do Senhor, cheio e renovado, né, da presença de Deus, louvado seja Deus. E é um culto maravilhoso que, né, graças a Deus, está dando muita gente. As pessoas, meus irmãos, estão vindo aqui buscar a presença de Deus e saindo daqui renovado, cheio da presença do Senhor. Você é o nosso convidado nesta noite, louvado seja Deus.
0: Glória a Deus. Então aí você ficou a par dos horários dos nossos cultos realizados aqui na nossa igreja estadual. Nós temos também aí um alô a ser dado através do nosso irmão Thales. É com você, servo do Senhor.
2: Quero também estar divulgando aqui também, ao meio-dia na segunda-feira, aqui na nossa sede estadual. Ela fica localizada na rua Comendador Alexandre Amorim, número 525, bairro de Aparecida. Eu quero lançar um convite para você. Nessa segunda-feira, a gente está com uma campanha poderosa. Uma campanha poderosa. Onde pessoas têm recebido milagre, pessoas têm recebido bênção, pessoas têm recebido vitória, têm testemunhado das maravilhas daquilo que Deus tem feito através dessa campanha. O tema da campanha é esse: Eu sou o Senhor que te sara. Então quero lançar esse convite segunda-feira para você estar conosco, segunda-feira, meio-dia. É chamado de um culto relâmpago, é rápido, mas é um culto que Deus opera grandes coisas, de meio-dia até 1 da tarde, até às 13 horas, de meio-dia até às 13 horas. É uma hora que Deus ele vai estar fazendo grandes coisas, vai estar operando milagre, vai estar trazendo cura, vai estar trazendo libertação, vai estar trazendo bênção, vitória para a tua vida. Então eu quero lançar esse convite, você não pode ficar de fora dessa, você não pode perder. Segunda-feira, você já bota na agenda lá, segunda-feira, meio-dia, aqui na nossa sede estadual, Igreja Pentecostal Deus Amor. Eu vou falar novamente o endereço para você: Rua Comendador Alexandre Amorim, número 525, bairro de Aparecida, com o tema Eu Sou o Senhor que te sara. E também quero estar aqui divulgando que o nosso irmão pediu, nosso irmão Reginaldo Nogueira. Segundo encontro de casal lá na IPDA de Juruá. Ele vai estar pregando lá, vai ser dia 1º de agosto e dia 2 de agosto. É um segundo encontro de casais, vai ser uma benção também. Então é isso, que Deus ele possa abençoar a tua vida em nome de Jesus.

0: quero mandar um grande abraço para a criança Laura, que está na escuta dessa programação, ali em Boa Vista, louvado seja Deus. Deus abençoe, pequena Laura, que você cresça na graça e no conhecimento do nosso Deus. Aleluia, o nosso irmão Josué, meu sobrinho que mora ali em Boa Vista, sua esposa Helene. Deus abençoe a dona Margarida, obreira da casa de Deus, a nossa igreja Deus e Amor aí em Boa Vista. Quero agradecer a todos os ouvintes pela participação que vocês tiveram conosco, que Deus abençoe grandemente as vossas vidas, vossos ministérios, vossas famílias. Agradecer o nosso irmão Raimundo, aqui operando nos botões, nosso irmão Thales, irmã Marisa, que nos honra também, aleluia, nessa tarde. Que Deus abençoe grandemente a todos os dirigentes, aos trabalhadores da vinha do Senhor, aos coordenadores, o nosso pastor regional, estadual, o pastor André Zimbu, que tem nos dado maior apoio para o grupo de missões, Portas Abertas, onde ele mesmo tem se destacado, se empenhado em fazer missões juntamente conosco. Deus abençoe a todos, fique todos na paz do Senhor Jesus. Então, nesse momento, nós vamos fazer a oração de explosão de milagre, na voz do nosso irmão Thales. Você que está enfermo, está com uma dor, aleluia, vamos unir nossa fé em nome de Jesus.
1: Rendido estou.
2: Graças a Deus. Então, vamos agradecer a Deus por essa programação maravilhosa, que eu também quero agradecer essa oportunidade que foi me dada, nossa irmã Sebastiana, minha irmã também que está aqui, meu irmão Raimundo Cruz, que Deus ele possa abençoar as nossas vidas. Aonde você estiver, curva sua cabeça, feche seus olhos, vamos orar. Oremos ao Senhor, soberano Deus e eterno Pai, Deus Todo-Poderoso, Criador dos céus, Criador da terra, Senhor. Nessa hora e neste momento de oração, Senhor, meu Deus, eu oro, meu Deus. Aonde estiver, meu Deus amado, meu Deus querido, um homem, uma mulher ouvindo, Senhor, esta oração, meu Pai. Meu Deus, que a Tua mão, Senhor, ela possa, Senhor, meu Deus amado, meu Deus amado, meu Deus querido, Senhor, chegar até esta pessoa, Senhor. Meu Deus, se tiver uma pessoa, meu Deus, enfermo, Senhor, enferma, meu Deus, que Tu possa curar. Meu Deus, que Tu possa repreender, meu Deus, essas dores, Senhor. Essas dores de cabeça, meu Deus, essa pessoa, meu Deus, que está sofrendo de pressão alta, meu Deus. Essa pessoa que está sofrendo de pressão baixa, essa pessoa que está sofrendo uma dor, meu Deus amado, no seu estômago, meu Pai, meu, essa pessoa pode estar sentindo, meu Deus, uma dor na sua coluna, alabastura e clama, agachando a raba da gaia. Deus de poder, Deus de graça, Deus de maravilha, vai trazendo cura, meu Deus, agora, vai trazendo cura, meu Deus, essa pessoa, meu Deus, que não consegue dormir, meu Deus, essa pessoa que tem sentindo insônia, meu Deus amado, é uma perturbação, meu Pai, vai repreendendo agora, vai queimando agora, meu Deus, vai lançando por terra, porque há poder no sangue de Jesus Cristo, há poder no sangue de Jesus Cristo, meu Deus, entra com a Tua paz, Senhor, na vida deste casamento, este casamento, meu Deus, que o diabo está lutando, meu Deus, para querer acabar, meu Deus, para querer destruir, em nome de Jesus, Senhor. Em nome de Jesus, Senhor, entra com a Tua restauração. Ori canta lá, me esteri, canta lá, machando aranha. Entra com a Tua paz. Entra, meu Deus, com a Tua libertação. Entra com a Tua cura. Meu Deus, esta pessoa, meu Deus amado, meu Deus querido, que, meu Deus amado, inimigo está trazendo perturbação. Meu Deus, essa pessoa anda da sala para a cozinha, da cozinha lá para a sala. Meu Deus, entra, meu Deus, com o Teu agir. Entra, meu Deus, com o Teu mover. Em nome de Jesus Cristo, essa pessoa, meu Pai, que pode estar cometido, meu Deus, por uma enfermidade, por um câncer, vai entrando com a cura agora, agora, em nome de Jesus, seja curado, seja livre, seja liberto. Ai, cambabaxandarabadagai, Deus de poder, Deus de graça e maravilha, em nome de Jesus Cristo, meu Deus, em nome de Jesus, caroço, desapareça agora, em nome de Jesus. Pelo poder do nome de Jesus, pelo poder do nome de Jesus, enfermidade agora, sai agora em nome de Jesus, sai agora em nome de Jesus, sai agora em nome de Jesus, meu Deus, essa pessoa,
1: meu Deus, que pode estar vítima de obra de macumbaria, de bruxaria, vai repreendendo agora, vai queimando agora, vai desfazendo, meu Deus, todo mal agora, meu Deus, na área financeira, na família, no relacionamento, em todos os âmbitos da sua parte, vai repreendendo, meu Deus, em nome de Jesus Cristo. E vai confirmando a tua grande bênção, vai confirmando a tua grande vitória. Eu creio, meu Deus, que pessoas estão recebendo milagres agora. Eu creio, meu Deus, que pessoas estão sendo curadas agora, agora, meu Deus, eu creio. Eu estou crendo, meu Deus amado, que o milagre está acontecendo. Ei, cala minha chamba, meu Deus, eu creio que vai haver testemunho, eu creio que vai haver milagre, Senhor. Em nome de Jesus, glorifica o Teu nome, Senhor, glorifica o Teu nome, Senhor. Em nome de Jesus Cristo, seja livre, seja livre, seja liberto. Receba na tua vida a paz agora, receba na tua vida a alegria, receba na tua vida refrigério, receba na tua vida descanso, em nome de Jesus Cristo. Aleluia.

0: Glória a Deus, que maravilha. Cremos que o nosso Deus já alcançou a todos os nossos ouvintes. Creio em nome de Jesus que haverá testificação através da oração de explosão de milagres. Que Deus abençoe a todos os nossos ouvintes, nossa irmã e luz. Deus abençoe grandemente. Aleluia. Quem se despede é sua irmã em Cristo, Sebastiana Silva.
1: Marisa Alves.
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0: 17:05.
1: Pelas mídias sociais, pelo Facebook, pelo YouTube, pelo Instagram, aonde quer, meu Deus, que essa pessoa esteja sendo alcançada, seja por uma mídia social ou por umas ondas hertesianas de uma emissora. Que da mesma forma que essa pessoa está sendo alcançada, que a nossa voz está chegando até essa pessoa, que o teu milagre também possa ser manifesto na vida de todos. E aquela pessoa que está orando, que está clamando, possa receber o milagre, a vitória, o livramento. O Senhor é o Deus que nunca chega tarde e não desampara os que te buscam. O Senhor sempre chega na hora certa, no momento exato. Por isso nós lhe pedimos, ó Pai, vem agora, meu Pai, repreender todos os dardos inflamados do maligno, toda a seta contrária, toda a nuvem negra, todas as muralhas do inferno, todas as barreiras do diabo, todas as ondas malignas, todas as forças diabólicas, sejam banidas e queimadas pelo sangue do Cordeiro. Todo o mal, meu Pai, que agora está atingindo essa pessoa, atingindo esse lar, essa casa, essa família, esse coração, meu Deus, que o Senhor possa entrar com providência. Aqueles que estão tristes, o Senhor possa dar alegria no Teu Espírito Santo. Porque está escrito, meu Deus, que na presença do Senhor há abundância de alegrias e à sua direita há delícias perpetuamente. Meu Deus, aquelas pessoas que estão caídas, que possam ser levantadas. Aquelas pessoas que estão fracas, possam receber a fortaleza dada pelo Senhor. Ah, meu Deus, está escrito que é, diga o fraco, eu sou forte. Nós somos fracos, mas o Senhor é forte. Que a fortaleza de Deus possa entrar nessa pessoa que está batida e que possa receber ânimo, fortaleza, coragem. Ah, meu Deus e meu Pai, está escrito que os que esperam no Senhor renovarão as suas forças, subirão com asas como águia, correrão e não se cansarão, caminharão e não se fatigarão. Ah, meu Deus, aquela pessoa que está desorientada possa receber a orientação do Teu Espírito Santo. Quantas pessoas muitas vezes estão passando por situação, vivendo uma situação, que não sabe que caminho seguir, que direção tomar, se para a direita, se para a esquerda. Meu Deus e meu Pai, dai a direção do Teu Espírito Santo. O Teu Espírito Santo não erra, não se engana. Ele é que sabe o que é melhor para nós e para o Teu povo. Essa pessoa que está desalentada, receba alento, fortaleza dada pelo Senhor. Ah, meu Deus e meu Pai, está escrito, tem bom ânimo e eu serei contigo. Não te deixarei, não te desampararei todos os dias da sua vida. Aonde colocar as plantas dos seus pés, ali estarei contigo. É promessa do Senhor e o Senhor é cumpridor da sua promessa, cumpridor da sua palavra. Meu Deus e meu Pai, aquelas pessoas que têm problemas insolúveis em suas vidas, que o Senhor possa dar a solução, problema na sua casa, no seu lar, com a sua família, com os seus familiares, problema no trabalho, problema na faculdade, problema, meu Pai, no local onde mora, problema, meu Deus, com os vizinhos, outros têm até mesmo problemas jurídicos, podem ser causas cíveis, criminais, trabalhista, na vara da família. O Senhor é o advogado dos advogados, juiz dos juízes, e essa pessoa que tem uma causa, ah, meu Deus, jurídica,

providências e dar uma sentença favorável a essa pessoa, movendo o coração daquele magistrado que vai julgar essa causa. Meu Deus e meu Pai, está escrito que o culpado o Senhor não tem por inocente e o inocente o Senhor não tem por culpado. Então, se essa pessoa é inocente, dai a ela a vitória, o livramento. Opera o milagre, meu Deus. O Senhor sabe como operar, como realizar, como abençoar, como dar vitória, como dar livramento. Aquelas pessoas que estão desempregadas, meu Deus. Ah, Senhor, estão passando apertos financeiros, necessidades. A geladeira está vazia, a despensa está vazia. Não tem o que comer, não tem o que fazer na sua casa, meu Deus. Essa pessoa, meu Pai, que precisa de alimento e não tem, que o Senhor possa dar a prosperidade de Deus na vida dessa pessoa, que possa haver alimento em abundância, como está escrito, assim diz o Senhor, a farinha na panela não se acabará e o azeite na botija nunca faltará. O Senhor diz em sua palavra, e será que se ouvires a voz do Senhor teu Deus, tendo cuidado de guardar todos os mandamentos que eu te ordeno hoje, todas essas bênçãos irão sobre ti e te alcançarão. Bendito serás ao entrares, bendito serás ao saíres, bendito teu cesto, a tua amassadeira. Ah, bendito serás na cidade, bendito serás no campo, e em tudo que puseres a tua mão, o Senhor abençoará. E só estarás em cima e não estarás embaixo, e emprestarás a muita gente, porém tu não tomarás emprestado. Os teus inimigos sairão por um caminho contra ti, mas por sete caminhos fugirão da tua presença, porque o Senhor promete abençoar e guardar, que a tua bênção esteja, né, sobre essa pessoa. O Senhor promete abençoar na cidade, no campo, nas florestas, nas matas, aonde quer que essa pessoa for e estiver, ali a bênção do Senhor estará com ela. Meu Deus e meu Pai, quando os pastores de Abraão e Ló começaram a discutir, Ló disse, Abraão disse a Ló, nós somos parentes, não vamos brigar, agora vamos se separar, se você for para a direita, eu irei para a esquerda, se você for para a esquerda, eu irei para a direita, eu não importa onde for, porque aonde quer que eu for, eu tenho certeza que Deus irá comigo. Sim, meu Deus, aquelas pessoas que te agradam, aquelas pessoas que obedecem a sua palavra, aonde quer que ela for, o Senhor será com elas. Por isso, meu Deus, que a tua bênção possa alcançar esse irmão aflito, carente, necessitado do teu milagre, da tua vitória. Quantas pessoas, meu Pai, estão desempregadas, que o Senhor possa abrir a porta de um bom emprego, de um bom ganho, para que essa pessoa possa quitar os seus compromissos, quantas dívidas, quantos boletos, quantas contas atrasadas. Meu Pai, tenha misericórdia, coloca tuas mãos e abençoa essa pessoa, mesmo aqueles que estão trabalhando, mas que têm um salário minguado, move os corações dos seus patrões, para dar a ele um salário compensador, para que essa pessoa possa quitar os seus compromissos e estar em dia com as suas contas, com as suas dívidas. Ó, meu Deus e meu Pai, está escrito que assim como o Senhor cuida das aves do céu e dos lírios do campo, o Senhor também cuidará de nós. Venha cuidar desse irmão, dessa irmã, dando a ele a tua bênção, o teu milagre, a tua vitória, o teu livramento. Deus é o nosso refúgio e fortaleza, socorro bem presente na hora da angústia, pelo que não temeremos, ainda que a terra se mude, ainda que os montes se transportem para os meios dos mares, há um rio que alegra a cidade de Deus, o santuário das moradas do Altíssimo. Deus está no meio dela, ele se levantará ao romper da manhã, ainda que um exército me cercasse, o meu coração não temeria, ainda que a guerra se levantasse contra mim, no Senhor confiaria. Mil cairão ao teu lado, 10.000 à tua direita, mas tu não serás atingido. Em nome do meu Deus, eu saltarei uma

Em nome do meu Deus eu vencerei um esquadrão, em nome do meu Deus eu chegarei ao porto desejado, ao destino almejado, ao local pretendido. Temos certeza, meu Deus, que a vitória vai chegar, que a porta vai se abrir e que o milagre vai acontecer. Os que confiam no Senhor serão como o monte de Sião, que não se abala, mas permanece para sempre. Como estão os montes à volta de Jerusalém, assim está o Senhor em volta do seu povo. Temos certeza que a tua bênção está chegando, que o teu milagre está acontecendo, e a nossa vitória não vem da direita, não vem da esquerda, não vem da frente, não vem da retaguarda. Guarda, a nossa vitória vem do céu, vem do alto. Ah, meu Deus, elevo os meus olhos para os montes, de onde me virá o socorro? O meu socorro vem do Senhor, que fez os céus e a terra. Ele não deixará vacilar o teu pé. Aquele que te guarda não tosquenejará, eis que não tosquenejará nem dormirá. O guarda de Israel, o Senhor é quem te guarda, o Senhor é a tua sombra, a tua direita. O sol não te molestará de dia, nem a lua de noite. O Senhor te guardará de todo mal, o Senhor guardará a tua entrada e a tua saída, desde agora e para sempre. O choro pode durar uma noite, mas a alegria vem pela manhã. Ao seu favor está a vida. Bem-aventurados que choram, porque eles serão consolados. E Deus limpará de seus olhos toda lágrima, e ali não haverá mais pranto, nem clamor, nem dor, porque já as primeiras coisas são passadas. O Senhor é Deus de coisas novas, venha fazer algo de novo. Algo de extraordinário, algo de glorioso, algo de maravilhoso, algo de sublime, algo de santo na vida desse irmão, dessa irmã que está orando, que está clamando. Muitos estão agora ajoelhados com o seu rosto em terra, clamando a tua misericórdia. Outros estão assentados, outros estão deitados em pé, andando, mas muitos estão agora com lágrimas, lágrimas nos olhos. Meu Deus, está escrito que Ana orou com amargura de alma, e o Senhor ouviu a oração de Ana. Ezequias orou e o Senhor respondeu. Elias orou e o Senhor respondeu com fogo. Venha responder com fogo no teu Espírito Santo agora. Moisés orou e o mar se abriu. Temos certeza que a vitória vai chegar. Josué orou e as muralhas de Jericó caíram. As muralhas cairão. As barreiras do inferno irão ruir agora. As nuvens negras serão dissipadas e queimadas, porque as portas do inferno não prevalecerão contra a sua igreja. Ah, meu Deus, aqueles irmãos que estão orando agora, no sítio, nas fazendas, nas matas, nas regiões ribeirinhas, ah, nas cidades, no campo, meu Deus, nos grandes centros, pessoas que estão agora na portaria de um prédio, de uma fábrica, ah, no escritório, na indústria, no comércio, com o seu fone de ouvido, meu Pai, no seu celular, acompanhando essa oração. Outros estão em seu veículo, em seu automóvel, no ônibus, no caminhão. Outros estão numa embarcação navegável, até mesmo numa aeronave, e agora estão orando, estão clamando, estão pedindo, porque tem certeza que o Senhor é Deus que responde. O Senhor se coloca em pé no seu trono para ouvir o clamor dos pobres e os gemidos dos necessitados. Temos certeza que agora o Senhor vai atender o nosso clamor, o Senhor vai atender o nosso pedido de ajuda, o nosso pedido de auxílio e o nosso pedido de livramento.
Santo. Sim, meu Deus e meu Pai, essa pessoa que está esperando a vitória há quanto tempo, muitos estão há dias, meses, anos e até décadas fazendo campanha de oração, de jejum, oração pela madrugada, fazendo votos a Ti, ó Deus, esperando receber a Tua bênção. Por favor, por favor, por favor, nós oramos a Ti, ó Deus, confiados não nas nossas obras de justiça, não no nosso merecimento, não na nossa dignidade, mas na Tua misericórdia, porque as Tuas misericórdias não têm fim e elas são novas todas as manhãs. Assim como os céus são mais altos do que a terra, esse é o tamanho da misericórdia de Deus para com aqueles que temem ao Seu nome. Assim como um pai se compadece dos seus filhos, assim o Senhor se compadece daqueles que temem ao Seu nome. Assim como está longe o Oriente do Ocidente, assim o Senhor afasta de nós as nossas transgressões. O Senhor é um Deus onipotente, onisciente, onipresente. O Senhor é o Deus que mora acima das estrelas, acima de todos os céus, na Tua glória celestial. O Senhor está entronizado entre os querubins, entre os serafins da glória, acima de todos os céus. O Senhor é majestoso, glorioso, excelso, sublime, grande, bendito, santo, maravilhoso. E embora o Senhor seja tão grande, o Senhor também é o Pai nosso que estás nos céus, o Pai amoroso, o Pai misericordioso. E nós somos Seus filhos, meu Pai, totalmente dependentes do Senhor. O Senhor é o meu Pai, eu sou Teu filho. Por isso, meu Deus, venha me dar vitória, venha dar livramento à Tua igreja, ao Teu povo. Venha dar a Tua bênção, venha estar conosco, meu Pai, que todos os nossos ouvintes possam agora sentir a Tua presença, como nós estamos sentindo.

nós jejuamos, nós pedimos isso ao nosso Deus, e Ele se moveu pelas nossas orações. Venha se mover agora, meu Pai, com o seu braço forte, com a sua mão poderosa, para alcançar a todos e abençoar da melhor maneira. O Senhor é o nosso Pai, tenha misericórdia e compaixão. Nós somos teus filhos, totalmente dependentes de ti, Senhor, vem nos ajudar, vem nos auxiliar, vem realizar a tua grande obra e operar um milagre extraordinário e glorioso na vida de todos nossos amados ouvintes. Meu Deus e meu Pai, nós queremos agora, nesse momento de oração, orar também em favor da diretoria da Igreja Deus e Amor, diretoria deliberativa, diretoria executiva, em favor da diretoria da Fundação Reviver, em favor da diretoria da Reviver Help, da associação. Ó Deus e toda a glória, abençoai também todos os pastores, presbíteros, diáconos, cooperadores, membros, frequentadores, obreiras, obreiros, controladores de acessos, porteiros, Senhor da Glória, tesoureiros, financeiros, pessoas que trabalham na livraria, na secretaria, na parte administrativa, aqueles que trabalham na comissão de visitas, aqueles que trabalham no ETDA, na escola O Pequeno Galileu, na Casa Aberta, meu Deus e meu Pai, todos aqueles que trabalham na assistência social da Fundação Reviver e da Reviver Help. Meu Deus, o projeto Casa Aberta. Senhor, o projeto do Saúde, o projeto Água para o Sertão. Meu Deus e meu Pai, a unidade Sarutaiá. Meu Deus, a escola, Senhor, as AF, Senhor, as orquestras. Enfim, meu Deus, todas as atividades da Fundação Reviver, da Reviver Help. Abençoa e usa poderosamente aqueles que trabalham na comissão de visitas também, o Pai. Abençoai também os novos convertidos que estão se preparando para descer as águas batismais, que o Senhor possa libertá-los, transformá-los e que eles possam descer as águas do batismo completamente libertos e transformados pelo Teu Espírito, vivendo a vida de Deus, vivendo uma nova vida com Jesus, para que possam ser também batizados com o Espírito Santo, aquela vida promíscua e pecaminosa que levavam longe de Deus, longe da salvação, longe da tua palavra, que eles possam abandonar e obedecer os teus ensinamentos, aquilo que o Senhor ordena em sua palavra, meu Pai. Tenha misericórdia, como está escrito, aquele que está em Cristo, nova criatura é, as coisas velhas passaram e tudo se fez novo. O Senhor é Deus e coisas novas, faça algo de novo na vida desse irmão, dessa irmã, enchendo ele do teu Espírito Santo, batizando, renovando, fortalecendo, abençoando o seu lar, a sua casa, a sua família, todos que agora estão orando, estão clamando, estão pedindo, estão implorando. Abençoa todos os membros da Igreja Deus e Amor, aqueles que estão fracos na fé, fortaleça, aqueles que estão caídos, levanta, aqueles que perderam a força de orar, de jejuar, de obedecer a tua palavra, de andar na tua presença, que possam fazer um concerto contigo e voltar para os teus braços, para os teus caminhos e agradar o Senhor em tudo. Ó Deus e toda glória, venha atender a nossa oração, venha curar todos os enfermos, todas as pessoas doentes, sejam agora milagrosamente curadas pelo teu poder. Pode ser enfermidade
enfermidade patológica congênita, hereditária, enfermidade espiritual, síndrome do pânico, esquizofrenia, surto psicótico, depressão, opressão, angústia, desespero, medo, aflição, dores, febres, desapareçam agora, infecção, inflamação, mesmo que essa pessoa esteja em metástase, desenganado, em estado terminal, receba agora o milagre, receba agora a vitória, receba agora a cura, receba agora o toque das mãos do Deus Todo-Poderoso, confirma o milagre e a bênção a todos, ó Pai, em nome de Jesus.

Nós queremos nesse momento fazer um convite às pessoas que todavia não aceitaram a Cristo como Salvador, que possam fazê-lo agora. E aqueles que estão afastados da presença de Deus, possam voltar para os braços do Senhor agora, reconciliando com Ele e orando juntamente comigo. Olha assim, Senhor Jesus, eu creio que o Senhor morreu na cruz para me salvar. Eu creio que através do sacrifício perfeito de Cristo no Calvário, eu tenho a minha salvação e a vida eterna. Escreve o meu nome lá no céu, no livro da vida, sela com teu sangue, e eu prometo ser fiel até a morte. Você que está afastado e quer reconciliar, olha assim, Senhor, estou voltando para a tua casa, para os teus braços, para a tua presença. Torna a escrever o meu nome lá no céu, no livro da vida, e eu prometo andar nos seus caminhos todos os dias da minha vida. Você que aceitou Jesus, reconciliou, compareça na Igreja Deus e Amor, mais próxima da sua casa, e diga ao pastor que você aceitou a Cristo através do programa e ele vai ajudar você. Ou entre em contato conosco através do e-mail, queroaceitarjesus@ipda.com.br, ou do WhatsApp 011-950-944-645. E assim, ouvintes, estamos chegando ao final de mais esta oração do entardecer. Hoje é quinta-feira, hoje é o dia 30 de julho. Estamos no inverno brasileiro, 16 graus na capital paulista. Esse programa está sob a custódia da nossa irmã Ireni Miranda, quem teve o prazer de orar com vocês, sua irmã em Cristo, pastor Luiz Rubio. Dizemos a todos que o Senhor te abençoe e te guarde, que o Senhor resplandeça o seu rosto sobre ti, que o Senhor tenha misericórdia de ti, que o Senhor sobre ti levante seu rosto e te dê a paz.

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1: A paz do Senhor Jesus, família Reviver, que alegria mais uma vez estar aqui juntinho de você para juntos nós falarmos de coisas boas, não é? Sempre temos aqui coisas boas para contar do povo de Deus, do reino de Deus, testemunhos maravilhosos. O Senhor Deus é muito bom. E a misericórdia dele dura para sempre, nós bem já sabemos, e é por isso que nós não nos cansamos, não há tempo ruim para glorificar o nome do Senhor Jesus. Já deu um glória a Deus aí? Se não, dá um glória a Deus, porque ele está presente na tua casa.
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1: A bondade infinita do Senhor Jesus me trouxe até aqui no dia de hoje, porque o Senhor é aquele que nos dá força para nos levantarmos das nossas camas, para poder despertar, para ter saúde, não é? Ele cuida de nós, o nosso dia, o seu dia está sendo cuidado por ele hoje. E falando de cuidado, vocês já prestaram atenção que o nosso Deus, ele não falha para conosco. Em todo tempo, quando nós precisarmos dele, ele estará à nossa disposição. O Senhor não cansa de fazer o bem. A bondade, o amor e a misericórdia estão perpetuamente sobre ele. E mesmo que nós não sejamos os filhos tão agradáveis quanto ele gostaria ou merece, não é? Não sejamos merecedores da misericórdia dele, merecedor do amor dele, ele não nos abandona. Nos momentos mais difíceis, ele está presente na nossa vida para nos ajudar, para nos auxiliar. E já prestou atenção que mesmo quando nós fazemos coisas erradas, o Senhor, ele não chega para nós dizendo: ah, você fez tal coisa errada, por isso eu não vou te ajudar agora? Ele não faz isso, ele não lança em nosso rosto. É claro que nós temos uma consciência espiritual, né? e nos traz aí esse alerta. Opa, talvez esteja dando errado porque você vacilou em algum momento, não é? Mas também sabemos que tem aqueles que são justos, são fiéis e também passam por momentos de provação e de sofrimento. Mas uma coisa é certa. Nós todos estamos debaixo das potentes mãos do Senhor, das mãos misericordiosas dele, e em momento algum da nossa vida ele vai nos abandonar. Se nós chegarmos para ele e dissermos, Senhor, tenho fome, ele será o provedor do nosso alimento. Se nós chegarmos para ele e dissermos, Senhor, tenho frio, ele será o provedor do agasalho para nos aquecer. Se nós chegarmos e dissermos para ele, Senhor, preciso de uma porta aberta, preciso de saúde, o que nós solicitarmos a ele, ele estará pronto para nos atender, para atender a nossa necessidade. E sendo o Senhor desta maneira, ele não espera que nós, como co-herdeiros dele, né, como seus filhos resgatados na cruz do Calvário através de Jesus Cristo, que nós sejamos diferentes. Ele espera que nós estejamos sempre atentos à necessidade do outro. A própria palavra de Deus nos fala que nós não podemos, né, dizer para alguém, né, que coma e que se farta e não oferecer o pão. Nós não podemos dizer para a pessoa, né, despedir uma pessoa ali e diga, vá em paz, se aquela pessoa não está em paz porque falta a ela o alimento. Aquela pessoa, falta a ela o abrigo para poder se abrigar do frio, né? Nós não podemos agir desta forma, porque o nosso Deus não age assim conosco. E é por isso que insistentemente eu estou aqui para trazer a cada um de nós, inclusive a mim mesma, essa consciência de que o Senhor, ele é tão bom, que ele nos abençoa em todo o tempo. E se nós somos imagem e semelhança dele, se nós somos parecidos com ele, se nós somos herdeiros dele, então nós herdamos, quando nós nos tornamos herdeiros, nós não nos tornamos herdeiros somente, né, das posses, mas nós tornamos herdeiros das tradições, nós nos tornamos herdeiros dos costumes, nós nos tornamos herdeiros também das práticas que o nosso Pai Celestial nos deixou por herança. Jesus Cristo, ao estar aqui juntamente conosco, ele não despedia ninguém com fome, ele não deixava ninguém sair ali doente sem ser curado. Fosse qual fosse o problema da pessoa, ele procurava solucionar o problema para que a pessoa pudesse realmente partir em paz. E nós, como seguidores de Jesus Cristo que somos, precisamos então ter a mesma atitude. Somos herdeiros do reino dos céus. E se somos herdeiros do reino dos céus, praticamos as mesmas obras que Jesus. As obras de Jesus eram obras do bem. Se procurasse em Jesus quem quer que fosse um erro, tanto que os sábios, os poderosos da época procuraram erro nele e não encontraram. Ele não foi crucificado por erro, ele foi crucificado porque as pessoas o chamavam rei dos judeus. Esse foi o motivo. As pessoas diziam, este é o rei dos judeus. E com medo que ele realmente revolucionasse ali Israel e trouxesse uma nova ideologia de vida, né? Com medo disso, então sacrificaram Jesus na cruz do Calvário. Mas não adiantou, porque a raiz dele é profunda. A raiz dele vai muito além do que aquela cena, do que aquele posicionamento das pessoas ali. A raiz dele estava plantada lá no Jardim do Éden desde o princípio. E essa raiz foi plantada no bem, ela é profunda. Então, mesmo ele sendo morto na cruz do Calvário, ele continua praticando o bem, porque a sua misericórdia dura para sempre. Ela se renova a cada manhã. Se nós pecarmos contra Deus e pedirmos a misericórdia do Senhor, Ele vai nos alcançar. Em todo o tempo, Ele vai nos alcançar. Porque a palavra de Deus nos diz assim, que de maneira nenhuma lançarei fora aquele que vem a mim. Então, aquele que vai com o seu coração ali quebrantado, com o seu coração disposto a ser diferenciado, a fazer a diferença, não vai ser esquecido por Jesus, não vai ser ignorado por Ele. E nós, das instituições Reviver, temos como base, como princípio, como raiz, viver exatamente o que Jesus nos deixou por herança. E essa herança é uma herança significativa. Não merecíamos ser amados, não merecíamos ser cuidados, mas a misericórdia do Senhor nos ama e cuida de nós. E é por isso que nós, das instituições Reviver, também fazemos as obras diferenciadas como Jesus fazia. Esta obra de amor ao próximo, de amor ao necessitado. Eu seria uma hipócrita se eu estivesse aqui hoje falando dos atos de Jesus e eu não os praticasse. Todos nós seríamos hipócritas, mas aprendemos com Jesus que não vivemos só de palavras, mas vivemos de ações, de atitudes, de diferenciais. E é por isso que nós não vamos nos calar diante da necessidade do outro. É por isso que os nossos olhos estarão sempre abertos para abraçar quem precisa. E tudo isso só é possível se você nos ajudar, assim como muitos que estão nos ouvindo já têm feito e outros que estão nos ouvindo talvez por primeira vez e querem fazer parte desse diferencial. Nós temos, inclusive, uma página da Fundação Reviver, onde você pode visitar ali e você vai ter todas as informações. Ali tem fotos, tem vídeos, tem tudo sobre o trabalho que está sendo realizado diariamente. O trabalho da beneficência, ele não para, é constante. Não é arrecadamos uma quantia aqui, fomos lá, fizemos um trabalho e pronto. Não, todos os dias temos pessoas para ajudar. Todos os dias, assim como a misericórdia do Senhor, que se renova em cada manhã, nós também renovamos em cada manhã as nossas forças para poder ajudar a quem precisa. E você pode ser um grande diferencial na vida de um necessitado. Você pode ajudar as duas instituições ou escolher uma das duas para poder ajudar. O importante é que você realmente entenda que viver Jesus Cristo não é simplesmente só mudar as suas vestes, não é? Mudar ali a sua maneira de falar, a sua maneira de andar. É mais do que isso. É mudar o seu comportamento em relação ao próximo. E abrir a sua mão, o seu coração e ajudar a quem precisa não é opção, é mandamento. Jesus Cristo nos deu por mandamento. Ame a Deus sobre todas as coisas e ao teu próximo como a ti mesmo. Então, você pode, inclusive, saber também tudo o que a Associação Reviver Help tem feito por esse Brasil. E muitas coisas você vai se surpreender. As pessoas, às vezes, ficam esperando, né, que seja só uma coisinha lá no Nordeste, né, como o nosso projeto Água para o Nordeste. Não, a Associação Reviver Help está trabalhando em todo o Brasil, assim como a Fundação Reviver. Existe um trabalho diferenciado em cada região. Um atende a necessidade de uma forma, a outra atende a necessidade de outra forma. Por isso que eu convido você a fazer parte deste povo que verdadeiramente entendeu o propósito de Deus para as nossas vidas aqui na Terra, se juntar a nós. Ah, sabe como você faz? Preste bem atenção como você faz para ajudar as instituições Reviver.
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1: E você que quer, então, fazer a leitura comigo, você pode procurar aí na sua Bíblia o livro de Êxodo, capítulo 12, versículo 12, que diz o seguinte: E eu passarei pela porta do Egito esta noite, e ferirei todo primogênito na terra do Egito, desde os homens até os animais. Em todos os deuses do Egito farei juízos. Eu sou o Senhor, e aquele sangue vos será por sinal nas casas em que estiverdes. Vendo eu sangue, passarei por cima de vós, e não haverá entre vós praga de mortandade quando eu ferir a terra do Egito. E este dia vos será por memória, e celebrá-lo eis por festa ao Senhor. Nas vossas gerações o celebrareis por estatuto perpétuo. Então vamos falar um pouquinho sobre este texto bíblico. Primeiro vamos lembrar que o povo de Deus, durante, né, a fome que houve na terra, no geral ali, então o povo de Deus foi acolhido por José, né? O povo, os descendentes ali de Abraão, foram acolhidos por José. José é aquele que foi vendido lá pelos seus irmãos para o Egito, e Deus honrou as suas vidas ali através de José. E ali então, depois que começou a fome, foram para o Egito os irmãos de José. E ali eles passaram a viver. Então, os descendentes de Abraão passaram a viver ali no Egito. Com isso, né, morre aquele faraó, morre José, e aí acontece o seguinte: vem um faraó que não concordava com aquela vivência, né, que havia ali aquela união entre o povo de Deus, o povo de Israel, descendentes de Abraão, e o povo do Egito. Então, eles observaram que o povo de Deus estava numeroso, estava crescendo muito. E a preocupação deles era que aquele povo em grande número viesse futuramente tomar, então, a região ali do Egito, viesse tomar os países que pertenciam a esse conglomerado de nações ali, que faziam parte do Império Egípcio. E por isso, então, eles começaram a fazer o quê? Escravizar o povo de Deus. E com essa história toda, foram alguns anos ali de escravidão, de dor, de sofrimento, e muitos pagaram com as suas próprias vidas ali, né? Então, o Egito tem lá seus monumentos, tem tanta coisa, né? Mas ali houve muito pranto, muita dor e muito sofrimento do povo escolhido de Deus. Mas Deus nunca abandona os seus. Ele tinha uma promessa para aquele povo, que num tempo determinado ele viria e tiraria aquele povo daquela servidão, do cativeiro, e levaria eles para uma terra onde manasse leite e mel. Que promessa maravilhosa, que promessa linda. Já se encontrou nessa promessa? Porque eu já me encontrei, exatamente. E ali então aconteceu que Deus, usando Moisés vai até o faraó e pede a libertação do povo. O faraó não concorda, então vem o quê? As 10 pragas. 9 pragas aconteceram. Quando foi a última praga, então, Deus chama a Moisés e dá esta ordem para ele. Diz: Moisés, você juntamente com Arão, no dia determinado, que ali foi o dia que Deus determinou para que eles juntassem o povo de Israel, que era no 10º dia, junte o povo de Israel, e ali cada um separe um cabrito ou uma ovelha para o sacrifício que acontecerá no 14º dia. Então, vocês vão separar ali um animal de apenas 1 ano de idade, e esse animal vai ser de acordo com o número de família. Não é para esbanjar, é para o necessário. Cada família vai ter para o necessário. Uma família com um cordeiro só, um cabrito só, uma família, por exemplo, de 2 pessoas, de 3 pessoas, né, que não vai dar conta de comer esse animal, então se junte com outra família, e desta maneira ali, entre as 2 casas, vão sacrificar e vão pegar o sangue destes animais, depois de sacrificado, né, os animais, pegar esse sangue e com um ensope iria passar nos umbrais das portas das casas. E todas as casas do povo de Deus estaria marcada com este sangue. Aquele que não tivesse a marca, então estaria fora do plano de Deus de salvação ali. E ali, isso para mim foi elaborado o quê? A primeira Páscoa. Isso o Senhor mesmo chamou de Páscoa e disse para eles: isso será feito perpetuamente. Durante, enquanto houver vida na terra, vocês terão como missão fazer isto. Sempre nesta época celebrar esse momento, que é um momento de transição, é um momento de mudança na história, é um momento de libertação, é um momento de transformação. Quando vocês saíram da terra do Egito, saíram da dor, saíram do sofrimento para ir a uma terra, a um lugar onde ali vocês terão comida em abundância, vocês terão paz, vocês viverão numa plenitude. Essa era a promessa de Deus para com eles. Para quem não entendeu ainda, quero explicar esse pedacinho. Jesus, na verdade, estava sendo representado como cordeiro. Cada família ali tinha a representação de um cordeiro ou de um cabrito. Aquele animal tinha que ser especificamente como o Senhor havia dito. Aquela data era específica porque era o tempo de Deus que estava se aproximando, o tempo de libertação. E para nós, toda essa transição que aconteceu ali, todo esse processo que aconteceu ali, se tornou profético. Aquele sangue que foi espargido na porta, ele representava o quê? Representava o sangue de Jesus, o sangue do Cordeiro Mudo, que derramando o seu sangue sobre a cruz do Calvário, dando a sua vida como sacrifício, ele ia romper de um tempo de dor, de sofrimento, de um tempo sombrio para um tempo significativo, um tempo diferenciado, um tempo de paz interior, um tempo de buscas e respostas. Para ele estaria abrindo ali a porta para que estivesse chegando um novo tempo. E esse novo tempo fala do quê? Da presença de Deus. Não dá para falar tudo em um programa só, porque o nosso tempinho é curto. Deus abençoe vocês e, permitindo Deus, com certeza eu estarei aqui trazendo uma mensagem para vocês.
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2: Olá, boa noite.
1: Boa noite para você que nos acompanha em todo o país.
2: Quinta-feira, 30 de julho de 2026.
1: Vamos aos destaques do dia.
2: IBGE aponta a existência de 103 milhões de brasileiros ocupados no segundo trimestre do ano. Luana Karen.
3: A taxa de desocupação ficou em 5,4% no trimestre encerrado em junho de 2026.
1: Parte da arrecadação com as apostas de cota fixa, as conhecidas bets, vai para o fundo da Polícia Federal. Luciana Colares de Holanda.
4: O repasse vai ocorrer de forma gradual. 1% em 2026, 2% em 2027 e 3% a partir de 2028.
2: Hoje é Dia Mundial de Enfrentamento ao Tráfico de Pessoas.
1: Data chama a atenção para formas de aliciamento, perfis de vítimas e canais de denúncias.
2: Em entrevista, a ministra substituta dos Direitos Humanos e da Cidadania, Caroline Reis, explica como não se tornar uma vítima.
5: O mais importante é a pessoa verificar bem a proposta que está sendo oferecida, desconfiar de propostas com muitos benefícios e poucas exigências e jamais dar documentação para que fique aos cuidados de um terceiro.
1: Na apresentação da Voz do Brasil hoje, eu, Mariana Jungmann e Luciano Seixas.
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1: O IBGE divulgou hoje dados do emprego no país.
2: A taxa de desocupação ficou em 5,4% de abril a junho, índice menor que o registrado no primeiro trimestre.
1: Um indicador divulgado todos os meses mostra o percentual de pessoas que estão sem trabalho, mas que seguem procurando uma vaga.
2: E é uma das principais referências para acompanhar o mercado de trabalho no Brasil.
3: A taxa de desocupação ficou em 5,4% no trimestre encerrado em junho de 2026, uma redução de 0,7 ponto percentual em relação ao trimestre de janeiro a março de 2026. Na comparação com o mesmo período do ano passado, a queda na taxa foi de 0,4 ponto percentual. O levantamento da Pesquisa Nacional por Amostra de Domicílios, PNAD Contínua, feita pelo IBGE, mostrou que no segundo trimestre deste ano, eram quase 6 milhões de desocupados no país, 700 mil a menos que no primeiro trimestre. Queda no número de desocupados, aumento na quantidade de ocupados. São mais de 103 milhões de brasileiros com uma ocupação, um crescimento de 1% em relação ao trimestre anterior. Já o rendimento médio real dos trabalhadores ficou em R$ 3.738, um crescimento de 2,8% em relação ao mesmo período do ano passado. Luana Karen, para a Voz do Brasil.
1: Parte dos recursos das casas de apostas online, as bets, será destinada ao Fundo de Aparelhamento e Operacionalização das Atividades FIM da Polícia Federal.
2: Criado em 1997, o FUNAPOL se destina a financiar gastos com operações e aparelhamento da PF, como armas e veículos.
4: Agora é lei. Parte da arrecadação com as apostas de cota fixa, as conhecidas bets, vai reforçar o caixa da Polícia Federal. O dinheiro vai para o FUNAPOL, o Fundo para Aparelhamento e Operacionalização das Atividades FIM da PF. O fundo foi criado em 1997 para financiar a infraestrutura, os custos de operações e a modernização de equipamentos da Polícia Federal, como veículos e armas. A nova lei autoriza ainda a destinação de recursos do FUNAPOL para o custeio da saúde dos servidores da Polícia Federal. O texto da lei nasceu de uma medida provisória enviada pelo governo federal, que foi alterada e aprovada pelo Congresso Nacional. O repasse da arrecadação das bets vai ocorrer de forma gradual. 1% em 2026, 2% em 2027 e 3% a partir de 2028. Além disso, a lei autoriza o governo federal a repassar até 200 milhões de reais ao FUNAPOL ainda este ano, usando recursos livres do Tesouro Nacional. Além da fatia vinda das bets, o fundo conta com outros recursos para cobrir os seus custos globais. Transferências voluntárias de entes federativos ou de organismos internacionais e doações de pessoas físicas ou jurídicas, nacionais ou estrangeiras. Luciana Colares de Holanda, para a Voz do Brasil.
1: O Conselho Nacional de Política Energética aprovou novas regras para a comercialização do gás natural no Brasil.
2: Com isso, fica permitida a venda direta do gás natural pertencente à União por meio de leilões.
1: Os detalhes você vai ouvir agora na matéria de Márcia Fernandes.
6: Com as novas regras para a comercialização do gás natural no Brasil, fica permitido que a União leiloe o gás e, assim, outras empresas explorem, vendam e distribuam o produto. O gás extraído do pré-sal e que pertence à União poderá ser comercializado pela Empresa Brasileira de Administração de Petróleo e Gás Natural. Para isso, estão previstos dois leilões, um deles ainda para este ano, como apontou o ministro de Minas e Energia, Alexandre Silveira.
7: Vai sim, nos leilões de curto prazo, que são abertos, servir as térmicas do setor elétrico, e os leilões de longo prazo ficaram destinados à indústria de base nacional, que é a indústria da cerâmica, a indústria do vidro. Vai ser o primeiro e fundamental passo para que as nossas infraestruturas sejam melhor utilizadas a favor do Brasil.
6: O gás natural pode ser usado como fonte de energia em casas, comércio e indústrias. Com a mudança, ficará permitida a venda direta do gás natural da União ao mercado, com prioridade à indústria de base, inclusive nos setores químico e siderúrgico. Reportagem Márcia Fernandes.
2: O que pode influenciar a próxima safra brasileira? Clima, custos de produção, mercado internacional e mudanças nos hábitos de consumo estão entre os fatores que entram no radar do setor.
1: Em Brasília, um encontro reuniu especialistas e representantes do agronegócio para discutir os cenários para a safra 2026-2027.
8: Antes da próxima safra chegar ao campo, uma série de variáveis já começa a ser observada. O comportamento do clima, a oferta de fertilizantes, as condições do mercado internacional e até o que o consumidor quer colocar no prato podem interferir nas decisões de quem produz. Em um cenário de mudanças no comércio global, especialistas também acompanham fatores que podem influenciar o fluxo internacional de alimentos. Um espaço fundamental para o agronegócio brasileiro, destaca o ministro da Agricultura e Pecuária, André de Paula.
9: Nós somos importantes do ponto de vista econômico. 38 milhões de brasileiros trabalham com o agro, mas nós temos um papel de enorme relevância do ponto de vista social também.
8: O Outlook Agro Brasil reúne em Brasília representantes do setor público, da iniciativa privada e especialistas para analisar diferentes cenários para o ciclo 2026-2027. A programação inclui debates sobre logística, abastecimento de insumos e gestão dos riscos climáticos. Também entram na discussão os fertilizantes, que têm impacto direto nos custos de produção, as transformações no consumo de alimentos e os desafios do cenário internacional para o setor, explica Laudemir Miller, presidente da Apex Brasil.
10: Aumento de tarifa não ajuda na previsibilidade. Inclusive, aumenta a incerteza. E o Brasil se coloca justamente no caminho diferente. O Brasil se coloca como um parceiro estável, como um parceiro que negocia.
8: No fim, a discussão volta para quem está no campo. Representantes de setores como proteínas animais, carnes, óleos vegetais, algodão, etanol de milho, cafés especiais e frutas

0: produtores, cooperativas e empresas para a próxima safra. A representante do setor privado, Tânia Regina Zanella, diretora executiva da Organização das Cooperativas Brasileiras, defende que todos os segmentos precisam estar unidos na busca de soluções para os desafios do setor.
1: Mas os desafios não são só os de hoje, e sim daqui a 5, 10 anos, como que a gente está pensando e preparando para esse futuro? Qual o norte de gestão de risco para o campo? Qual será a política de diversificação de mercados? Aí todos os nossos embaixadores que estão presentes, parceiros do setor produtivo agro aqui no nosso país, para garantir que tenhamos sempre, cada vez mais, as portas abertas.
0: Mais do que antecipar números, o evento propõe um exercício de entender o que o campo brasileiro pode encontrar pela frente e como o setor pode se preparar para diferentes cenários. Reportagem Pablo Mundim.
2: Após participar do encontro de agronegócio, o ministro do Desenvolvimento, Indústria, Comércio e Serviços, Márcio Elias Rosa, afirmou que o governo brasileiro vai tentar uma nova negociação com os Estados Unidos para diminuir a lista de produtos que foram sobretaxados.
3: Neste mês, os Estados Unidos aplicaram novas tarifas para produtos brasileiros que entram no mercado norte-americano. Essa lista atinge 23% dessas exportações.
4: O que nós vamos discutir a partir do mês de agosto, no momento em que for possível, a ampliação da lista de exceções, a eventual redução de tarifas, a rediscussão do mérito, a discussão muito improvável, mas a rediscussão do mérito, e o Brasil, como volto a dizer, está aberto para a negociação.
2: De acordo com o Ministério do Desenvolvimento, Indústria, Comércio e Serviços, cerca de 52,7% das exportações brasileiras para os Estados Unidos não estão alcançadas pelas sobretaxas.
3: Nessa categoria estão, por exemplo, café, carnes, ferro fundido, aeronaves, suco de laranja, frutas, vários produtos químicos e a maior parte das exportações de celulose.
2: Hoje é Dia Nacional e Internacional de Combate ao Tráfico de Seres Humanos. Um crime que envolve falsas ofertas de emprego, promessas de estudo no exterior e oportunidades divulgadas nas redes sociais que podem esconder situações de exploração.
3: Em 2025, o protocolo operativo padrão de atendimento às vítimas brasileiras de tráfico internacional de pessoas do Ministério da Justiça e Segurança Pública identificou 84 vítimas brasileiras.
2: Mas esse é um crime em que há subnotificação, o que indica que o número pode ser muito maior.
3: Mais da metade das pessoas identificadas no ano passado tinham sido levadas ao Camboja, na Ásia, para serem exploradas em centros de golpes virtuais.
2: Esse é um tipo mais recente de destino do tráfico de pessoas. Mas existe também o tráfico para outros tipos de trabalhos forçados, exploração sexual, adoção ilegal de crianças, entre outras modalidades.
3: Os dados sobre raça e cor mostram que pessoas pretas e pardas constituem a maioria das vítimas nas bases que coletam essas informações.
2: Homens costumam ser mais traficados para trabalhos análogos à escravidão e mulheres para exploração sexual.
3: Mais cedo, nós conversamos com a ministra substituta do Ministério dos Direitos Humanos e da Cidadania, Caroline Reis, sobre esse tipo de crime, como denunciar e que precauções podem ser tomadas. Acompanhe. Ministra, seja muito bem-vinda à Voz do Brasil para a gente falar desse tema que é tão sensível, né? Que é o tráfico de pessoas. Eu queria que a senhora começasse falando para a gente quais são as formas mais comuns de tráfico. Para quais finalidades o tráfico de seres humanos é mais comumente utilizado? É trabalho? Prostituição? Quais são os tipos mais comuns?
5: Bom, os tipos mais comuns são para exploração sexual, né, em geral de mulheres e meninas, também para exploração de trabalho, então muitas pessoas são tiradas dos seus locais para ter esse trabalho forçado, sem garantia de dignidade e de direitos, né, trabalhistas nesses locais em que eles são forçados aí, e também para fazer outras questões relacionadas a coisas forçadas, né, nesses outros países.
2: Ministra, é muito comum que as vítimas sejam atraídas por um sonho, né? Promessas de conhecer o mundo, de ter um emprego dos sonhos, de receber valores muito vultosos, né? Quais são os sinais de que algo pode estar errado na proposta?
5: Geralmente, propostas que são muito atrativas e que tenham assim, vantagens muito grandes, sem grandes retornos, elas devem ser

0: consideradas como um risco. Então, as pessoas devem verificar altos pagamentos, poucos direitos que são providos, retornos que sejam muito altos, parte dessas promessas de outras pessoas, isso indica riscos de tráfico de pessoas.
1: Bom, ministra, a gente conversou mais cedo com a Cíntia Meirelles, que é presidente no Brasil da organização não governamental Êxodos, que é uma organização especializada em tráfico de pessoas. E ela falou sobre a importância das pessoas denunciarem quando elas desconfiarem. Vamos ouvir e aí depois eu sigo com a nossa conversa.
2: Na dúvida, a família tem que denunciar, ainda que não consiga fazer com que a pessoa que está iludida acredite. Denuncie. O segundo ponto é trazer a razão e a lógica. Então, por exemplo, se alguém recebe uma proposta de trabalho e essa empresa está pagando esse passaporte, pergunte se a empresa tem um documento oficial, um contrato assinado. Ao mesmo tempo que essas pessoas são aliciadas pela internet, elas podem utilizar a mesma internet para fazer uma verificação simples. Se essa pessoa existe, se existe um contato dessa empresa, se existe um site dessa empresa, se essa empresa aplicou um visto de trabalho, porque assim, outro detalhe, ninguém sai do Brasil para ir trabalhar em outro país sem ter um visto de trabalho em seu passaporte. E sempre canais de denúncia. É muito importante denunciar.
1: Ministra, quais são os canais de denúncia, então, que ela menciona aí, né? Quais são os canais de denúncia disponíveis no Brasil? E para brasileiros que possam estar nessa situação fora do país também, como eles podem procurar ajuda?
0: O principal canal de denúncia é o Disque 100. O Disque 100 ele é coordenado aqui pela nossa Ouvidoria Nacional dos Direitos Humanos, mas o canal do Disque 100 ele pode ser acessado por várias formas, tanto ligação, como WhatsApp e também pela internet. Então, a pessoa em qualquer lugar do mundo ela pode acessar o Disque 100. Esse serviço ele funciona todos os dias da semana e também 24 horas por dia.
3: Existem outras dicas de autoproteção também para quem está indo viver uma experiência de trabalho no exterior, por exemplo, compartilhar o roteiro de viagem com a família, manter cópia de documentos, alguma coisa assim?
0: Sim, o mais importante é a pessoa verificar bem a proposta que está sendo oferecida, desconfiar de propostas que são com muitos benefícios e poucas exigências, né? Em troca, e a pessoa deve manter contato perene, né, constante com a sua família, falando sobre o roteiro da viagem, falando sobre as formas e por onde ela esteja passando, e jamais dar documentos para que fique aos cuidados de um terceiro.
1: E aí, lembrando também que a pessoa pode deixar cópias também dos seus documentos pessoais aqui no Brasil com a sua família, né, para tentar também ter aí um pouco mais de garantia, né?
0: Isso mesmo. Isso é muito importante. As pessoas que estão aqui no Brasil, familiares, amigos, é muito importante que eles estejam sabendo sobre a viagem, sobre os passos dessa pessoa e também mantenham documentação, mesmo que seja cópia, aqui no país.
1: Agora, ministra, mesmo já estando em situação de exploração, pode demorar para que a pessoa identifique que está numa situação grave, assim, né? Às vezes, ela tem uma dívida, promete de ganhos futuros, expectativa de que a situação ali ruim é temporária e vai melhorar depois. Tudo isso pode deixar a pessoa um pouco confusa, né? O que que ajuda a identificar que se trata de uma situação de tráfico de seres humanos e de exploração?
0: Quando você tem a sua dignidade ali violada, em geral você não consegue sair, ter liberdade para sair, né, do seu local de trabalho. Em geral você é maltratado, as pessoas te tratam mal, podem, né, eventualmente te tratar com termos pejorativos. Qualquer indicação de maus tratos e de cerceamento da sua liberdade de ir e vir é um indicativo de que você está sendo submetido a tráfico de pessoas.
3: A gente está falando até agora de pessoas que são levadas daqui para o exterior e são exploradas lá. Mas existem também redes de tráfico de pessoas que trazem estrangeiros para o Brasil? Quais são as mais comuns e como é que o brasileiro pode desconfiar desse tipo de situação, ministra?
0: Sim, existem também tráfico de pessoas, infelizmente, que acontecem aqui em território brasileiro. Em geral, são pessoas estrangeiras que estão em situação de vulnerabilidade, não têm ali muita informação, tem uma dificuldade com a língua também, de acesso a serviços. Então, essas pessoas têm que buscar ajudas dos órgãos responsáveis. A gente tem aqui a nossa Política Nacional de Enfrentamento ao Tráfico de Pessoas, coordenada pelo Ministério da Justiça, mas em coordenação com vários órgãos do governo federal. Temos também que divulgar, né, os canais de denúncias existentes. E aqui no Disque 100, a gente também tem a opção de atendimento em outras línguas para facilitar o atendimento de migrantes que não falam o português. E essas pessoas, principalmente, devem buscar informações e acessar os órgãos que são responsáveis por combater esse tipo de ilícito.
1: Lembrando que o Disque 100, né, a senhora mencionou, ele pode ser feito por ligação telefônica, pela internet. Quando a pessoa vai ligar, é só discar o número 100 de qualquer telefone?
0: Isso, é só discar o número 100 de qualquer telefone ou acessar um número no WhatsApp ou também acessar a internet, coloca Disque 100 que vai aparecer o local que ele pode fazer a denúncia via internet também.
3: Nós conversamos com a ministra substituta dos Direitos Humanos e da Cidadania, Caroline Reis. Muito obrigado, ministra, por sua entrevista aqui, A Voz do Brasil.
0: Eu que agradeço, obrigada.
1: Quem está esperando por uma perícia médica do INSS deve ficar atento.
3: Uma iniciativa da Perícia Médica Federal está antecipando o atendimento em agências de 14 estados.
1: Os detalhes na reportagem de Pedro Sardinha.
4: Atenção, segurados do INSS em todo o país. A Perícia Médica Federal está antecipando atendimentos em 37 agências espalhadas pelo Brasil. A ação contempla municípios de 14 estados: Alagoas, Bahia, Ceará, Goiás, Maranhão, Minas Gerais, Mato Grosso, Pará, Paraíba, Pernambuco, Piauí, Rio Grande do Norte, Rondônia e Tocantins. Quem explica como você pode garantir a sua vaga mais cedo é o diretor do Departamento da Perícia Médica Federal, Álvaro Fagundes.
5: O cidadão, sabendo que vai haver mutirão na sua cidade, ele pode ligar na Central 135 e solicitar a antecipação da sua perícia. Assim como acessar o aplicativo Meu INSS, além disso, a própria administração provê essa antecipação em muitos casos, naqueles casos que estão com longa espera, e avisa o requerente da nova data. Então, ele tem que ficar atento nas mensagens que eventualmente receba por mensagem de aplicativo ou por SMS.
4: Fique de olho no seu celular e lembre-se, mudar a sua perícia para uma agência mais rápida não altera o local onde você vai receber o pagamento do seu benefício. Não perca tempo. Acesse hoje mesmo o aplicativo Meu INSS ou ligue para o telefone 135. Reportagem Pedro Sardinha.
3: Guardar documentos é também preservar a história e a identidade de um povo.
1: Para incentivar iniciativas que cuidam desse patrimônio, está aberto um edital de apoio a projetos voltados à conservação e ao acesso de acervos documentais em todo o país.
6: Parte da memória do país está guardada em arquivos públicos, privados e comunitários. Nesses locais é feita a conservação, organização e digitalização dos acervos, um trabalho que pode ser financiado pelo edital Brasil Arquivos. A iniciativa vai destinar R$1.400.000 a 20 projetos. Cada um receberá R$70.000. O edital é uma parceria entre o programa ProMemórias do Instituto Galo da Manhã e o Arquivo Nacional. Podem participar projetos de preservação, organização, tratamento técnico, digitalização e difusão de acervos documentais. Um dos critérios do edital é regionalizar a seleção. Metade das vagas será distribuída entre as 5 regiões do país, com pelo menos 2 projetos de cada uma. A outra metade será preenchida pela classificação geral, independentemente da região. Nos 2 casos, será respeitada a ordem de classificação. As inscrições são gratuitas e podem ser realizadas até o dia 2 de agosto. Acesse o edital e o formulário de inscrição pelo endereço promemórias.org.br. Reportagem Uriel Ricardo.
3: Está aberta até amanhã a indicação de vagas dos programas de pós-graduação do Brasil que desejam participar do Programa de Desenvolvimento Acadêmico Indígena.
1: A chamada prevê a concessão de até 300 bolsas, sendo 200 de mestrado e 100 de doutorado, para candidatos pertencentes a povos indígenas reconhecidos no território nacional.
3: As instituições interessadas devem informar o número de vagas que pretendem ofertar. A relação de habilitados será divulgada até 13 de agosto.
1: Saiba mais em gov.br/mec.
3: E essas foram as notícias do Governo Federal.
1: Uma realização da Secretaria de Comunicação Social da Presidência da República.
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1: Fique agora com as notícias do Poder Judiciário e do Congresso Nacional. Boa noite.
3: Boa noite, até amanhã.
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9: STF determina que a União apresente novas informações sobre os recursos destinados à Comissão de Valores Mobiliários. Para o STJ, valor de indenização por dano moral decorrente da morte de uma pessoa não deve ser definido apenas pelo parentesco. E Semana Nacional do Sistema Eletrônico de Votação acontece de 3 a 9 de agosto. Boa noite, eu sou Marcela Luiza. O ministro Flávio Dino, do Supremo Tribunal Federal, determinou que a União apresente novas informações sobre os recursos destinados à Comissão de Valores Mobiliários, a CVM. Pablo Lemos.
10: O ministro negou o pedido do Partido Novo para obrigar o governo a reservar, desde já, uma verba mínima para a autarquia no orçamento de 2027. Apesar disso, Flávio Dino reafirmou que os recursos arrecadados com a taxa de fiscalização do mercado de capitais devem ser destinados à CVM, conforme determinação do Supremo. Na decisão, o ministro determinou que o governo informe a previsão de arrecadação da taxa em 2027, quanto pretende destinar à comissão no orçamento e qual o custo necessário para manter as atividades de fiscalização da autarquia. Flávio Dino destacou ainda que o fortalecimento da CVM é importante para combater fraudes e crimes financeiros envolvendo o mercado de capitais.
9: STJ entende que valor de indenização por dano moral no caso de morte deve considerar convivência e dependência emocional ou econômica entre vítima e familiares que pedem a reparação. Fátima Uchoa.
11: Para a quarta turma, é preciso considerar também a convivência efetiva e se havia dependência emocional ou econômica entre a vítima e os familiares que pedem a reparação moral. O julgamento tratou da indenização a familiares de uma criança de 1 ano que morreu no desastre causado pelo rompimento da barragem da mina Córrego do Feijão em Brumadinho, Minas Gerais, em 2019. O colegiado manteve o direito de avós e tios, mas por considerar o valor desproporcional, o reduziu para R$ 150 mil a cada avô e para R$ 25 mil a cada tio. Segundo a relatora ministra Isabel Galotti, os critérios buscam evitar ampliação excessiva do número de beneficiários e fixação de condenações desproporcionais.
9: Vem aí a primeira Semana Nacional do Sistema Eletrônico de Votação, de 3 a 9 de agosto. E os tribunais regionais eleitorais de todo o país já se preparam para o evento. Rimac Souto.
12: Na região sul, por exemplo, vão ter demonstrações sobre o funcionamento e a segurança da urna eletrônica, atividades educativas com estudantes, exposições, votações simuladas, sessão plenária externa e ações de enfrentamento à desinformação. O TRE do Paraná vai promover 137 ações em todo o estado. O de Santa Catarina vai apresentar os procedimentos de preparação da urna eletrônica, as etapas da votação e os mecanismos de segurança e auditoria, entre outras atividades. O TRE do Rio Grande do Sul vai começar a programação com uma demonstração da parte interna da urna eletrônica no plenário do tribunal. Para mais informações sobre a Semana Nacional do Sistema Eletrônico de Votação, é só acessar o site tse.jus.br.
9: Justiça do Trabalho considera que nem sempre é preciso avaliar perícia médica para julgar comportamento de profissional demitido por justa causa. Rocine Gomes.
13: Um bancário da Caixa foi demitido por assédio ao atender uma cliente. Anos antes, ele já havia sido alertado e suspenso pelo comportamento inadequado. Em defesa, alegou que sofria de alcoolismo e tentou apresentar uma perícia médica para provar que não tinha consciência dos atos. Mas a Justiça do Trabalho rejeitou, porque entende que as provas do processo foram suficientes para mostrar que o profissional tinha capacidade de entender o que fazia.
9: Justiça Federal determina que município de Viana, no Maranhão, encerre atividades de lixão clandestino em até 6 meses. A decisão atendeu a um pedido do MPF, Sabrine Menezes.
14: Além disso, a Justiça determinou a apresentação do Plano Municipal de Gestão Integrada de Resíduos Sólidos e de um projeto de aterro sanitário que deve ser regularizado no prazo de 3 meses. O objetivo da decisão é recuperar a área degradada e regularizar a gestão de resíduos sólidos produzidos no município. Em caso de descumprimento da ordem de desativação do lixão, será aplicada uma multa diária de R$5.000.
9: 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Uma boa noite e até amanhã.
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9: Está no ar o Jornal do Senado.
15: Eu sou Paula Groba.
16: E eu sou Ricardo Nakaoka.
15: E estes são os destaques de hoje do Jornal do Senado, que começa agora.
16: Vítima de violência doméstica e mãe solo podem ter prioridade na reforma agrária.
15: Pix Pensão, nova lei cria transferência automática da pensão alimentícia.
16: Plataforma do Senado para sugestão de projetos registra recorde de participação.
15: Boa noite.
16: Boa noite.
15: O pagamento da pensão alimentícia vai ganhar um novo mecanismo para facilitar o cumprimento das decisões judiciais.
16: Sancionada pelo Executivo, a chamada Lei do Pix Pensão altera o Código de Processo Civil e autoriza a transferência automática do valor devido da conta bancária do devedor para a do beneficiário. A reportagem é de Yasmin Rodrigues.
17: Foi sancionada pelo Executivo a chamada Lei do Pix Pensão, que altera o Código de Processo Civil para permitir que o valor da pensão alimentícia seja debitado automaticamente da conta do devedor e transferido para a do beneficiário. A medida busca dar mais segurança às famílias que dependem desses recursos. A advogada especialista em direito de família, Aline Sacomano, explica como o mecanismo vai funcionar.
18: O chamado Pix Pensão, porque que o mecanismo de pagamento automático da pensão alimentícia por meio do PI, mas sempre mediante uma determinação judicial. A grande novidade é que em vez do pagador da pensão alimentícia realizar a transferência manual, sai automaticamente debitado da conta dele.
17: Caso não haja saldo suficiente na conta indicada, o sistema poderá tornar indisponíveis outros ativos financeiros do devedor até alcançar o valor da dívida. Depois dos prazos previstos em lei, esses recursos poderão ser convertidos em penhora e transferidos ao credor. A proposta foi aprovada pelo Congresso Nacional e recebeu parecer favorável da relatora no Senado, a senadora Ana Paula Lobato, do PSB do Maranhão. Segundo ela, a iniciativa vai fortalecer a proteção de crianças e adolescentes que dependem da pensão alimentícia para custear despesas com vestuário, educação e alimentação, por exemplo.
19: A proposição merece acolhida porque enfrenta problema recorrente nas execuções de alimentos, a necessidade de sucessivas provocações judiciais diante de inadimplementos mensais. Ao permitir a transferência automática da prestação alimentícia, o projeto confere maior efetividade à decisão judicial já proferida.
17: A lei do Pix Pensão vai entrar em vigor um ano após a publicação, em julho de 2027.
15: E mulheres vítimas de violência doméstica e mães que criam os filhos sozinhas podem ter prioridade na distribuição de terras da reforma agrária.
16: O projeto está pronto para ser votado pela Comissão de Agricultura. A reportagem é de Marcela Cunha.
20: A proposta altera a lei da reforma agrária para facilitar a titulação de terras em nome de mulheres trabalhadoras da agricultura familiar. Na distribuição dos lotes, terão prioridade as trabalhadoras rurais responsáveis sozinhas pela Família e as Vítimas de Violência Doméstica. Para a senadora Tereza Cristina, do Progressistas de Mato Grosso do Sul, a medida amplia a autonomia econômica das mulheres.
2: Isso dá segurança. Nós temos muito alcoolismo na área rural, né? E às vezes o marido vai embora e deixa a mulher com 4, 5 filhos para criar, quando não quer que ela saia do lote, dos assentamentos. Elas tendo a segurança do título de propriedade da sua terra, para poder buscar crédito e tendo assistência técnica, elas podem fazer a diferença.
20: As regras serão detalhadas em regulamento depois de consulta pública. O projeto também beneficia famílias rurais com pessoas com deficiência. Já aprovado pela Comissão de Direitos Humanos, o projeto tem parecer favorável do relator, senador Wellington Fagundes, do PL de Mato Grosso. E se passar pela Comissão de Agricultura, seguirá para a votação no plenário.
21: A pauta climática avançou no Senado no primeiro semestre.
22: Com a previsão de intensificação do fenômeno El Niño nos próximos meses, projetos voltados ao enfrentamento dos eventos climáticos extremos e a adaptação às mudanças do clima devem ganhar prioridade na retomada dos trabalhos legislativos. Os detalhes com o repórter César Mendes.
23: O El Niño é um fenômeno climático natural que causa o aquecimento das águas do Oceano Pacífico, alterando os ventos e a distribuição das chuvas em várias regiões do planeta, inclusive no Brasil. Este ano, o pico será entre outubro e dezembro, mas fortes ventanias, chuvas torrenciais e um tornado registrado nos últimos dias no país alertam que propostas de enfrentamento das mudanças do clima devem ter prioridade. É o caso do projeto aprovado na Comissão de Assuntos Econômicos e agora em análise na Comissão de Meio Ambiente, que cria o Programa Nacional do Metano Zero, do senador Fernando Dueire, do PSD de Pernambuco.
24: Esse projeto estimula tecnologias e a recuperação energética de resíduos.
23: Na Comissão de Meio Ambiente foram aprovadas a criação das políticas de fomento à agricultura regenerativa, do senador Sérgio Petecão, do PSD do Acre, e de desenvolvimento sustentável da pesca, de Alessandro Vieira, do MDB de Sergipe, além do mapa do Caminho Brasileiro da Transição Justa para a Economia de Baixo Carbono, do senador Beto Faro, do PT do Pará, agora em análise na Comissão de Constituição e Justiça.
21: E na retomada dos trabalhos legislativos, o Congresso Nacional terá como prioridade a análise de pelo menos 87 vetos presidenciais que trancam a pauta. Os dispositivos tratam de temas como saúde, educação, economia e segurança pública. Pela Constituição, um veto precisa ser apreciado em até 30 dias após o recebimento. Passado esse prazo, ele passa a impedir a votação de outras matérias em sessão conjunta de deputados e senadores. Para derrubar um veto presidencial, é necessária a maioria absoluta dos votos das duas casas. A última sessão do Congresso para análise de vetos foi realizada em maio.
22: Entre os vetos que aguardam votação, estão trechos do Estatuto do Pantanal e da Lei Geral do Esporte. Também está na pauta o veto integral ao projeto que flexibilizava regras para a contratação de jovens de 18 a 29 anos que nunca tiveram a carteira assinada.
21: A proposta reduzia a alíquota do FGTS e a contribuição previdenciária como incentivo para que empresas contratassem trabalhadores sem experiência. Ao vetar o projeto, o governo argumentou que a medida contrariava a Constituição e o interesse público. Autor da iniciativa, o senador Irajá, do PSD do Tocantins, afirma que a proposta representa uma alternativa para reduzir o número de jovens que não estudam nem trabalham.
25: Os adolescentes, os jovens, que tanto sonham e almejam ter uma profissão, ter a sua independência financeira, hoje não possuem nenhum tipo de perspectiva, porque o próprio mercado de trabalho justifica que esses jovens não têm experiência profissional. Ora, é um dilema. Se ele não tem oportunidade, como é que ele vai ter experiência?
22: Cada vez mais brasileiros têm usado a internet para participar das decisões do Senado. O balanço do primeiro semestre do site E-Cidadania aponta crescimento no uso da plataforma, que permite ao cidadão apresentar ideias para novas leis, manifestar opinião sobre projetos em análise e acompanhar audiências públicas e sabatinas.
21: Entre os assuntos que despertaram maior interesse da população estão propostas relacionadas à educação e sugestões sobre direitos e remuneração de militares. A reportagem é de Yasmin Rodrigues.
17: O programa E-Cidadania registrou mais de 8 mil ideias legislativas enviadas por cidadãos, que receberam mais de 500 mil apoios. Além disso, milhares de pessoas participaram de consultas públicas e de eventos interativos promovidos pelo Senado. Entre os assuntos que despertaram maior interesse da população, estiveram ideias relacionadas à educação e sobre direitos e remuneração de militares. Segundo o coordenador do programa E-Cidadania, Alisson Bruno, a quantidade de apoios registrados já se aproxima de todo o volume alcançado em 2025. Ele ainda destacou que qualquer cidadão pode participar das atividades do Senado, inclusive pessoas surdas ou quem não possui acesso à internet.
0: É importante informar que essa ferramenta é o espaço onde as pessoas participam enviando as suas ideias para virarem projetos de lei. É possível enviar as ideias pela internet, escrevendo as ideias, ou até mesmo gravando um vídeo em Libras e nos enviando o link desse vídeo. E aqueles que não têm acesso à internet podem ligar para o telefone 0800 do Senado.
17: As ferramentas do programa E-Cidadania seguem abertas durante todo o ano. Para participar das atividades, é só acessar o portal em senado.leg.br/e-cidadania ou ligar na ouvidoria do Senado em 0800 061 2211.
22: Com edição de Paula Groba e trabalhos técnicos de Eliseu Caires, o Jornal do Senado fica por aqui. Acompanhe agora as notícias da Câmara dos Deputados. Boa noite.
21: Boa noite e até amanhã.
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3: Avança na Câmara a instituição de auxílio financeiro para cuidador familiar.
4: Mulheres com medida protetiva terão benefício em programa habitacional.
3: Projeto reduz tributo para combustível produzido a partir do óleo de dendê.
4: Boa noite. A Câmara está examinando proposta que concede benefícios tributários para o combustível produzido a partir do óleo de dendê. A repórter Silvia Munhato traz mais informações sobre o projeto de lei.
5: A Comissão de Minas e Energia da Câmara aprovou o projeto que reduz a zero as alíquotas de PIS/PASEP e COFINS para o biodiesel fabricado a partir de dendê. O óleo de dendê é uma das principais matérias-primas para a produção de biocombustíveis na região norte. Segundo o relator, deputado Gabriel Mota, de Roraima, o dendê se destaca por sua alta produtividade, baixo custo de produção, oferta regular ao longo do ano, baixa exigência tecnológica na colheita e adaptação a solos pobres. O autor da proposta, deputado defensor Estélio Denner, também de Roraima, diz que o objetivo é aumentar a produção e o total de empregos.
6: Quem produz lá na ponta fica mais incentivado para produzir ainda mais o dendê. Então a perspectiva é com esse nosso projeto, depois que entrar em vigor, depois da sanção presidencial, é que a gente tenha uma maior produção no óleo de dendê do Brasil e que a gente possa também fomentar a indústria de biodiesel.
5: A proposta que elimina a tributação de contribuições sociais sobre a produção de biodiesel a partir do dendê será analisada agora pelas comissões de Finanças e Tributação e de Constituição e Justiça. Da Rádio Câmara de Brasília, Silvia Minhato.
1: Justiça.
3: O projeto que permite ao juiz decretar divórcio de forma imediata, mesmo com disputa sobre bens, foi aprovado pela Câmara e seguiu para análise do Senado. Entenda a mudança com a repórter Sofia Peçanha.
26: A Câmara dos Deputados aprovou o projeto que permite ao juiz decretar o divórcio de forma imediata no início do processo judicial, mesmo que haja disputa por bens ou discordância de uma das partes. A proposta, aprovada pela Comissão de Constituição e Justiça, altera o Código de Processo Civil. Hoje, quando uma pessoa entra na justiça pedindo a separação, o outro cônjuge precisa ser comunicado oficialmente antes da decisão do juiz. Pelo projeto, o magistrado poderá decretar o divórcio logo no início do processo. A outra parte será avisada oficialmente depois e poderá recorrer. Na prática, isso significa que o fim do casamento poderá ser reconhecido mais rapidamente pela justiça, enquanto outras questões do processo, como divisão de bens, pensão ou guarda de filhos, continuam sendo analisadas. Segundo a autora do projeto, a deputada Laura Carneiro, do PSD do Rio de Janeiro, a medida busca tornar mais rápida da dissolução do casamento e evitar conflitos prolongados entre os cônjuges.
7: Porque às vezes o casal continua sem se divorciar, impede que uma nova família seja constituída, ou pior, vira uma grande chantagem entre cônjuges que não é saudável, especialmente para as crianças.
26: Segundo especialistas, a mudança acompanha entendimento já adotado pelo Superior Tribunal de Justiça, que admite a decretação do divórcio de forma antecipada em determinadas situações. A especialista em Direito Constitucional, Adriane Folt, explica que hoje a separação do matrimônio depende apenas da vontade de um dos cônjuges.
8: Podendo, então, o divórcio ser decretado de forma direta e imediata, sem a anuência da outra parte, sem a sua concordância.
26: O projeto que permite ao juiz decretar o divórcio de forma imediata no início do processo judicial segue para análise do Senado se não houver recurso para análise no plenário da Câmara. Da Rádio Câmara de Brasília, Sofia Pessanha.
10: Meio Ambiente.
4: Proposta impede punição de dono de imóvel rural com incêndio involuntário. O repórter José Carlos Oliveira nos conta como está a análise do projeto na Câmara.
11: As comissões de Agricultura e de Meio Ambiente da Câmara dos Deputados aprovaram um projeto de lei que isenta de sanção ou embargo o dono de imóvel rural que tenha ocorrido incêndio involuntário. A proposta do deputado Lúcio Moschini, do PL de Rondônia, altera a lei que criou a Política Nacional de Manejo Integrado do Fogo a fim de proteger o proprietário rural nos casos de queimada na vegetação nativa sem intenção nem negligência. Relator na Comissão de Meio Ambiente, o deputado Nilton Tato, do PT de São Paulo, explica a situação em que ocorrerá a isenção de punição ao proprietário rural.
12: Se um proprietário de uma área for atingido por um incêndio que começou numa área vizinha, a legislação pode ter uma interpretação hoje que coloca ele no mesmo grau de responsabilização. Então, o que o deputado Moschini fez, e por isso é meritório o projeto dele, é de deixar muito claro de que aquele proprietário vizinho que foi atingido por um incêndio que não tem a responsabilidade, não venha a ter esta responsabilidade.
11: Nilton Tato fez ajustes pontuais no texto.
12: E o que a gente fez foi deixar mais explícito para que isso não venha causar algum dano, algum prejuízo. Porque não é justo que um proprietário assuma dano de um crime que tenha acontecido em outra área e não na dele.
11: Falta apenas a aprovação da Comissão de Constituição e Justiça para a proposta ser encaminhada diretamente para análise do Senado, sem necessidade de votação no plenário da Câmara. Da Rádio Câmara de Brasília, José Carlos Oliveira.
10: Previdência.
4: Comissão aprova projeto que institui auxílio para cuidador familiar. A repórter Maria Neves tem os detalhes da proposta.
13: A Comissão de Defesa dos Direitos da Pessoa Idosa da Câmara aprovou o projeto do deputado Marcos Tavares, do PDT do Rio de Janeiro, que institui auxílio financeiro de R$ 600 para cuidadores não remunerados de pessoas idosas ou com deficiência. Pelo texto, terá direito ao benefício cuidadores da família que residam na mesma casa de quem recebe o cuidado. O cuidador familiar também não poderá ter trabalho formal remunerado que impeça o cuidado. Além disso, deve estar com os dados atualizados no Cadastro Único do Governo Federal, o CAD Único, e a renda mensal de cada integrante da família não pode ultrapassar um quarto do salário mínimo. Hoje, esse valor equivale a R$ 425. O relator, deputado Heriberto Medeiros, do PSB de Pernambuco, ressaltou que em 2024, entrou em vigor a Política Nacional de Cuidados prevista em lei. Segundo explica, a norma estabelece diretrizes para profissionalização e apoio a cuidadores, além de reconhecer o cuidado como dimensão fundamental da proteção social. No entanto, a legislação não prevê compensação financeira para situações em que familiares assumem a tarefa de cuidar de um parente de forma integral e permanente. Na opinião do deputado, a remuneração por esse trabalho vai melhorar, inclusive, o bem-estar de idosos e de pessoas com deficiência.
14: Projeto que irá beneficiar, dar atenção àquelas pessoas da família que cuidam dos seus familiares por necessidade. As pessoas idosas, pessoa com deficiência, que não tem condições de pagar a um cuidador, esse cuidador da família que está dando essa atenção irá ter o auxílio de R$ 600 para a sua sobrevivência, mas também para cuidar com atenção, com cuidado, com zelo que verdadeiramente merece a pessoa idosa e a pessoa com deficiência.
13: Ainda de acordo com o texto aprovado, o auxílio financeiro ao cuidador não remunerado poderá ser recebido mesmo por quem já conta com outros benefícios de programas de transferência de renda, como Bolsa Família. Entretanto, a soma dos valores recebidos não pode ultrapassar um salário mínimo. Os cuidadores de famílias em que a renda de cada integrante seja maior que um quarto do salário mínimo poderão receber a metade do auxílio financeiro, no valor de R$ 300 por até 24 meses. A proposta que institui o auxílio para o cuidador familiar ainda será analisada pelas comissões de Previdência e Assistência Social, de Finanças e Tributação e de Constituição e Justiça. Da Rádio Câmara de Brasília, Maria Neves.
2: Habitação.
4: Comissão aprova projeto que beneficia mulheres com medidas protetivas no Minha Casa Minha Vida. A repórter é Silvia Munhato.
5: A Comissão de Desenvolvimento Urbano da Câmara aprovou o projeto que altera as regras do programa Minha Casa Minha Vida para beneficiar mulheres sob medida protetiva. Pelo texto, essas mulheres poderão financiar um imóvel pelo programa, mesmo que já possuam outra casa ou tenham recebido subsídios habitacionais anteriormente, condições que normalmente impediriam o acesso ao benefício. A proposta original focava no financiamento de reformas de segurança nas residências atuais das vítimas. O texto aprovado é o relatório da deputada Natália Bonavides, do PT do Rio Grande do Norte, que permite a compra de novas unidades. Segundo ela, a prioridade deve ser a retirada da vítima do local de risco.
9: Aquela situação dessa mulher vai permitir com que ela acesse de forma emergencial as políticas do programa Minha Casa Minha Vida. Isso é muito importante porque a gente está vendo um crescimento da violência contra as mulheres e um crescimento brutal.
5: O projeto que beneficia mulheres sob medida protetiva dentro do Minha Casa Minha Vida será analisado agora pelas comissões de Defesa dos Direitos da Mulher, de Finanças e Tributação e de Constituição e Justiça. Da Rádio Câmara de Brasília, Silvia Munhato.
2: Transportes.
3: Avança na Câmara projeto que permite a substituição das lâmpadas originais dos faróis dos veículos por modelos de LED. A repórter Júlia Lopes tem os detalhes.
15: A Comissão de Viação e Transportes da Câmara aprovou um projeto que permite a substituição das lâmpadas originais dos faróis por modelos de LED, independentemente da idade do veículo. Atualmente, o Conselho Nacional de Trânsito, o CONTRAN, proíbe a troca em carros que não foram projetados para esse tipo de tecnologia. Pelo texto aprovado, a substituição será permitida desde que as lâmpadas tenham certificação do Instituto Nacional de Metrologia, Qualidade e Tecnologia, o Inmetro, e que a instalação siga os padrões de segurança e regulagem definidos pelo próprio CONTRAN. O relator da proposta, deputado Zé Trovão, do PL de Santa Catarina, afirmou que o objetivo é ajudar principalmente proprietários de veículos mais antigos que hoje enfrentam dificuldades para encontrar peças compatíveis. Ele destacou que os benefícios do uso de LED podem trazer mais eficiência, durabilidade e sustentabilidade.
16: Você às vezes está viajando, queima uma lâmpada. Você chega num lugar, não tem lâmpada normal, o cara só tem lâmpada de LED. Você coloca, porque você não pode andar no escuro. Quando a polícia te para, você é multado por isso. E ele pode reter o seu veículo. Então o que nós estamos fazendo hoje é dando clareza a isso. O caminhão ele pode ser feito a transferência de lâmpadas comuns para lâmpadas de LEDs, que além de ser mais eficaz, inclusive na iluminação, são lâmpadas que consomem menos energia. Então a gente está ajudando em vários sentidos. Primeiro, na sustentabilidade e também na visão do caminhoneiro, que é tão importante no nosso transporte.
15: A proposta que altera as regras atuais do CONTRAN sobre o uso de lâmpadas de LED em veículos segue agora para análise na Comissão de Constituição e Justiça. Da Rádio Câmara de Brasília, Júlia Lopes.
2: Ciência e tecnologia.
4: Projeto amplia recursos de acessibilidade na internet, em transmissões de vídeo e em jogos eletrônicos. A repórter Daniele Lessa nos traz quais as medidas.
3: A Comissão de Ciência, Tecnologia e Inovação da Câmara dos Deputados aprovou o projeto que amplia os recursos de acessibilidade na internet e em jogos eletrônicos para pessoas com deficiência. A proposta é da deputada Maria Rosas, do Republicanos de São Paulo, e altera o Estatuto da Pessoa com Deficiência para garantir mais inclusão no ambiente digital. Entre as medidas previstas, o projeto estabelece que empresas de jogos eletrônicos devem garantir, na medida do possível, o acesso de pessoas com deficiência. O texto aprovado também prevê que transmissões de vídeo pela internet, inclusive videoconferências, ofereçam legendas em tempo real, janela com intérprete de Libras e opção de áudio com audiodescrição. Além disso, serviços de streaming e de distribuição de conteúdos audiovisuais na internet deverão apresentar planos de ação para implantar os requisitos de acessibilidade, com um prazo de adaptação de até 10 anos. O relator na Comissão de Ciência, Tecnologia e Inovação, deputado Davi Soares, do Podemos de São Paulo, destacou o impacto social da medida.
0: Olha, eu creio que não vai ter nenhuma resistência, porque essa pauta é justa. Nós estamos falando aí entre 7,3% a 8,9% da população que tem deficiência, muitos deles deficiência visual. Precisavam fazer esse regulamento até para a indústria ter base legal para poder prover. Certamente vai se tornar uma legislação aí há muito tempo esperada por esse grupo da população.
3: Segundo o relator, a proposta cria uma base legal importante para que empresas e plataformas digitais ampliem a oferta de recursos acessíveis, reduzindo barreiras ainda existentes no ambiente digital. O projeto que amplia recursos de acessibilidade na internet, em transmissões de vídeo e em jogos eletrônicos será analisado agora pelas comissões de comunicação e de Constituição e Justiça. Da Rádio Câmara de Brasília, Daniele Lessa.
18: Educação.
19: Avança na Câmara a proposta que muda a LDB para exigir das escolas a definição de uma estratégia de prevenção de acidentes e doenças. Confira na reportagem de Luiz Cláudio Canuto.
20: A Comissão de Integração Nacional e Desenvolvimento Regional da Câmara dos Deputados aprovou o projeto que exige estratégia nas escolas para prevenção de acidentes e doenças. A proposta altera a LDB, Lei de Diretrizes e Bases da Educação Nacional, que já prevê ações contra as drogas. A relatora na comissão, deputada Socorro Nery, do PP do Acre, manteve as mudanças feitas na Comissão de Educação. A versão original previa a criação nas escolas de comissões internas para prevenção de acidentes, doenças e violência, mas o entendimento foi o de que as escolas devem ter autonomia para tomar as providências que acharem mais oportunas para cumprir suas responsabilidades.
23: Nós observamos que durante a pandemia de Covid-19, a escola passou a ser um espaço muito importante. Não apenas, porque ali também pode se disseminar muito rapidamente vírus, doenças, mas também como um espaço que pode e deve atuar na busca de novos comportamentos, novas atitudes, novos valores. Cuidando devidamente da infraestrutura, dos brinquedos, do parque, da carteira escolar, portanto, olhando para todo o ambiente escolar e fazendo a devida prevenção para evitar acidentes e violências a crianças e adolescentes nesse ambiente.
20: O projeto foi apresentado pelo deputado Bruno Ganem, do Podemos de São Paulo, e ainda vai passar pelas comissões de Finanças e Tributação e de Constituição e Justiça. A proposta, em princípio, não precisa passar pelo plenário. Para virar lei, o projeto deve ser aprovado pela Câmara e pelo Senado. Da Rádio Câmara de Brasília, Luiz Cláudio Canuto.
18: Direitos Humanos.
24: A Comissão de Direitos Humanos da Câmara aprovou o projeto que garante o uso de elementos culturais e espirituais em espaços públicos e privados. A repórter é Sofia Peçanha.
25: A Comissão de Direitos Humanos, Minorias e Igualdade Racial da Câmara dos Deputados aprovou o projeto que garante o direito ao uso de elementos culturais e espirituais por povos indígenas, comunidades quilombolas, povos e comunidades tradicionais e grupos de matriz afro-brasileira em espaços públicos e privados de uso coletivo. A proposta, apresentada pela deputada Célia Chacrabá, do PSOL de Minas Gerais, estabelece que itens como cocares, turbantes, tranças, vestes rituais, maracás e outros adornos simbólicos possam ser utilizados sem que isso resulte em restrição de acesso, constrangimento ou qualquer forma de discriminação.
26: Durante a votação na comissão, a autora evidenciou a necessidade de proteger a diversidade cultural brasileira.
1: Mas dizer que a nossa identidade é a nossa principal vestimenta, as pessoas compram calça, tiram calça, compram paletó de todas as cores, isso não muda a estética das pessoas. Ao mesmo tempo, isso é uma pressão monocultural. A nossa cultura na fotografia é expressão, porque as pessoas, por muitas vezes, a gente tem medo quando a gente perde uma identidade no aeroporto, quando perde uma identidade no meio do caminho. Eu tenho medo mesmo de perder a nossa identidade ancestral, porque esse sim é o nosso principal documento.
26: O projeto reforça direitos já previstos na Constituição, como a liberdade de crença, a livre expressão cultural e a dignidade da pessoa humana, além de responder a casos de discriminação. Em seu parecer, o relator, o deputado Rimonte, do PT do Rio de Janeiro, afirmou que a proposição contribui para o fortalecimento da proteção jurídica dessas manifestações, ao explicitar garantias e induzir mudanças institucionais necessárias à prevenção de violações de direitos. A deputada Duda Salaberti, do PSOL de Minas Gerais, concordou com o parecer do relator e acrescentou que o projeto garante o direito de existir no espaço público.
6: A cidade é um espaço de disputa simbólica, disputa cultural e disputa humanitária. Então, se os indígenas não podem ocupar os espaços com suas vestimentas, com a sua tradição, a cidade está dizendo que os indígenas não podem ocupar aquele espaço. Então, é um projeto sobre democracia, é um projeto sobre o direito à cidade.
26: O texto proíbe a discriminação em locais como aeroportos, escolas, hospitais, repartições públicas e estabelecimentos comerciais, além de prever que órgãos públicos e empresas prestadoras de serviços adotem medidas de capacitação de seus agentes para promover o respeito à diversidade cultural e étnica. O projeto vai ser analisado ainda pelas comissões da Amazônia e dos Povos Originários e Tradicionais e de Constituição e Justiça. Em princípio, não precisa passar pelo plenário. Para virar lei, a proposta precisa ser aprovada pela Câmara e pelo Senado. Da Rádio Câmara de Brasília, Sofia Peçanha.
19: 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Boa noite.
4: A Voz do Brasil volta amanhã. 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
17: 20 horas e 2 minutos.
18: A paz do Senhor Jesus, irmãos. Meu nome é Bruna, eu falo de Uberlândia, Minas Gerais. Quero contar um testemunho que eu tive uma gravidez muito complicada da minha última filha, no qual eu tive que fazer pré-natal de alto risco, diagnosticado com diabetes, pressão alta, tive infecção de urina e no final da gravidez mandaram fazer um exame no coração da neném, que supostamente ela estava com problema no coração.

0: minutos. E depois disso, novamente, a médica pediu para uma avaliação do coração, porque ela tinha uma cia no coração de 5 milímetros. E agora eu fui encaminhada essa semana ao cardiologista e, para a glória de Deus, a médica avaliou e disse que o caso está muito bom, que ela não vai precisar operar e nem tomar remédio. E provavelmente já fechou essa cia no coração dela. Estou muito feliz e agradecida a Deus. E ela também não ganhava peso e o Senhor já abençoou que ela ganhou o peso necessário. Eu agradeço. Somos também membros da Igreja Deus é Amor aqui em Uberlândia. Eu agradeço a oportunidade em nome de Jesus.
1: O que Jesus fez na vida dessa pessoa, Ele pode também fazer na sua. Não desista. Creia. Tenha fé. Deus muda sua forma de viver.

0: Muito bem, Manaus, o relógio está marcando 19 horas e 8 minutos. Este é o seu programa Voz da Libertação, órgão oficial e informativo da Igreja Pentecostal Deus e Amor, que tem a sede mundial em São Paulo, na Avenida do Estado, número 4568, no bairro Liberdade. Está sobre a responsabilidade da nossa irmã Ereni Miranda, que é a presidente das Igrejas Deus e Amor e do programa A Voz da Libertação. A sede estadual em Manaus está localizada na rua Comendador Alexandre Amorim, número 525, bairro Aparecida. E está sobre a responsabilidade do pastor André Zimbrusco. Os cultos são diariamente às 6 da manhã, às 7, às 9, às 12, às 14, às 18 horas. E o fundador é o saudoso missionário Davi Martins Miranda. E agora nós vamos direto. Eu me chamo Raimundo Cruz, que Deus abençoe você e a sua família. Agora nós vamos direto e ao vivo do altar da nossa série estadual aqui de Manaus, no culto do Getsêmani. Hoje a oração é com as mulheres de fé. Lembrando que sábado e domingo é a grande concentração com as mulheres de Deus. Isso mesmo, a grande concentração com as mulheres de fé aqui da nossa série estadual de Manaus.
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0: Senhor Jesus, amados e queridos irmãos de Manaus e região, aqui é a irmã Patrícia Januário de São Paulo, capital, e com muita alegria venho confirmar minha presença e também fazer um convite muito especial para você e sua família, para estar juntamente conosco celebrando o 28º Congresso de Senhoras Amazonas. Creio que Deus preparou dias de avivamento, renovo espiritual, salvação, cura e da poderosa manifestação do Espírito Santo. E você não pode perder esta grande oportunidade de estar juntamente conosco para adorar e engrandecer o nome do Senhor nosso Deus. Anote aí em sua agenda. Será no sábado, dia 1º de agosto, a partir das 17 horas, e também no domingo, no dia 2 de agosto, a partir das 13 horas. Em nossa Igreja Pentecostal Deus é Amor, sede estadual de Manaus, no endereço Rua Comendador Alexandre Amorim, número 525, Aparecida Centro. Venha com o coração aberto e também convide mais alguém para estar juntamente conosco, adorando ao nome do Senhor. Eu tenho certeza que Deus tem uma palavra para a sua vida. Espero por todos vocês. Que Deus abençoe.
1: Dificultosos, ó Pai, aleluia, nesta terra, ó Senhor, só o Senhor.

São Paulo, para ser canal de bênção, para ser instrumento nas tuas mãos. Usa, meu Pai, usa a vida da tua serva, usa ela, meu Pai, aleluia, usa ela, Senhor, para restaurar a vida, usa ela, meu Pai, para libertar a vida, usa ela, Senhor, aleluia, para, Senhor, salvação de alma, usa, Senhor,

0: usa meu Pai, aleluia, para batizar, para encher do Espírito Santo, usa meu Pai, aleluia, para, Senhor, que haja transformação. Oh, glórias ao teu nome, glórias ao teu nome, Senhor, nós cremos, meu Pai, aleluia, que muitas que estarão aqui, aleluia, irão sair, Senhor, com novas vestes. Eu creio, meu Pai, aleluia, que muitas que estarão aqui, tristes, desanimadas, abatidas, caídas, meu Pai, até mesmo da graça, irão sair com vestes novas, vestes resplandecentes, vestes, oh Pai, aleluia, purificada, vestes santa, alai, só de calabacharabá, Xandereia, a meu Deus e meu Pai, que o Senhor venha, meu Deus, operar através dos louvores, através, Senhor, aleluia, meu Pai, de cada uma das minhas irmãs que estarão aqui louvando e exaltando o teu nome, meu Deus querido, meu Deus amado, usa a tua serva, meu Pai, aleluia, que estarão, meu Pai, na regência, fazendo as suas apresentações, usa, meu Pai, aleluia, ah, meu Deus querido, e que o seu louvor venha impactar nesse dia, meu Deus, eu te agradeço pela tua bênção, a tua vitória, usa a tua filha que estará aqui, Senhor, aleluia, clamando, meu Pai, nesta noite, pela tua misericórdia.
1: Glorioso Deus e eterno Pai, Pai de nosso Senhor e Salvador Jesus Cristo, aqui estamos mais uma vez diante da Tua presença, Senhor, para Te pedir perdão pelos nossos pecados, por pensamento, palavras, obras e olhar, Senhor Jesus. Deus, eu quero Te pedir, meu Deus, meu Pai, que o Senhor venha tomar o primeiro lugar, Senhor da glória, nesta oração, meu Deus e meu Pai, desta quinta-feira, Senhor da glória, a qual, Senhor Jesus, estamos clamando, meu Pai, em favor, Senhor, do Congresso de Senhoras que acontecerá, meu Pai, no dia 1º e dia 2 de agosto, Senhor. Agora sábado e domingo, Senhor, tudo para a sua glória. Deus, eu quero te apresentar, meu Pai, cada congressista, meu Pai, que vai participar, meu Deus e meu Pai, deste evento, Senhor da glória, que o Senhor venha jogar por terra todo impedimento, todo embaraço, todo espírito de enfermidade, tudo aquilo, meu Pai, que queiram parar, Senhor Jesus, as Tuas filhas, Pai. Ah, Jesus querido, joga por terra, pelo poder do Teu sangue, Deus. Quero Te apresentar, meu Pai, a equipe, meu Deus, meu Pai, das mulheres de fé, a qual estão à frente do trabalho, Senhor. A nossa pastora Lorena e nossa irmã Eli Gleice, meu Pai, juntamente, meu Deus e meu Pai, com as equipes, meu Pai, meu Deus e meu Senhor, nos grupos participantes, meu Pai, quero te apresentar as esposas de pastores, as regentes, as componentes, as líderes do círculo de oração, meu Pai, quero te pedir, meu Pai, que o Senhor venha preparar tudo aquilo que ainda está faltando para tuas filhas, quer seja o fardamento, quer seja os calçados, meu Deus e meu Senhor, vai preparando tudo para elas, meu Pai. Ah, Jesus querido, eu te peço que o Senhor venha, meu Pai, neste evento, nesses dois dias, Senhor, manifestar o Teu Espírito Santo no meio de nós, meu Pai, para que possamos sair daqui revestidos da Tua graça, renovado, com vestes novas, Senhor Jesus, que o Senhor possa renovar as nossas vestes. Que se por acaso, meu Pai, tem alguma veste salpicada, meu Deus e meu Pai, de sujo, de sangue, meu Deus e meu Pai, que o Senhor possa nos lavar com o Teu sangue, que o Senhor possa nos dar vestes novas, Senhor, para que possamos sair fortalecidas, meu Pai, para enfrentar, meu Deus e meu Pai, as lutas, as batalhas do dia a dia, Senhor, porque sabemos que não está sendo fácil, meu Deus, porque está se aproximando. dizendo, Pai, que aquele que perseverar até o fim será salvo, meu Pai. Não deixe nós ficarmos pelo caminho, Senhor. Não deixe nós olharmos nem para um lado, nem para o outro, mas que nós possamos prosseguir para o alvo, meu Pai. Ah, Deus querido, Jesus maravilhoso, eu quero te apresentar a vida da pregadora, meu Pai, que vai ministrar a tua palavra nesses dois dias, Pai. Ah, Jesus querido, traz ela debaixo das tuas potentes mãos, meu Pai. Traz ela, Senhor Jesus. Ah, Senhor Jesus, livrando e guardando de todo mal. Que o Senhor possa usá-la tremendamente aqui neste lugar, Senhor da glória. Ah, Jesus querido, que as almas, meu Deus e meu Pai, nesses dias possam ser, meu Deus e meu Pai, ganhas para a tua glória, Senhor Jesus. Meu Deus, que possamos, meu Pai, ter festa não somente aqui na terra, mas lá no céu, com muitas almas para a tua glória, para o teu louvor, Senhor. Abençoa, Senhor, os quatro grupos que vão estar participando aqui, Senhor, no sábado e no domingo, Senhor. Abençoa os regentes, meu Pai. Abençoa os componentes, meu Pai. Abençoa os solistas, meu Pai. Aquelas que vão fazer o solo do louvor, Senhor. Abençoa as bandas. A banda, meu Deus, meu Pai, que vai estar tocando, meu Deus, para que possamos entoar os louvores para o Senhor. Abençoa o vocal, Senhor da glória. Deus querido, Jesus maravilhoso, que os louvores que vão ser entoados aqui neste lugar possam subir, Senhor, como incenso suave às tuas narinas, meu Pai. Que o Senhor possa receber os nossos louvores, meu Senhor. Ah, Jesus querido, Jesus maravilhoso, meu Deus e meu Pai, que todos aqueles que aqui chegarem, meu Pai, possam ser revestidos do teu poder, da tua graça, Senhor da glória. Ah, Deus querido, Jesus maravilhoso, quero te apresentar os municípios, meu Pai, que vão estar aqui, Senhor, também louvando e engrandecendo o teu nome. Traz os teus filhos à tua santa paz. Dirige os ônibus, meu Pai, que vão vir com as irmãs, meu Pai. Ah, Deus querido, Jesus maravilhoso, que o Senhor possa tomar a direção, meu Deus, dos transportes que vão trazê-las, meu Senhor da glória. Ah, Jesus querido, também quero te apresentar esta oração de hoje. Cada pessoa, meu Pai, que chegou aqui, Senhor, para buscar a tua face, meu Pai, que hoje possa sair revestido do teu poder, da tua graça, da tua misericórdia, Senhor. Que cada oração que fazemos, meu Pai, é uma entrega ao Senhor, meu Deus e meu Pai. É tendo comunhão para com o Senhor, meu Deus e meu Pai. Ah, Deus querido, Jesus maravilhoso, quantas, meu Deus e meu Pai, está clamando ao Senhor, meu Deus e meu Pai, pedindo uma bênção, meu Deus e meu Pai. Quem sabe para o seu lar, quem sabe para a sua família, meu Pai querido, meu Jesus maravilhoso, concede esta bênção, meu Pai. Não deixe ele sair daqui, Pai querido, sem a resposta na sua mão, porque a tua palavra nos afirma dizendo, clamas a mim, responder-te-ei, anunciar-te-ei coisas grandes e firmes que não sabes. Ah, Senhor da glória, derrama, Senhor Jesus, do teu poder, da tua graça, da tua unção, da tua infinita misericórdia, Senhor. Deus querido, eu quero te apresentar cada componente, meu Deus e meu Pai, do Lírio dos Vales, meu Pai, a qual nós estamos ali à frente, Deus querido, que o Senhor possa trazer as tuas filhas, meu Pai, debaixo das tuas potentes mãos. Derrama do teu azeite sobre cada uma, Senhor, que os nossos louvores possam sair perfeito para o Senhor, para a tua glória, Senhor. Quero te apresentar também meu Shaddai, o Shekinah, Rosa de Saron, Senhor da glória, adoradoras do Rei, Senhor, o grupo geral, Senhor, Deus querido, Jesus maravilhoso, que nós possamos louvar para o Senhor de toda a nossa alma, de todo o nosso entendimento, Senhor Jesus, para que nossos louvores possam chegar até as tuas narinas, meu Pai querido. Ah, Senhor da glória, que o Senhor possa receber, meu Deus, meu Pai, cada louvor, Senhor, que vai ser entoado. chegado aqui, meu Deus e meu Pai, para Ti, Senhor da Glória. Deus, eu quero Te apresentar os fardamentos que ainda estão sendo, meu Deus, confeccionados, que o Senhor possa, meu Deus, usar, meu Deus e meu Pai, a mão do costureiro e da costureira, Senhor, meu Deus e meu Pai, para que possa sair perfeita, para, meu Deus e meu Pai, vestimento das Tuas servas, Pai querido. Prepara o calçado, Senhor, prepara tudo, meu Deus e meu Pai, aquilo que a Tua filha está pedindo, Senhor, aquilo que a Tua filha está esperando nas Tuas mãos, meu Pai, porque de nós mesmos nós não podemos nada, Senhor, mas tudo é para a Tua honra e para a Tua glória. Renova nossas vidas, Senhor. Tu sabes que a Tua igreja já está caminhando, meu Deus, cansada, e pela fé, Senhor Jesus. Então, meu Deus e meu Pai, ó Jesus querido, dai força, dai graça, dai ânimo, Senhor Jesus, para a Tua igreja, Senhor. Não deixa nós desfalecermos, não deixa nós olharmos para trás, mas possamos olhar somente para Ti, Senhor, somente para o Senhor, Deus querido. Abençoa a Tua filha, Senhor Jesus, que vai dar continuidade nesta oração, Senhor. Derrama do Teu poder e usa ela tremendamente nas Tuas mãos, Senhor.
2: Glorioso Deus, eterno Pai, Jesus querido, Jesus amado, nesse momento de oração, Senhor, primeiramente eu quero Te render graça pelo rico privilégio de mais essa oportunidade, de essa provisão, essa porta aberta. Ô Jesus amado, ô Jesus querido, nesse momento de oração, meu Pai, queremos também frisar mais uma vez, Senhor, nossas petições, nossas orações. Ô Jesus, que o Senhor venha receber cada irmão que já se encontra de joelho dobrado perante a Tua presença santa, Senhor, orando, Senhor, meu Deus, Te buscando, buscando, apresentando as Suas intercessões, as Suas súplicas, as Suas humilhações. Ô, meu Pai amado, ô, meu Pai querido, que o Senhor venha ter de misericórdia ouvindo, Senhor, que o Senhor venha ouvir cada petição. Ô, Jesus amado, ô, Jesus querido, nesse momento de oração, Te apresentamos, meu Pai, o propósito de oração, a qual o Senhor tem colocado, usado a vida do Teu servo, meu Pai. Ô, Jesus, abençoa nossos irmãos congregados, abençoa, meu Pai, nossos irmãos também visitantes, que nos visitam diariamente. Tome em Tuas mãos potentes, as Tuas mãos poderosas, meu Pai, porque o Senhor conhece desde o ventre da sua mãe, o Senhor sabe que cada um precisa, necessita. Ô, meu Pai amado, que o Senhor venha entrar com a sua ação de libertação, de livramento, de provisão, até de porta aberta, Senhor. Ô Jesus amado, ô Jesus querido, nesse momento de oração, Te apresentamos, meu Pai, os obreiros, as obreiras, meu Pai, cada cooperadora, Senhor. Te apresentamos diácono, Te apresentamos os presbíteros, meu Pai. Usa ele em Tuas mãos poderosamente, Senhor. Abençoa a sua casa, a sua vida, seu ministério. Desenvolve cada vez mais, Senhor, os Teus dons espirituais, capacitando os Teus servos. Ô Jesus amado, ô Jesus querido, queremos Te apresentar também, Senhor, o nosso pastor, nossa pastora, a qual o Senhor está na responsabilidade no estado do Amazonas. Tome em Tuas mãos potentes, as Tuas mãos poderosas, Senhor. Ô Jesus, ajuda eles a perseverar, capacita mais e mais o Teu servo, meu Pai. Ô Jesus amado, Te apresentamos também, Senhor, meu Deus, todos os cultos diariamente aqui, Senhor, de segunda-feira, de terça-feira, quarta-feira, quinta-feira, Senhor, sexta-feira, de sábado, dos jovens, domingo, Senhor, em prol da família. Ô Jesus, que o Senhor venha usar o Teu servo, cada pessoa voluntária envolvida, Senhor, que estão na responsabilidade dos cultos da semana e todos os horários, meu Deus, abençoa cada um, usa poderosamente Tuas mãos, com Teus dons, com Teus talentos espirituais. Ô Jesus amado, ô Jesus querido, Te apresentamos também, Senhor, as campanhas da semana, Senhor, nas congregações, nas IPDAs, que o Senhor venha, meu Pai, abençoar cada campanha, Senhor, cada projeto, cada propósito, meu Pai, que o Senhor venha receber, que o Senhor venha abençoar. Ô Jesus amado, ô Jesus querido, queremos mais uma vez, Senhor, Te apresentar, meu Pai, essa festividade espiritual, meu Pai, a qual vai ser concretizada, realizada no dia 1º, no dia 2, meu Pai. Tome Tuas mãos, Senhor. Abençoa cada pessoa envolvida. Abençoa os departamentos, cada voluntário, meu Deus. Ó Jesus amado, ó Jesus querido, queremos te apresentar também, Senhor, a nossas líderes, a nossa irmã de Grace Almeida, a sua casa, a sua família, a sua parentela, Senhor, a sua vizinhança, Senhor, seus objetivos, as suas metas, as suas conquistas. Te apresentamos também, Senhor, a pastora Lorena, meu Deus, abençoa a sua casa, a sua família, seus projetos, as suas conquistas. Usa ela mais e mais em suas mãos, ó Jesus amado. Te apresentamos esse congresso, Senhor. Apresentamos, meu Pai, cada congressista, aquelas irmãs que porventura ainda não puderam adquirir, Senhor, um sapato, a sua saia, meu Pai. Que o Senhor venha abençoar, que o Senhor venha preparar, meu Deus. Ó Jesus amado, abençoa os louvores, que o Senhor venha ungir os louvores, Senhor. Unge mesmo, Senhor. Jesus amado, Jesus querido. Te apresentamos toda a coordenação das mulheres de fé. Tome tuas mãos potentes, as tuas mãos poderosas e gloriosas. Jesus abençoa cada líder, meu Pai, que vai estar na cubência, na responsabilidade de reger no dia 1º e no dia 2. Tome tuas mãos, unge, Senhor, unge, meu Pai, os braços, unge, Senhor, a sua vida, unge as suas cordas vocais, que o Senhor venha ungir, Senhor, cada louvor, meu Pai, que nós possamos sentir a presença impactante do Teu Espírito Santo. Eu creio, Senhor, que não vai ser em vão a nossa vinda aqui. Eu creio que tudo já está preparado pelo Teu Espírito Santo para cada um de nós. Eu creio que os louvores também, Senhor, a qual o Senhor já ungiu, vai impactar nossos corações. Ó Jesus, que o Senhor também venha impactar nossos corações através da Tua palavra. Eu creio que o Senhor vai usar poderosamente a vida da Tua serva, a qual vai estar na responsabilidade, Senhor, de ministração da Tua palavra. Ó Jesus, usa ela poderosamente, mais e mais, com o Teu dom, com os Teus talentos espirituais. Ó Jesus, eu creio, Senhor, eu creio que a Tua presença vai impactar, vai abalar tudo para a honra e para a Tua glória. Ó Jesus amado, eu creio que não vai ser nada em vão, Senhor. Eu creio que o nosso estado do Amazonas vai ficar marcado em nossos corações, em nossa memória, essa festividade espiritual. Ó Jesus amado, que o Senhor venha também, meu Pai, alcançar as vidas, as almas, a qual já está, meu Pai, tudo preparada neste dia, no dia 1º, no dia 2. Ó Jesus, prepara as caravanas das regiões, abençoa as caravanas, meu Pai, aquela região que se porventura encontra-se com algum embaraço, meu Pai, da caravana. Eu creio, Senhor, que o Senhor vai repreender todo embaraço, toda muralha, todo impedimento. Ó Jesus amado, ó Jesus querido, te apresentamos as regiões. Ó Jesus, abençoa cada região, cada departamento, cada IPDA, Senhor. Ó Jesus amado, ó Jesus querido, também te apresentamos o município, os interiores que vão estar aqui, Senhor, ao caminho, ao destino, meu Pai, nesse encontro já marcado, já agendado, Senhor. Ó Jesus, abençoa a vinda deles. Vai repreendendo todo o mal, todo o levante, toda a muralha, toda a dificuldade, meu Pai. Ó Jesus, prepara a vinda debaixo da Tua proteção, livrando e protegendo as caravanas. Ó Jesus amado, ó Jesus querido, te apresentamos também, Senhor, todo o vocal, Senhor. Ó Jesus, abençoa, usa eles, capacita mais e mais o Teu servo, a Tua serva, unge as cordas vocais, unge as gargantas, Senhor. Abençoa a banda também, Senhor. Capacita mais e mais o Teu servo, unge, Senhor, unge com a Tua atalaia de última hora, conforme, Senhor, meu Deus, os Teus dons espirituais, a qual o Senhor tem capacitado. Ó Jesus amado, ó Jesus querido, nesse momento de oração também, te apresentamos, meu Pai, cada pessoa que vai estar aqui, o Adote Uma Alma, Senhor. Ó Jesus também, abençoa o grupo Adote Uma Alma, tome Tuas mãos potentes, as Tuas mãos poderosas e gloriosas. Abençoa a Tua serva, a irmã, meu Pai, Sebastiana. Abençoa a irmã Fátima Viana. Abençoa, meu Pai, cada pessoa abençoa, abençoa as recepcionistas, a qual vão estar recepcionando os visitantes, meu Pai, os teus servos, as tuas servas, meu Pai. Ó Jesus amado, ó Jesus querido, queremos também, Senhor, te apresentar aquelas pessoas que, se porventura, meu Pai, estão em dois pensamentos. Será se eu devo ir? Será se eu não devo ir, meu Pai? Ó Jesus, tira todo o desânimo, toda a tristeza, e eu creio que no dia primeiro e no dia dois, a tua presença vai impactar cada um de nós, vai abalar tudo para honra e para tua glória. Ó Jesus amado, ó Jesus querido, eu também quero te apresentar as esposas de dirigentes nas regiões. Toma, Senhor, em tuas mãos, cada uma das tuas servas, meu Pai. Abençoa cada dirigente nas regiões, abençoa cada pastor, abençoa cada líder nas regiões. Ó Jesus amado, ó Jesus querido, nesse momento de oração, meu Pai, queremos te apresentar, Senhor, cada pessoa que está envolvida aqui nessa oração, de corpo e alma e espírito, meu Pai. Ó Jesus, que o Senhor venha ouvir cada pedido, cada oração, Senhor. Ó Jesus amado, ó Jesus querido, eu te apresento também, meu Pai, a minha família. Abençoa, abençoa cada vez mais. Ó Jesus, abençoa meu esposo Elias, ajuda ele cada vez mais. Abençoa sua casa, abençoa seu ministério, meu Pai, a sua saúde. Ó Jesus amado, ó Jesus querido, nesse momento de oração, meu Pai, eu quero te agradecer e abençoa a pessoa, meu Pai, que vai dar continuidade dessa oração, meu Pai, em nome do Pai, do Filho e do Teu Espírito Santo. Louvado seja Deus, glorioso Deus, eterno Pai, Jesus querido, Jesus amado. Também te apresentamos, meu Pai, o morador de rua, as prostitutas, Senhor, aquelas pessoas que não sequer têm um teto, não tem nenhum papelão para se abrigar. Ó Jesus, entra com a tua ação de libertação, de salvação, de livramento. Ó Jesus amado, ó Jesus querido, queremos também te apresentar, Senhor, todos os evangelistas da tua obra. Te apresentamos, meu Pai, as pessoas que não têm medido esforço de, Senhor, meu Deus, somar com o andamento da tua obra. Abençoa, meu Pai, abençoa. Ó Jesus amado, ó Jesus querido, te apresentamos a nossa sede mundial. Abençoa cada pessoa ali, Senhor, da diretoria, Senhor. Tome em tuas mãos potentes, as tuas mãos poderosas, Senhor, abençoando, Senhor, a sua casa, a sua família, seu ministério. Ó Jesus amado, ó Jesus querido, a sua saúde. Jesus amado, Jesus querido, nesse de livramento. Ó Jesus amado, ó Jesus querido, queremos também te apresentar, Senhor, todos os evangelistas da tua obra. Te apresentamos, meu Pai, as pessoas que não têm medido esforço de, Senhor, meu Deus, somar com o andamento da tua obra. Abençoa, meu Pai, abençoa. Ó Jesus amado, ó Jesus querido, te apresentamos a nossa sede mundial. Abençoa cada pessoa ali, Senhor, da diretoria, Senhor. Tome em tuas mãos potentes, as tuas mãos poderosas, Senhor, abençoando, Senhor, a sua casa, a sua família, seu ministério. Ó Jesus amado, ó Jesus querido, a sua saúde. Jesus amado, Jesus querido, nesse Jesus amado, ó Jesus querido, te apresentamos a nossa sede mundial. Abençoa cada pessoa ali, Senhor, da diretoria, Senhor. Tome em tuas mãos potentes, as tuas mãos poderosas, Senhor, abençoando, Senhor, a sua casa, a sua família, seu ministério. Ó Jesus amado, ó Jesus querido, a sua saúde. Jesus amado, Jesus querido, nesse Jesus amado, ó Jesus querido, a sua saúde. Jesus amado, Jesus querido, nesse

Senhor. Tua palavra vem dizendo: melhor é estar em teus átrios, Senhor, do que mil em outros lugares, Senhor. Ah, meu Deus, abençoa, Senhor. Aleluia, todas as mulheres de fé. Abençoa todas envolvidas, todas as líderes. Abençoa, meu Pai amado, o nosso congresso, Senhor, que já está prestes a acontecer. Estamos em contagem regressiva. Pedimos a Tua bênção, pedimos o Teu mover. Pedimos, meu Pai, que o Senhor venha atuar sobre nós, meu Pai, conosco, meu Deus, nessa festa tão maravilhosa, a qual o Senhor nos dá a oportunidade, Senhor, de participar. Meu Deus, que o Senhor venha enviar, meu Deus, muitas pessoas, visitantes, meu Pai, não só mulheres, mas homens, jovens, meu Pai, todos aqueles que estão, meu Deus, precisando da Tua misericórdia, precisando, meu Deus, de um milagre, meu Deus, quem sabe, meu Deus, muitos irmãos, muitas irmãs, muitas mulheres que um dia até já lideraram o Senhor, ciclo de oração, meu Deus, já tiveram, meu Deus, aleluia, posições, meu Deus, importantes, a fim, meu Deus, aleluia, até de trazer muitas pessoas para o Teu reino, Senhor. E hoje se encontro estacionada, afastada, quem sabe estão, meu Deus, até mesmo entristecida, desanimada, por algum motivo, meu Deus, já não estão mais conosco, meu Pai, aleluia, trabalhando em prol do Teu reino, e queremos Te apresentar também esses guerreiros, meu Pai, essas guerreiras, meu Deus, porque eu sei, meu Pai, que o Senhor chamou a cada um para um propósito, eu sei, meu Deus, que o Senhor nos criou, meu Deus, até mesmo antes de nos formar no ventre da nossa mãe, o Senhor já tinha um propósito, meu Deus, estabelecido para cada um de nós. Ah, meu Deus, mas são as lutas, quem sabe, meu Deus, os embaraços dessa vida, tantos são os motivos e muitos vão saindo, se afastando, mas nós estamos aqui, meu Pai, te clamando pela Tua misericórdia, para que o Senhor venha, meu Deus, fortalecer aqueles que estão com a mão no arado, para trazer de volta aqueles que estavam com a mão no arado e não estão mais hoje. Ah, Senhor, levanta, meu Deus, homens e mulheres, aleluia.

Mas o Senhor, meu Deus, sabe de cada dificuldade que cada um enfrenta, Senhor. Te apresento os pastores, te apresento os dirigentes, te apresento, meu Pai, homens e mulheres que lideram, cuidam de pessoas, cuidam de almas, cuidam da tua obra. Pessoas, meu Deus, que muitas das vezes não, aleluia, não se sabe nem o nome dele. É o irmão fulano, é o irmão, a irmã fulana, mas é conhecido no céu, meu Pai, por fazer com tanto zelo, carinho a tua obra, Senhor. Que o Senhor possa multiplicar ceifadores, ceifeiros para a tua seara. Que o Senhor possa multiplicar o amor. Que o Senhor possa derramar a tua graça. Que o Senhor venha derramar o teu poder. Que o Senhor venha fortalecer aquele que está fraco. Dá ânimo para aquele que está cansado. Para que o Senhor venha também, Senhor, levantar aquele que está no pó. Ah, meu Deus, e erguer do monturo, Senhor, o necessitado, meu Deus. E usar, meu Deus, para fazer a tua obra, Senhor. Abençoa, meu Deus, aleluia, a mocidade da tua casa. Abençoa os jovens, meu Deus, aleluia, a qual também há poucos meses atrás também aconteceu um grande evento. Continua fortalecendo, meu Pai, os jovens da tua casa. Abençoa, Senhor, os líderes. Abençoa também, meu Pai, o projeto Adote Uma Alma. Abençoa também, Senhor, as irmãs da Fundação Reviver. Abençoa também as criancinhas, meu Pai, do Pequeno Galileu. Os irmãos que estão fazendo o CFO. Te apresento os novos convertidos. Ah, meu Deus, e erguer do monturo, Senhor, o necessitado, meu Deus. E usar, meu Deus, para fazer a tua obra, Senhor. Abençoa, meu Deus, aleluia, a mocidade da tua casa. Abençoa os jovens, meu Deus, aleluia, a qual também há poucos meses atrás também aconteceu um grande evento. Continua

fortalecendo, meu Pai, o jovem da Tua casa. Abençoa, Senhor, os líderes. Abençoa também, meu Pai, o projeto Adote Uma Alma. Abençoa também, Senhor, as irmãs da Fundação Reviver. Abençoa também as criancinhas, meu Pai, do Pequeno Galileu. Os irmãos que estão fazendo o CFO. Te apresento os novos conversa. Abençoa toda a membresia, todos os pastores, meu Pai. Abençoa os obreiros da Tua casa. Abençoa o diácono. Abençoa os presbíteros. Abençoa os evangelistas, os pregadores da Tua palavra. Abençoa, Senhor, os intercessores, meu Pai. Abençoa também, meu Pai, aqueles que vão, meu Deus, pregar a Tua palavra, Senhor, nos hospitais. Abençoa, Senhor, aquele que também leva a Tua palavra nos presídios, aleluia, nas vielas, nos becos, aqueles que fazem a Tua obra também, meu Pai, aleluia, nos municípios, nos ramais, atravessando, Senhor, aleluia, de canoa, meu Pai, não importa a distância, meu Deus, aleluia. Não importa, Senhor, a dificuldade, mas abençoa, Senhor, os Teus servos que têm ido pregar a Tua palavra, Senhor. Abençoa, Senhor, as nossas igrejas pentecostais, Deus e amor, em toda Manaus, em todos os nossos municípios do estado do Amazonas, em todo o nosso Brasil, América Latina, América Central. Ah, meu Deus, aleluia, do país e do mundo, Senhor. Abençoa também a direção da nossa igreja pentecostal, Deus e amor. Abençoa também, meu Pai, os voluntários que fazem a Tua obra, Senhor, voluntariamente, com amor, com dedicação. Abençoa Teus servos, Senhor. Abençoa Tuas servas, meu Pai. Abençoa Teu povo. Abençoa os cultos que são realizados diariamente na Tua casa, Senhor. Os irmãos que são responsáveis, aleluia, pelos cultos semanais. Aleluia, pela manhã, meio-dia, pela tarde, pela noite. Abençoa todos envolvidos na Tua obra, meu Pai. Abençoa também, meu Deus, os visitantes da Tua casa, que talvez ainda não decidiu aceitar o Senhor. Talvez ainda não decidiu se entregar a sua vida, meu Pai, diante da Tua presença. Mas ele, ela, sempre tem vindo, meu Pai. Aleluia, trazido, movido pelo Teu Espírito Santo. É o Senhor quem convence, é Teu Espírito Santo quem convence, é o Senhor quem liberta, é o Senhor quem transforma, é o Senhor, meu Deus, aleluia, que bate na porta do coração dessa pessoa. Ajuda essa pessoa, meu Pai, aleluia, não endurecer o coração para o Senhor. Ajuda essa pessoa, meu Pai, ouvir, aleluia, a voz do Teu Espírito Santo. Prepara a Tua igreja, meu Pai, prepara a Tua igreja para o dia da Tua volta, Senhor. Deus querido,

0: Espírito Santo, soberano Deus, eterno e bendito Pai, graças te damos, Jesus querido e amado, por esta oportunidade a qual o Senhor nos concede, ó Deus querido, santo e fiel, ó Deus tremendo, muito obrigado, Senhor da glória, ó Pai, nós estamos no terceiro dia, na terceira quinta-feira, ó Pai, nesta campanha de oração, ó Deus, em prol ao nosso congresso que vai acontecer na noite de sábado e na tarde de domingo, Senhor da glória. Se assim o Senhor nos permitir, ó Pai, ó Deus querido, santo e fiel, nós te pedimos, Senhor da glória, que neste evento, Senhor meu Deus, cada uma das tuas servas, dos teus servos que aqui estiverem adorando e exaltando o teu nome, Senhor da glória, sejam renovados, Senhor meu Deus, ó Deus querido, Deus santo, sejam cheios da tua presença, ó Pai, ó Deus fiel, Deus verdadeiro, e que o mais importante aconteça, ó Deus querido, que almas sejam ganhas para o teu reino, que almas venham se render aos teus pés, Senhor Jesus, ó Deus querido, Deus santo, entra sim, Senhor meu Pai, com salvação, entra, Senhor da glória, e vai tocando nos corações, Senhor meu Pai, vai sim, Senhor Jesus, ó Deus querido, Deus de glória, Deus de poder, vai fazendo as tuas maravilhas, Senhor meu Deus, derrama o teu poder, a tua graça, derrama o teu renovo, derrama do teu fogo, Senhor Jesus, sobre as nossas vidas, porque nós precisamos mais de ti, Senhor meu Deus, nós necessitamos mais da tua graça, a cada dia necessitamos do teu renovo, necessitamos do teu perdão, ó Deus querido, Deus santo, porque reconhecemos, Senhor meu Pai, que sem ti nada somos, ó Pai querido, sem ti nada fazemos, ó Deus santo e fiel, ó Deus de glória, Deus de graça, nós necessitamos de ti, ó Pai, nós somos sedentos por ti, ó Deus querido, Deus fiel, ó Jesus querido, Jesus amado, enche as nossas vidas mais e mais, ó Pai, dai-nos, Senhor meu Deus, sabedoria, Senhor da glória, para conduzirmos, Senhor meu Pai, a tua obra, conforme o teu querer e a tua vontade, Senhor Jesus, ó Deus santo, Deus fiel, segura nas nossas mãos, Senhor meu Pai, dai-nos a direção, Senhor da glória, para que nós não possamos, Senhor meu Deus, nem desviar para um lado, nem para o outro, mas que nós possamos prosseguir, Senhor da glória, de cabeça erguida, Senhor Jesus, olhando para o alvo que é o Senhor, olhando somente para ti, ó Deus santo, ó Deus fiel, Deus de graça, Deus de glória, Senhor Jesus, eu te peço, ó Pai, abençoa o teu povo, abençoa a liderança deste ministério, Senhor meu Pai, abençoa a diretoria, Senhor meu Deus, concede graça, concede vitória, concede sabedoria, discernimento, ó Deus santo, ó Deus de maravilha, ó Pai querido, Pai amado, abençoa, Senhor meu Deus, a liderança aqui estadual, Senhor da glória, o nosso querido pastor André, a sua esposa Lorena, Senhor Jesus, ó Deus querido, Deus santo, seja com teus filhos, ó Pai, seja com teus servos, Senhor da glória, entra com as providências naquilo que eles têm colocado diante da tua face, naquilo que eles têm colocado aos teus pés, Jesus querido, Jesus santo, assim também, Senhor meu Deus, como cada líder, Senhor da glória, do estado do Amazonas, como cada pastor, como cada esposa de pastor, regente de si, de oração, Senhor meu Pai, líder de mocidade, Senhor da glória, abençoa o teu povo, Senhor Jesus, vai dando graça, vai dando força, vai dando renovo, Senhor meu Pai, vai nos revestindo mais e mais com as tuas armaduras, vai nos revestindo mais e mais com a tua presença, para que possamos suportar os dias maus, para que possamos suportar as lutas, provações, Senhor meu Deus, ó Jesus querido, Jesus Santo, se conosco, Senhor da glória, enche a nossa vida com a tua presença, Espírito Santo, não nos deixa vazio, Senhor, enche os nossos vasos, transborda, Senhor da glória, derrama o teu poder, a tua graça, derrama o teu renovo, Senhor Jesus, ó Deus querido, Deus Santo, levanta, Senhor meu Deus, o teu povo, levanta essa geração, Senhor da glória, com poder e autoridade, Senhor Jesus. Desperta a tua igreja, Senhor. Se porventura tem aqueles, ó Pai, que está no sono da indolência, Senhor da glória, desperta, Pai querido, Pai amado. Não nos deixa estar de qualquer maneira, Senhor Jesus. Ó Senhor da glória, mas nos desperta mais e mais, Senhor meu Deus, para que possamos continuar conforme o teu querer, Senhor, conforme a tua vontade, ó Pai, obedecendo a tua voz, Senhor meu Deus, obedecendo o teu Santo Espírito, ó Deus querido, Deus fiel. Ó Jesus querido, Jesus amado, sê com a tua amada igreja, Senhor da glória. Ó Senhor meu Pai, nos usa mais e mais, nos capacita, Senhor da glória, para que através dos testemunhos das nossas vidas, outras vidas venham ser alcançadas, ó Pai. Outras vidas venham ser resgatadas, Senhor da glória. Ó Jesus querido, Jesus santo, não queremos estar de braços cruzados, ó Pai, porque não foi para isso que o Senhor nos chamou, para estarmos de braços cruzados dentro da tua casa, não, mas foi para levarmos o teu ide, foi para sermos testemunhas de ti, Senhor da glória. Então nos levanta, Senhor meu Deus, levanta o caído, levanta o desanimado, Senhor da glória, levanta, Senhor Jesus. Ó Deus querido, Deus fiel, Deus de maravilha, nós sabemos, ó Pai, que o Senhor é o mesmo, que o Senhor não mudou. Ó Deus querido, Deus santo, nós sabemos que o Senhor ainda faz maravilhas, mas nós, Senhor meu Pai, que deixamos de exercer a nossa fé, nós, ó Pai querido, que outrora buscávamos mais e mais a tua presença, hoje já não buscamos tanto, ó Pai querido, Pai amado, e por isso eu te peço, ó Deus, nos desperta, Senhor da glória, nos desperta para fazermos a diferença, Senhor meu Pai, no meio da humanidade, Senhor da glória, nessa terra, Senhor meu Pai, que jaz do maligno, no Senhor meu Pai, mas nós somos, Senhor da glória, o sal da terra, nós somos a luz do mundo, Senhor meu Deus, porque o teu Santo Espírito habita em nós, ó Pai, e assim queremos continuar, Senhor da glória, com o brilho do teu Santo Espírito nas nossas vidas, ó Deus Santo. Por isso, Senhor meu Deus, se porventura estamos, Senhor da glória, pisando fora da linha, Senhor, vem com teu cajado, ó Pai, e nos traz de volta para os teus átrios, para os teus caminhos que são retos, ó Deus. Ó Jesus querido, Jesus santo, sê com o teu povo, Senhor da glória, nos enche mais e mais, ó Deus santo, Deus fiel. Ó Pai querido, que nós possamos ser canais de bênção, que nós possamos ser canais de vitória, Senhor da glória, para outras vidas, que nós possamos ser testemunhas de ti, Senhor Jesus. Ó Deus santo, Deus fiel, derrama o teu poder sobre o teu povo, Senhor. Derrama a tua graça, o teu renovo, Senhor. Retira, Senhor meu Deus, do meio de nós todo impedimento, toda barreira, Senhor da glória. Vai jogando por terra toda muralha, Senhor Jesus. Vai jogando por terra, Senhor meu Deus, todo espírito do desânimo, Senhor, da preguiça, Senhor Jesus, das desculpas, ó Pai querido, Pai amado, do cansaço, Senhor da glória. Ó Jesus querido, Jesus santo, vai nos revestindo, Senhor meu Deus, vai tirando de nós, Senhor meu Pai, do meio de nós, Senhor Jesus, todo espírito da fofoca, Senhor da desunião, Senhor da glória, pois nós somos, Senhor meu Deus, membros do teu corpo, e como membros do teu corpo, Senhor da glória, todos nós temos uma função, mas precisamos um dos outros, temos que andar em união, em unidade, Senhor Jesus. Por isso eu te peço, Senhor da glória, vai tirando do meio de nós todo impedimento, toda barreira, Senhor da glória, todo espírito, Senhor meu Deus, da inveja, Senhor, do desentendimento, ó Deus querido, Deus amado, ó Deus santo, Deus fiel, que o teu povo venha se unir mais e mais em oração, que o teu povo venha se unir mais e mais em intercessão, Senhor meu Deus, para que a tua obra flua, Senhor da glória, para que a tua obra cresça mais e mais aqui nessa terra, para que possamos ganhar almas para o teu reino, Senhor Jesus. Ó Deus querido, Deus Santo, eu já intercedo, Senhor meu Pai, pela vida da tua serva que vai estar ministrando, Senhor da glória, a tua palavra nesses dois dias de evento espiritual, Senhor. Usa a vida da tua serva poderosamente, Senhor meu Pai, como o Senhor nunca usou, Senhor da glória. Derrama o teu poder sobre a vida dela, usa ela mesmo com poder e autoridade, Senhor Jesus, para falar não aquilo que queremos ouvir, ó Deus, mas aquilo que o Senhor já preparou, aquilo que o Senhor sabe que a tua igreja está precisando, que a tua igreja está necessitando, Senhor da glória. Usa sim, Senhor meu Pai, ó Deus querido, Deus fiel, eu já te agradeço por esses minutos de oração, Senhor meu Pai, por esta oportunidade. Usa mais e mais a tua serva que vai estar dando continuidade, ó Deus.
1: Glorioso Deus, grande, eterno Pai, Senhor meu Deus e meu Pai, continuando meu